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0: O Love Night vai ao intervalo, mas volta já já com mais emoção e romantismo. 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

0: Bem, vamos a um rápido intervalo, mas já já voltamos com Love Night e mais uma sequência de grandes sucessos românticos. 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

0: Daqui a pouco tem mais sucessos para você, mais canções que aquecem o coração. Aguarde aí, que é rapidinho. 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

Mais uma noite cheia de amor chega ao fim. Durma bem e até o nosso próximo encontro. 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
3: Tá no ar o encontro musical do melhor do Flashback Classe A. Músicas pra recordar e matar muita saudade. É o Top Classic chegando no seu rádio comigo, Daniel Bitello. E as mais belas canções pra você viajar no tempo com a gente. Um ótimo dia pra você na sintonia. Estamos chegando.
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0: Tomã meu dejame com Thalia, Companheiro, Dominó, Chuck Stevens, Give Me Your Happy Night, Luan Santana e Ana Vilela, Trembala e Charlene, Onde Tudo Começou, I Never Been To Me, Top Classic, começando.
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0: Faça chuva ou faça sol, a melhor sequência de músicas. Os sucessos do passado estão desfilando, vão passando por aqui e a gente recordando junto. Grandes canções, eu e você, ouvinte do Top Classic, você que ouve, você que gosta da boa música, sucessos que marcaram época. Afinal de contas, viver e saber do que há de bom, o que foi passado, nunca é demais. E vivenciarmos esses presentes no futuro, melhor ainda. Top Classic, daqui a pouco com muito mais pra você.
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0: Estamos de volta com Top Classic pra você.
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0: e a gente viajando no tempo, a máquina do tempo já em plena atividade, para você ouvindo Top Classic.
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0: A melhor sequência de músicas dos anos 60, 70, 80 e 90, rolando por aqui no Top Classic. Intervalo é pequenininho. Já já a gente volta.
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0: A melhor sequência de músicas dos anos 60, 70, 80 e 90, rolando por aqui no Top Classic. Intervalo é pequenininho. Já já a gente volta.
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É sucesso a todo instante. Pra viajar no tempo no Top Classic, que vai ficando por aqui. Obrigado pela amizade e pela sintonia. Até a próxima. Tchau, pessoas. O som.

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4: Preparem-se para uma dose de nostalgia musical. Por aqui, Valquíria Rios, e vocês estão sintonizados no Remember. Vamos juntos relembrar os grandes clássicos que fazem parte da trilha sonora das nossas vidas.

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Obrigada, queridos ouvintes do Remember. O programa de hoje está encerrando por aqui, desejando a todos um fim de semana espetacular. Estaremos juntos novamente na segunda-feira para mais uma viagem no tempo. Bom descanso e até breve.

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0: Olá, bom dia, 5 horas 32 minutos, cheguei, estamos aqui até às 7 horas da manhã, com o melhor da música sertaneja na 90.1, na companhia da Padaria Central, JM Autos e Picapes, Barbizan da Construção e Varejão e Sacolão WM do Lavia. Nos computadores, na mesa de som, trabalhando comigo Alexandre Dias, a programação a cargo de Hélio de Pontes. Seja bem-vindo, seja bem-vinda até às 7 horas da manhã. Participe do programa 3242-1258, é o WhatsApp da melhor. Peça sua música, mande seu recado, 3242-1258. Abrindo o programa, a profecia divina, Raiz do Sertão.
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3: Pedidos de recuperação judicial no agronegócio chegaram a 474 entre janeiro e março de 2026, alta de 21,9%.

0: tenham sido vendidos. Produção de soja certificada pela Mesa Redonda da Soja Responsável chegou a 10,3 milhões de toneladas em 2025. Recorde e alta de 42% sobre o ano anterior. O consumo de material certificado também cresceu, alcançando 8,1 milhões de toneladas, avanço de 9,5%. O padrão reúne 108 indicadores sobre gestão ambiental, responsabilidade social, boas práticas agrícolas e prevenção do desmatamento.
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0: o justo e o atendimento que faz a diferença. 3242-1258, WhatsApp da Melhor, está em sintonia, está curtindo. Um abração aos amigos aí de São Guilherme, Maria de Jesus Nobre, já tomando cafezinho da manhã. Alô, Maria de Jesus, Sebastião Neves, Danilo Donizete, a Jennifer, Dr. Éder Arruda, dentista, Dr. Éder, a esposa, bom dia. O Amâncio Michelin, lá da farmácia Santa Bárbara. Alô, Amâncio Michelin, um abraço. Os amigos aqui vizinhos, o Ademir do Bar, a Márcia. Alô, Ademir, a Márcia, seu Wilson, a dona Pera da churrascaria Santos Julinho também estão ligados na 90.1. Aproveitando, um abraço lá para a Barrinha, para Cidinha Ferraldo. Alô, Cidinha Ferraldo aí de Barrinha, obrigado pela companhia, região, vai o nosso abração. Temos áudio? Ele que não é o vereador, é o padeiro da Progresso, João Piccolo, bom dia.
1: Bom dia, Jorge. Bom dia, Alexandre. É o João Piccolo, aqui da padaria Progresso. Ô, Jorge, se possível, manda para nós hoje aí, Leandro e Leonardo, amigo locutor. Aí você manda pro pessoal aqui da padaria Progresso, manda pro Juliano e pra mãe dele, a dona Maria, o seu santo Ricardo e a Vani, sua esposa, também a vizinha aqui, a dona Arlete, e a dona Angelina lá do bairro Alvorada. Valeu, um abraço, muito obrigado.
0: Valeu, meu amigo, um abraço, bom final de semana. O nome da moda é Mensagem, viu? Mensagem, não é amigo locutor não, é Mensagem o nome da música. E vai lá pra Pirangi, pro Júnior e pra Cidinha. Alô, Júnior, Cidinha de Pirangi, dá pra vocês também um abraço.

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3: Bioinsumos foram aplicados em 46 milhões de hectares no Brasil no primeiro semestre de 2026, aumento de 18,3% em relação ao mesmo período do ano passado. As vendas somaram R$1,8 bilhão. Os bioinseticidas lideraram com 858,2 milhões e 16,4 milhões de hectares tratados. Os Estados Unidos fixaram em 100 mil toneladas a cota brasileira de exportação de açúcar bruto com tarifa reduzida para o ano fiscal de 2027. O volume ficou 56 mil toneladas abaixo da cota tradicional e representantes do setor nordestino estimam um impacto de US$30 milhões nas exportações. São Paulo mudou as regras para a eliminação de laranjeiras com greening. Em municípios com incidência acima de 10%, o corte obrigatório se restringe a plantas sintomáticas de até 3 anos. Nos de baixa incidência, todas as árvores devem ser retiradas. Em 2026, a doença atingiu 48% das plantações do Cinturão Citrícola Paulista e de Minas Gerais.
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0: 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Falando em abraço, um abraço para os amigos aí do Parque Cosmo, o Zé Guardinha. Alô, Zé Guardinha, a Sueli, a enfermeira Sueli, um abraço, Zé Guardinha, para a Sueli. O ex-vereador Orival Fred está lá na chácara, curtindo aí os passarinhos. Alô, Orival Fred, a Sueli, um abraço aí na chácara, no Mercadão Municipal. O Paulinho do Açougue, a Sandra, o Juninho, pessoal da Peixaria do Mercadão, também estão ligados na 90.1. Um abraço também para o companheiro Liberval, da 100,9. Alô, Liber, Magali, sempre ligado no nosso programa. Um abraço para o Liberval, um bom final de semana. Temos o áudio? Pastor Zé Frigo, já acordou cedo hoje. Zé Frigo, bom dia.
1: Bom dia, Jorge Luiz. Bom dia, Alexandre Dias. Aqui é o Zé Frigo. Ô Jorge, hoje eu gostaria de ouvir Santo Galileu e quero coisar para o bispo da prefeitura, para o Adão Catela, Neide Catela, para todo o povo aqui do Bandeirante, para todo o povo da prefeitura. E para todos aqui que estão ligadinhos, povo do sítio, da fazenda, povo da chácara, enfim, todos aqui que estão ligadinhos na programação, que todos tenham um ótimo dia, tá? Ô Jorge, bom dia para você, para o Alexandre e para toda a equipe aí da rádio, tá? Bom dia a todos.
0: Bom dia, Zé Frigo, bom final de semana. Um abração para Zilda do São Guilherme. Alô, Zilda! Mandando a música aí para as amigas aí do Mima, todas as amigas aí do São Guilherme, a Zilda. Um abraço para ela também. Ela pediu aí Borbulha de Amor com Bruno e Marrone. Vamos atender a Zilda também. Um abraço. Aproveitando, um abraço para a galera de Taquaritinga, a Francilane Gonçalves, o namorado Carlos, a Lidiane Gomes, a filha Carla e também o Alessandro da Silva e o Luiz Andrade. A galera aí de Taquaritinga, obrigado pela companhia. Agora sim, vamos que vamos. 6:06.

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3: Mato Grosso completou 30 anos sem registro de febre aftosa. O último foco no estado ocorreu em 1996. A vacinação foi suspensa em 2023. E o estado foi reconhecido como livre da doença sem vacinação no ano seguinte. Em 2025, a Organização Mundial da Saúde Animal reconheceu o Brasil nessa condição. A vigilância continua com atenção à observação dos animais, ao controle de movimentação, aos registros das propriedades e à comunicação de suspeitas. Comissão Nacional da Cana de Açúcar discutiu o uso do bisturi canavieiro, técnica de aplicação localizada voltada a revitalizar canaviais antigos ou improdutivos. Estudo baseado em dados de produtores e usinas que já adotaram a ferramenta apontou ganhos econômicos, mas não informou valores nem aumento de produtividade. A tecnologia foi apresentada como alternativa de manejo para melhorar as condições de produção e a rentabilidade da cana.
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0: É, agora 6h18, e aí, e o cafezinho? 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Um abração para o nosso amigo, senhor Altair Bolvo, do São Cristóvão. Alô, senhor Altair. O Altair da bicicleta está curtindo o programa. Um abração para o senhor Altair. Tem áudio? Ulisses Company, lá do Cogiba. Alô, Ulisses, bom dia.
1: Bom dia, Jorge Luiz. Bom dia, Alexandre Dias. Manda um alô, é Ulisses Company. Manda um alô aí para a galera aí, para dona Vandinha, para dona Hilda, para dona Isilda Quatro, para dona Fátima Garbim, para todos os meninos e as meninas que estão na escuta, principalmente que as meninas com mais de 90 anos, porque comendo minha esposa morre de ciúmes. E também o nosso sentimento a toda a família da Mara. Que Deus abençoe. Se tiver aquela música com o Léo, é uma música lá que fala Estrelinha no Céu. Se tiver, por acessar qualquer aí. Se tiver aí, manda pra nós aí. E que Deus conforte o coração da família lá. Beleza? Um abraço. Fica com Deus e bom final de semana.
0: Falou, Ulisses Company. É, ontem nós perdemos a nossa amiga Mara Nogueira. Faleceu lá na cidade de Ribeirão Preto. Aos 56, Alexandre. 56 anos. Mara Nogueira trabalhou conosco aqui na Rádio Cultura, muitos anos, pastora Mara. É, perdemos aí a companheira Mara Nogueira, uma doença aí chata, né? Não gosto nem de comentar esse tipo de doença. Portanto, Mara Nogueira foi embora ontem, foi com Jesus, com Deus, aos 56 anos. Conforto para a família da Mara Nogueira, nossa grande amiga aqui na Rádio Cultura. Mais um áudio? Eu comi, lá da rodoviária. Olha, eu comi, bom dia.
2: Bom dia, Jorge Luiz. Bom dia, Alexandre Dias. Eu queria ouvir Chuva na Serra. Fez para todo mundo estar curtindo seu programa, para todos os aniversariantes, para todos os táxis comigo, para todas aquelas pessoas que mandam um alô para a gente aí. Obrigado, bom dia, bom trabalho para vocês aí.
0: Oh, um abraço comigo, bom final de semana. Pé de Pato, Geraldo Rodrigues. Bom dia, Pé de Pato.
3: Bom dia, Jorge Luiz. É o Pé de Pato. Ô, Jorge, hoje o meu bom dia vai para dona Clarice Zavatti, Tonhão Zavatti, pro Coquinho lá do despachante, pro Donizete Leite, pra família Simão, pro Zé Ponte, pro Arley lá do Campestre, pro segurança do NSS, pro Dogão do Cachorro Quente, pra professora Mita e pro Bisteca, pro Billy da Prefeitura, pessoal lá do Supermercado Cogiba, lá do Sacolão do Lavia, para a família Comim, para o seu Aparecido Precendo, para todos que estão ouvindo, para minha esposa, Ana Paula, para a professora Anitta e para a professora Pascoalina. Tenham um ótimo dia.
0: Um abraço, Padre Pato. Um abração para Célia Rodrigues, no Jardim Alvorada. Alô, Celinha, aí do Jardim Alvorada. Bom dia. O Juninho, do SAMU, a esposa. Alô, Juninho, um abraço. Elcio Tabatini, a Fátima, no Bela Vista. Dito Queiroz, Dona Lourdes, o Ricardo. Lá na Barranca do Rio Grande, em Paulo de Faria. O Isaías Luiz Freitas, o Gaia. Alô, Gaia, em Paulo de Faria. Um abração para você, para a esposa, toda a família aí de Paulo de Faria. 6h24.

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1: 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Dados da produção agrícola municipal mostram Goiás como maior produtor nacional de tomate, sorgo e girassol em 2025. O estado colheu 1,6 milhão de toneladas de tomate, 1,7 milhão de sorgo e 82,4 mil de girassol. Sua participação no valor da produção agrícola brasileira chegou a 7,8%. Perdas climáticas devem reduzir a safra brasileira de trigo para 5,7 milhões de toneladas e elevar a projeção de importações de 7,5 milhões para quase 9 milhões. A Argentina e Paraguai devem seguir entre os fornecedores dos moinhos. No Tocantins, o vazio sanitário do algodão vai até 10 de dezembro. A fiscalização acompanhará as áreas cultivadas na safra 2025-2026. E os produtores devem eliminar plantas vivas para reduzir a sobrevivência do bicudo do algodoeiro.
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0: Agora 6:36, nosso abraço para a região, pessoal aí de Badiba City, a Ana Paula Freitas em Badiba City, maridão Edson, estão curtindo o programa, alô Badiba City, o Ricardo Pereira, a Débora e a Laís também, um abração para Sandra Pereira em Badiba City, o maridão Carlos, a Érica Ferreira, região aí Badiba City, ligada no 90.1, a Érica Ferreira em Badiba City, mandando para o maridão Carlos, um abraço a todos os amigos aí de Badiba City, sempre ligado ao nosso programa. Obrigado pela companhia. Temos áudio? Edmundo, Vila Municipal. Bom dia, Edmundo.
1: Edmundo, vocês do Nunes da Vila Municipal. Põe a música do Rick Rene, Fia, feliz por Maria Rosa de Tapiritinga, Maria Jesus Nobre de São Guilherme, feliz por Jamalzato do São Guilherme, feliz para Paula Carolina e Matão, feliz para Cecília Santiago de Fernando Preste, para Maria Jesus, não, feliz para Fátima Garpim, bom retiro, feliz para Fátima Corintiana, feliz para Eliana Mares do Veracruz, para Dona Hilda, para Marta Xabiaco, Lice Confre do Coxiba, para Daniela Santo do Coxiba.
0: Alô, Edmundo. Um abraço, Edmundo. Bom final de semana para você. Obrigado pela participação. Um abração para o Zé Ramiro, Riosdorf, no São Guilherme. Alô, Zé Ramiro, a Isilda, estão curtindo aí 90.1. Obrigado pela companhia. Soninha do Santa Rita, tá no pé do eito. Alô, Soninha, bom dia.
2: Bom dia, Jorge. Bom dia, Alexandre. A Soninha aqui do Santa Rita. Queria ouvir Jogado na Rua. E ofereço para todos que estão ligadinhos aí, curtindo o programa. Abraço, Deus os abençoe. Bom final de semana, viu?
0: Me diga. Um abraço, Soninha. Um bom final de semana para você também. Aproveitando, um abraço para o Billy, a Fabiano, Billy da Prefeitura, o Edson Fantoni. Alô, Billy, Fabiano, aquele abraço.

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4: O Porto do Açu, no Rio de Janeiro, movimentou 89 milhões de toneladas de cargas em 2025, figurando entre os maiores portos do país em volume. No segmento agrícola, o milho liderou as movimentações, seguido pela soja. Está em avaliação um terminal de grãos com investimento estimado em 550 milhões de reais. A proposta ampliaria a estrutura voltada ao escoamento de produtos agrícolas, embora ainda não haja confirmação de implantação ou de capacidade prevista. Sistemas pecuários fornecem 33% das proteínas consumidas no mundo, segundo dados globais da FAO. Apesar dessa participação, o comércio internacional representa 15% da carne, 12% dos lácteos e apenas 3% dos ovos produzidos. Os números indicam que a maior parte desses alimentos é consumida nos próprios mercados internos. A diferença entre a participação da pecuária na oferta de proteínas e a parcela comercializada internacionalmente, dimensionada o peso das cadeias produtivas locais.
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3: Seis horas e 52 minutos, direto da Morada do Sol, Araraquara, o repórter rodoviário João Batista com os destaques das estradas para a Hora da Notícia.
4: Diretamente de Araraquara, vamos à nota de destaque para nosso boletim. Na rodovia Anhanguera, em Santa Rita do Passa Quatro, região de Ribeirão Preto, uma colisão traseira entre um carro forte de transporte de valores e um caminhão deixou quatro vítimas, duas fatais. Os detalhes eu conto para você daqui a pouco no seu rádio.
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3: E hoje, dia 3 de outubro, comemora o Dia das Abelhas, Dia do Cirurgião Dentista, Dia de Brincar ao Ar Livre, Dia do Engenheiro de Energia Elétrica também, Dia Latino-Americano. E de hoje, dia 3 até o dia 9 de outubro, comemora a Semana da Ciência e Tecnologia. E hoje, dia 3 de outubro, comemora a data de falecimento do senhor José Bento da Costa. José Bento da Costa, primeiro vigário de Monte Alto, faleceu no dia 3 de outubro do ano de 1900. Aniversariando hoje, a cidade Rubiréia, São Paulo, 75 anos.
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0: 6 horas e 54 minutos. Nosso abraço aos amigos ligados na 90.1. Gisele Soares, alô Gi. O Ademar, o esposo, o maridão, bom dia Gi. A Paulinha Carolina e Matão, tá ligada na 90.1. Alô Paulinho, o esposo. A todos os matonenses, vai nosso abração. Tem mais um áudio? A Neide Pereira, lá do Bandeirantes. Alô Neide, bom dia.
1: Bom dia, Jorge Luiz e Alexandre Dias. Tudo bem com vocês? Jorge, hoje a minha vizinha está fazendo aniversário. Fátima e Oren, recebe os parabéns das filhas, do Gerro e Nora. E dos netos e das amigas. Neide, Dorvalina, Vanessa, Joana e Norilde. Muitos anos de vida, Fatiminha. Que Nossa Senhora te abençoe. Que você continue essa pessoa maravilhosa que você é. Feliz aniversário, Fátima. Tudo de bom. Gostaria de ouvir ponto G. Um abraço, Jorge Luiz. Fica com Deus. Um bom final de semana.
0: Alô, Neide. Um abraço. Parabéns para ela. Bastante saúde. Vamos que vamos. 5 para 7. Bom dia.

7 horas em Monte Alto, vamos embora. Bom final de semana a todos. A gente volta segunda-feira, 5h30 da manhã, na companhia da Padaria Central, JM Autos e Picapes, Barbizão da Construção e Varejão e Sacolão da Brendo Lavia. Trabalhou comigo Alexandre Dias, programação a cargo de Hélio de Pontes. Bom dia a todos, bom final de semana, até segunda-feira.

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2: Sábado 3 de outubro de 2026.
3: Brasileiros vão às urnas amanhã para o primeiro turno das eleições.
2: Mais de 158 milhões de pessoas estão aptas a votar neste domingo.
3: Candidatos realizam últimos eventos de campanha antes da disputa nas urnas.
2: No caso do segundo turno, primeiros debates serão na Bandeirantes.
3: Fim da escala 6x1. Deve voltar à discussão no Senado na terça-feira.
2: O presidente do Supremo vai se reunir com a direção da Polícia Federal para tratar de investigações contra ministros da corte.
3: Após fechamento de embaixadas, Polícia Federal investiga ameaças, mas nega risco a instalações diplomáticas.
2: Petrobras descobre novo poço de petróleo na margem equatorial.
3: Dia de decisão. Após vitória no jogo de ida, o São Paulo recebe o Corinthians com expectativa de recorde de público na final do Brasileirão Feminino.
2: No masculino, o tricolor pede para o Santos de virada.
3: Daqui a pouco tem seleção brasileira enfrentando a Índia com testes no time titular.
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2: Bandeirantes, 7 horas e 1 minuto.
3: Flávio Bolsonaro vai encerrar hoje a campanha presidencial dele neste primeiro turno no interior de São Paulo.
2: O candidato do PL participa de uma carreata entre Santa Bárbara do Oeste e Americana, ao lado do governador do estado, Tarcísio de Freitas.
3: Será a quinta agenda conjunta dos dois nesta reta final.
2: Nos últimos dias, Flávio e Tarcísio gravaram programas eleitorais, foram um rodeio em Jaguariúna e caminharam no centro da capital paulista.
3: Ainda neste sábado, Flávio Bolsonaro segue para o Rio, onde vota no domingo pela manhã.
2: Depois, o candidato do PL vai acompanhar a apuração em Brasília.
3: Ontem, a equipe de campanha dele explorou as decisões da justiça que levaram ao cancelamento do debate da TV Globo.
2: O senador procurou alertar e chamar o apoio dos indecisos que estão insatisfeitos com o poder judiciário.
4: E não vamos parcelar o seu voto em duas vezes. Vamos votar de uma vez só nesse domingo. Vamos dar um voto inteligente neste domingo. Com todo respeito aos outros concorrentes na disputa presidencial. Somente Flávio Bolsonaro tem condições de vencer o Lula já no primeiro turno, para começar a consertar esse país a partir da próxima segunda-feira, para impor uma derrota a esse sistema.
3: Lula encerra hoje a campanha com uma caminhada ao lado do candidato petista ao governo de São Paulo, Fernando Haddad, na região central da capital paulista.
2: O candidato à reeleição chega à cidade após passar por Rio e Belo Horizonte nesta sexta-feira.
3: Ontem ele deixou claro o esforço de convencer eleitores, especialmente os mais velhos, a irem votar.
2: A preocupação é com a abstenção em faixas etárias em que Lula tem vantagem sobre os adversários, conforme apontam pesquisas eleitorais.
5: Temos que ter preocupação e conversar com o maior número de pessoas possíveis. Sobretudo, conversar com as pessoas com mais de 70 anos que, por lei, não têm mais obrigação de votar. Não há por que ter segundo turno se a gente pode matar a desgraça do primeiro turno. E é domingo que a gente vai ter que ganhar essas eleições.
3: Outra preocupação da campanha petista é, em caso de segundo turno, manter palanques para Lula nos estados.
2: Além de Minas Gerais, há atenção especial em São Paulo, onde Fernando Haddad disputa com Tarcísio de Freitas.
3: Apoiado por Flávio Bolsonaro, Tarcísio lidera as pesquisas, com possibilidade de vitória no primeiro turno.
2: Ronaldo Caiado participou nesta sexta de caminhada nas cidades de Goiânia e Aparecida de Goiânia.
3: O candidato do PSD criticou o cancelamento do debate na TV Globo e relembrou a presença dele no primeiro encontro presidencial do país, na Band, em 1989.
6: Realmente foi uma afronta, foi um atentado à democracia brasileira. Nunca vi nada igual, nunca imaginei nada próximo do que ouvi ontem. Até porque eu estive desde o primeiro debate para a presidência da República. Participei, nós éramos 22 candidatos. O Supremo extrapolou, o Tribunal Superior Eleitoral extrapolou, eles extrapolaram aquilo que eles não têm prerrogativas para decidir.
2: O candidato do Missão Renan Santos, foi entrevistado no podcast Inteligência Limitada, em São Paulo.
1: Depois do cancelamento do debate da TV Globo, ele organizou uma manifestação com apoiadores na frente da emissora no Rio de Janeiro.
2: Renan tinha conseguido uma vaga no confronto por ordem do ministro Gilmar Mendes, do Supremo.
7: É muito feio, porque restou as campanhas não debaterem propostas esse ano. Caiu o debate da Globo, que é uma tradição que faz parte, igual a musiquinha do debate da Band, que faz parte do imaginário brasileiro. O debate da Globo, às vezes, é uma tradição. Quando eles começam a retirar todas as tradições, já falta só retirar o direito ao voto, porque todo o resto foi retirado.
1: Augusto Cury participou de um ato na Praça dos Três Poderes em Brasília contra o que ele chamou de interferências do processo eleitoral.
2: O candidato do Avante leu uma carta aberta ao povo brasileiro.
8: Ontem tiraram de você o último debate antes da eleição. Tiraram a chance de ouvir, de comparar, de escolher com calma. E isso é inadmissível. Eu não vim xingar, não vim gritar, não vim ameaçar ninguém. Vídeo, ameaça e barulho não funciona. O que ocorreu ontem é tão cruel, porque era a minha última oportunidade de mostrar que eu quero pacificar essa nação, abraçando 210 milhões de brasileiros.
2: Bandeirantes, 7 horas e 6 minutos.
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9: Nas últimas ofensivas nesse primeiro turno, Lula e Flávio escolheram o Sudeste, com seus 63 milhões de eleitores, de onde certamente sairá a maioria dos votos do eleitorado chamado independente, que eu prefiro chamar de desinteressados, e que muito provavelmente decidirão essa eleição. Nos números gerais, Lula melhorou na margem de erro em Minas e São Paulo, e a liderança de Flávio no Rio se mexeu positivamente. O empate técnico que vem se repetindo nas pesquisas se mantém com pequena oscilação a favor de Lula no Datafolha. E assim, a campanha vai chegando ao fim nesse primeiro turno com um lamentável déficit de conteúdo e com poucos momentos de exposição real de ideias programáticas, como nas entrevistas que fizemos aqui com Flávio e Lula, que podem até sinalizar como será o primeiro confronto entre eles, marcado para o dia 11, aqui na Band.
1: Bandeirantes, 7 horas e 7 minutos agora.
2: Em caso de segundo turno, o primeiro debate entre os dois candidatos à presidência da República será aqui no Grupo Bandeirantes, no dia 11 de outubro.
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2: Desde o início do ano, a direção de jornalismo tem se reunido com representantes dos partidos.
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1: Além de um pool de veículos parceiros, as TVs Gazeta, Cultura, Jovem Pan e o jornal Estadão.
2: A cobertura também terá análises em tempo real, diretamente da sala digital em parceria com o Google.
1: Bandeirantes, 7 horas e 8 minutos.
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10: Proibiu a exibição do púlpito vazio e de perguntas direcionadas ao presidente Lula, que já tinha avisado que não participaria do debate. As regras assinadas pelos comandos das campanhas previam, como é tradição, o púlpito vazio. Depois, o decano do STF, Gilmar Mendes, atendeu a uma ação do Partido Solidariedade e obrigou a participação de Renan Santos, do Missão. Pelas regras do TSE, devem ser convidados obrigatoriamente apenas os candidatos de partidos que contam com pelo menos 5 deputados ou senadores no Congresso. A bancada do Missão tem só 1 parlamentar. A TV Globo cancelou o debate, alegando insegurança jurídica a partir das decisões. Entidades que representam a imprensa protestaram contra as decisões do Judiciário. A ABERT, Associação Brasileira das Emissoras de Rádio e Televisão, divulgou uma nota conjunta com outras entidades, manifestando uma preocupação em comum. O texto fala em profunda indignação com a intervenção judicial nas regras previamente definidas do debate. As associações entendem também que houve uma agressão à liberdade de imprensa ao forçar a condução do debate em desrespeito às regras acordadas há meses entre a emissora e os partidos.
2: As decisões do judiciário que interferiram nas regras do debate também renderam críticas de juristas.
13: Para o especialista em direito eleitoral Alberto Rolo, a retirada do púlpito vazio de Lula do estúdio vai contra as regras aprovadas e assinadas pelos partidos.
14: Não tem fundamento legal mudar as regras, a justiça mudar as regras que foram pactuadas previamente pelos candidatos e pela emissora. Deveria ter ficado vazio e deveriam ser feitas as perguntas. Se o candidato não está lá para responder, ele sofre as consequências.
2: A participação de Renan Santos do Missão foi confirmada poucas horas antes do debate.
13: A lei prevê que apenas partidos com 5 parlamentares no Congresso participem.
2: Mesmo sem essa representatividade, a presença dele foi autorizada pelo ministro do Supremo, Gilmar Mendes.
13: Antes, o STF e o TSE já tinham negado pedidos do próprio Renan Santos para participar do debate da TV Globo.
2: O pedido que prevaleceu foi feito pelo presidente do Solidariedade, Paulinho da Força, diretamente para Gilmar Mendes.
13: Ontem, o Supremo criou novas regras para barrar esse direcionamento, como um filtro para pedidos feitos em processos que já existem.
2: Alberto Rolo explica que foi exatamente essa a estratégia usada pelo Solidariedade.
14: O Partido Solidariedade fez um pedido diretamente ao ministro Gilmar Mendes no bojo de uma reclamação relativa ao estado do Paraná, que não tem nada a ver com a participação do Renan Santos, nem com o direito do Solidariedade de reivindicar a participação do Renan Santos no debate.
13: A advogada constitucionalista Vera Chemin classificou as decisões como ativismo judicial.
15: Numa decisão monocrática e interfere num contexto que eu considero exclusivamente político. Eu não me lembro de ter acontecido esse tipo de interferência no passado. Isso tudo remete à ameaça de um Estado ditatorial.
2: Os episódios de interferência do judiciário brasileiro nas eleições chamam a atenção de juristas.
13: Entre eles está um advogado que fugiu da ditadura venezuelana.
2: Repórter Sandro Barbosa.
16: Roberto Marreiro é considerado um dos principais juristas da Venezuela. Sua atuação como advogado e assessor dos líderes opositores, Leopoldo López e Juan Guaidó, o transformaram em inimigo do ditador Nicolás Maduro. Marreiro passou 18 meses no presídio Helicoide, um centro de tortura chavista. E lhe conta que quando saiu, constatou que a Suprema Corte do país estava nas mãos do governo.
17: Quando há um desequilíbrio e o poder dos tribunais, o poder judiciário, se coloca a serviço do poder executivo, do presidente, se perde a separação de poderes e já estamos diante de uma ditadura.
16: Por causa do que aconteceu na Venezuela, Roberto Marreiro passou a analisar o comportamento de outras Supremas Cortes na América Latina e se preocupa com o que está ocorrendo no Brasil. Marreiro chama a atenção para o excesso de decisões monocráticas, ou seja, tomadas por um só juiz, sem passar pelo colegiado.
17: É uma decisão da corte, mas a corte sempre decide a favor e sempre o mesmo juiz. Sem dúvidas que existe um risco para a democracia se isso está acontecendo no Brasil.
16: Para o jurista Walter Mayerovich, o que aconteceu na Venezuela, por enquanto, é bem diferente do que ocorre no Brasil, mas da formação de grupos que defendem posições políticas
18: casos,
16: dentro do Supremo pode representar um risco à democracia.
19: Nós temos um Supremo Tribunal Federal contaminado pela política partidária, com grupos que têm partidos, que têm candidatos, que torcem que para vencedores e, pior do que torcer, atuam em favor deles.
16: O cientista político Fernando Schiller considera que o Brasil tem que olhar o que aconteceu em outros países, como na Romênia e na Venezuela, e aprender com os erros de lá, onde a interferência judicial prejudicou diretamente a escolha do eleitor e a democracia.
20: Se aceitou no Brasil uma tese segundo a qual a regra do jogo não é dada pela lei e pela Constituição, por aquilo que está escrito na lei e na Constituição, mas por aquilo que o juiz ou que o ministro, enfim, que a autoridade entende que esteja escrito na lei e na Constituição.
1: Bandeirantes, 7 horas e 17 minutos.
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0: Bom dia, Monte Alto. São 7 horas 25 minutos. Hoje, sábado, dia 3 de outubro de 2026. 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
0: Final de semana chegou e a expectativa era de sol, mas isso não está acontecendo, tanto é que já inicia, né? Agora pela manhã, o tempo fechado, carrancudo, realmente frente fria passando pela nossa região, chuvoso, né? Inclusive chovendo aqui no município de Monte Alto, tem alguns pontos da cidade. É primavera, né? O tempo tem essa instabilidade, é uma época aí de transição praticamente aí. E os termômetros, né, com relação à umidade relativa do ar, está em ótimo estado. A mínima 17, a máxima hoje pode chegar até os 26, 27 graus. Agora nos termômetros Cultura, 22 graus. E neste momento aqui em Monte Alto, para você que nos acompanha pelas redes sociais, vê ao vivo nessa imagem aérea, dá para perceber que realmente o tempo está totalmente fechado, o sol não aparece, né? Talvez no decorrer do dia possa aí aparecer, mas era previsível, né? Essa frente fria que rompeu aí o ar quente que estava aqui na nossa região e agora está se mantendo até ela perder essa força aí. A expectativa é que possa mudar o cenário a partir da próxima segunda-feira, mas ainda tem possibilidade de chuva. Tá, então, para você que nos acompanha nesse exato momento, essa imagem aérea.
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0: Destaques desta edição: como verificar a situação do seu título de eleitor, né? Além do site, o eleitor pode verificar se o título está em dia pelo aplicativo e-título, né? Ainda dá tempo, porque amanhã é dia de você votar. E quem não votou na última eleição, será que pode votar nessa eleição? O débito da quitação da multa por ausência na eleição não impede o voto. São Paulo bate recorde e recebe 25 milhões e 400 mil turistas no primeiro semestre deste ano. Polícia Militar descarta bomba após operação para apurar suspeita em arredores do Supremo Tribunal Federal. Golpistas usam investigação do Banco Master para enganar pessoas em um novo tipo de fraude. É mais uma, né? São Paulo, Rio, Distrito Federal e 8 estados não terão aí a lei seca nas eleições. Em outros 12 estados, venda de bebidas alcoólicas será proibida em todo o território e em parte dele neste domingo, né? Amanhã. Estados Unidos suspendem atendimento em embaixada e consulados no Brasil e surpreendem aí quem tinha aí agendamento. União Europeia considera difícil, né, liberar carne brasileira antes de 2 anos, diz o representante do bloco. Mesmo assim, né, mesmo com alguns problemas na questão da exportação de carne bovina, mercado interno está sofrendo, né, com a alta da carne, e só mesmo a dona de casa sabe quando entra aí no supermercado para ver os preços como estão, nas alturas. Mudando um pouquinho, vamos para o esporte, né? Hoje tem aquele amistoso, expectativa, né? De dar Brasil, daqui a pouquinho, logo mais às 11 horas da manhã, a Índia enfrentando o Brasil em mais um amistoso, encerrando, né? Esse início aí de amistosos através da data FIFA. Claro que nós vamos torcer para o Brasil, a expectativa é grande, né? Que o Brasil ganhe da Índia, mas vamos aguardar aí o jogo que vai acontecer logo mais às 11 horas da manhã. Hoje também continua a rodada de número 31 da Série B do Brasileirão. Hoje tem 4 partidas. Pela Série A, uma partida, né, que estava atrasada, e o Santos bateu o São Paulo por 2-1 no Brasileirão pela Série A. É, o jogo de volta, né? Agora falando um pouquinho sobre o Brasileirão Feminino, o São Paulo e o Corinthians se enfrentam às 16 horas e 30 minutos. Hoje também aí tem o destaque para a Copa Paulista, que vai acontecer, Copa Paulista de futebol. Esses são os destaques e o noticiário vem aí.
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0: Agora são 7 horas mais 31 minutos, 7h31. Vamos para o Plantão Policial, inclusive trazendo aí as informações da polícia, né? Para você que quer saber um pouquinho mais o que aconteceu nas últimas 24 horas. Nós temos aqui os trabalhos da Polícia Militar nas últimas 24 horas, que continua, né, fazendo realmente várias fiscalizações, pessoas que estão sendo submetidas à revista pessoal. A polícia não para, né? Tanto a Polícia Militar como a Guarda Civil Municipal trabalham dioturnamente, 24 horas, e nós temos o relatório das últimas 24 horas, através das informações, foram 32 pessoas que foram submetidas à revista pessoal. Nós tivemos também veículos que foram fiscalizados. Foram 10 carros e 12 motocicletas que foram fiscalizadas nas últimas 24 horas. Foram elaboradas 2 autuações por infração de trânsito. Foram também realizados 10 pontos de estacionamento estratégico. O que, que seria isso, né? Onde a polícia acaba estacionando, né, em algum ponto. Pode ser bairro, pode ser nas ruas principais, e lá vai passando aí muitas vezes as pessoas, muitas vezes acabam passando pessoas suspeitas, e aí vem a abordagem, e aí com certeza acabam encontrando alguma coisa com essas pessoas, esses desavisados, essas pessoas que são aí dadas como suspeitas. Então a polícia faz aí durante todo o dia e noite também pontos de estacionamento estratégico. Foram também atendidas aí várias ocorrências diversas, inclusive 4 ocorrências de averiguação de indivíduo em atitude suspeito. 2 ocorrências continuam, né? A questão de perturbação de sossego público. A pessoa parece que não tem aquela sensibilidade, o seu vizinho, a sua vizinha, né? Acabam fazendo barulho em horário que você muitas vezes gostaria de estar aí não ouvindo barulho, né? Ou seja, tem que chamar a polícia mesmo, né? E não é só barulho de som alto, né? Algazarra, coisas do tipo, que acabam muitas vezes atrapalhando aí o seu bem-estar. Se você se sentir aí que está sendo prejudicado, tem que chamar a polícia sim. Agora, o vizinho que faça barulho para ele, né? Não para ele, para você e para toda a vizinhança. A polícia foi chamada e foi aí até o local. Só para a gente finalizar, né, a Polícia Militar destaca, né, a importância da participação e da colaboração da população, que acaba ligando pelo telefone 190. Falando em Guarda Civil Municipal, nós temos também os destaques das fiscalizações, dos patrulhamentos e também o apoio da Guarda nas festividades do nosso município também. Brigada de Incêndio, Defesa Civil, 199 ao telefone, foi tranquilo, né? Apenas aí captura de gambás, retirada de marimbondo, resgate de gato. Quando se trata de animais silvestres, eles são devolvidos para o habitat natural. É, muitas vezes aí a pessoa, mas o que é que faz, né, com esses animais? Muitas vezes o gambá, por exemplo, né, pego na cidade, né, mas ele é devolvido, claro, para o seu habitat natural, para a natureza. E também no SAMU, é pelo telefone 192. Nós tivemos 34 ocorrências nas últimas 24 horas. Ainda bem, né, que não tivemos nenhum acidente, nenhum agravo clínico ou traumático, segundo as informações do SAMU. São estas as informações para você do plantão policial. Não entre em litígio com a polícia, meu amigo, para você não virar notícia.
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0: Agora são 7 horas mais 36 minutos. É com muito pesar, né, que o Sistema Cultura de Comunicação comunica o falecimento da Lucimara Nogueira. Vocês se lembram da locutora Mara Nogueira? Pois é, ela trabalhou, né, aqui na rádio, tanto na 90.1 como na 100,9. Aos 56 anos, ela faleceu. Ela era carinhosamente conhecida como Mara Nogueira. A Mara que fez parte da história das emissoras aqui, a Cultura e a Nova Cultura. Na época era a Cultura AM. Você vê, né, as imagens da Mara. Muita gente conhecia a Mara, mas apenas pela voz, né, e não conhecia ela, no caso, por pessoa. Foi de 1991 a 2006. Atualmente, ela exercia a profissão de professora. O velório será realizado no cemitério Bom Pastor, localizado na Avenida das Lágrimas, número 600, sala 7, em Ribeirão Preto. Daqui a pouquinho, logo mais, a partir das 8 horas da manhã. O sepultamento será previsto, está previsto para as 15 horas. Realmente um fato lamentável que aconteceu. Eu, na realidade, nessa época não estava aqui na rádio, né? Mas eu ouvia a Mara, aquela voz forte, aquela voz feminina, aquela voz marcante, que mexia com a gente e era sucesso. Não só, né, Alexandre, aqui em Monte Alto, mas também em outras cidades da nossa região, inclusive na cidade de Ribeirão Preto, aqui em Monte Alto, quando a Mara começou a trabalhar aqui na rádio, realmente era muito sucesso, foi, né, muito sucesso em todos os longos anos que ela trabalhou aqui na emissora. Nossos sentimentos, né, toda a sua família, os seus amigos, um fato realmente lamentável, muito nova, né, 56 anos já teve a sua vida ceifada. Lucimara Nogueira Gonçalves, os nossos sentimentos aí a toda a sua família, a todas as pessoas da sua proximidade, em nome, né, de toda a equipe, toda a direção da Rádio Cultura, também aí a Nova Cultura FM e também a 100,9. Os nossos sentimentos. São 7 horas mais 38 minutos.
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0: São farmácias e também drogarias que estão abertos a partir de hoje, né, que estão aí participando do plantão e que vão continuar até a próxima sexta-feira, até no próximo dia 9. São farmácias e drogarias que fazem parte do grupo 2, que seria a Droga 1, Total Popular, Droga Azul e Hiper Popular.

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1: Agora são 7h44. 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
1: Agora são 7h46. Muita gente falando, né? Mas vai ter a lei seca? Não vai ter lei seca? É, pode, não pode? As eleições, expectativa muito grande, né? Para a data de amanhã, você já fez a sua colinha? Nós vamos ter aí que realmente colocar na urna eletrônica, aí vários números, né? Para deputado federal, deputado estadual, né? Senador, né? Primeira vaga, senador, segunda vaga, governador, presidente da República. Realmente é bom levar, né, essa colinha, né? Você que está nos acompanhando pela internet, olha só. Essa colinha, se não tiver uma cola igual a essa, pode escrever aí num papelzinho para você poder chegar na hora, né? E digitar os números que realmente você quer colocar na urna eletrônica e acabar realmente votando certo. É importante o seu voto, né? Não vote em branco muitas vezes ou anular o seu voto. Tem que votar em alguém, né? Tem que depositar a confiança em alguém. Tem que acreditar em alguém. Em 12 estados, venda de bebida alcoólica será proibida, muitas vezes, nesses locais. O Distrito Federal e 10 estados, entre eles aqui o estado de São Paulo e também Rio de Janeiro, não terão a lei seca, pelo menos nesse primeiro turno, né? Na data de amanhã. Nesses locais, não haverá proibição de venda de bebidas alcoólicas durante a votação, segundo as definições dos tribunais regionais eleitorais e também secretarias aí de segurança pública. Aí tem outros estados, né? Alagoas, por exemplo, chegou a decretar a restrição em uma portaria lá no dia 25 de setembro, mas a Secretaria da Segurança Pública revogou o documento e suspendeu a lei seca naquele estado. O importante, né, é que aqui no estado de São Paulo, né, nós que estamos falando aqui do estado de São Paulo, não vai ter aí a lei seca, só para você aí ficar ciente do que realmente pode ou não pode. Outra coisa, né? Quem não votou na última eleição, será que pode votar nessa? O débito da quitação da multa por ausência na eleição não impede o voto, né? Segundo a informação que a gente tem aqui. O eleitor que não votou nos dois turnos das eleições do ano de 2024, por exemplo, mas apresentou a justificativa, está com a situação regularizada e poderá votar neste ano. Caso não

0: tenha votado e nem justificado, o eleitor precisa conferir a situação, entrar no site aí do Tribunal Superior Eleitoral, TSE. O impedimento para votar ocorre apenas se o título estiver cancelado ou suspenso. O prazo para a regularização terminou lá no dia 6 de maio e vai retomar aí no próximo dia 2 de novembro. O título é cancelado após ausência de 3 turnos. O TSE considera aí cada turno uma eleição. Então tá aí, né? Você tem que ver como está a sua situação. Agora são 7 horas mais 50 minutos. Vamos destacar mais uma vez, né? O 15º Jantar Dançante, que acontece no dia 24, sábado. É o Jantar Dançante da PAI aqui no município de Monte Alto. Você está convidado, inclusive, a questão aí da compra de lotes de convites. O primeiro lote vai até o próximo dia 15 de outubro. E o segundo lote, a partir do dia 16 de outubro. Um jantar delicioso vai acontecer lá no Campestre. É importante a questão da colaboração. Não é só o jantar em si. Claro que vai ser maravilhoso, várias atrações, muito interessante você se confraternizar, mas o intuito, né, é de você realmente participar, né, desse 15º jantar, para poder aí ajudar a PAI aqui do nosso município, que realmente depende desse dinheiro, dessa entrada, que precisa, porque é realmente muito alta os custos e para tocar, né, a PAI do município. E o jantar ajuda muito e você também pode ajudar. Se você quiser, de repente, entrar em contato, você pode ligar para o telefone 3242-6848, 3242-6848, com relação aí à questão de compras de convites. Reclamação lá do Jardim Alvorada. A pracinha lá do Jardim Alvorada está precisando de uma atenção, hein? Exatamente. Juliano Martins, por gentileza, se você puder, né, com a sua equipe, se deslocar até aquele local, inclusive mandar essa foto para a gente. Muita sujeira. Nessa foto aí, né, tem muitas folhas, né, mas mistura com sujeira, mistura muitas vezes aí com outras coisas, e alguns moradores entraram em contato aí com a gente pedindo, né, a limpeza o mais rápido possível com relação à pracinha lá do Jardim Alvorada. Segundo, né, o que a gente sabe, a folha não é sujeira, mas enfim, né, o pedido aí dos moradores. O Moreira sempre fala isso, né, que folha não é sujeira. Mas se puder limpar, claro que é melhor, né? Morador entrando em contato com a gente, pedindo, né, nessa questão aí de limpeza lá na pracinha do Jardim Alvorada. Pode ter certeza disso. E o Campestre, né, Edmar? Obrigado, olha só. Vai ter realmente aí uma grande festa, no caso amanhã, né, no próximo dia 4, amanhã, às 18 horas, lá no Bar da Lanchonete, Pop Rock e MPB, com dialética musical, Pop Rock, MPB, muito bom, realmente, o que vai acontecer lá no Campestre, amanhã, por volta das 18 horas e 30 minutos. E tem mais, né? Tem o quarto bingo no Campestre, na data de hoje. Hoje, sabadão, às 14 horas, lá no Bar da Lanchonete, homenagem ao Dia da Melhor Idade. Olha só que maravilha, que bacana, é o quarto bingo que vai acontecer no Campestre. Você que gosta de jogar bingo, é? Exatamente, muito bom, hein? Sabadão gostoso, tá fresquinho, né? Tempo tá fechado, tá propício para jogar um bingo. Hoje, logo mais às 14 horas, no Bar da Lanchonete, é o quarto bingo no Campestre em homenagem ao Dia da Melhor Idade. Você está convidado. E a gente volta já.
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2: Vamos falar das loterias, inclusive com relação à quina, pelo concurso 7.133 e os números que foram aí sorteados. Anotem aí. Número 19, o número 31, o número 46, o número 49 e o número 60. Segundo, né, que nós recebemos aqui, é que ninguém conseguiu acertar esses cinco números mais uma vez. A premiação acumulou, vai passar aí de 18 milhões de reais. Prêmio muito interessante agora para o final de semana. Inclusive, final de semana tem a quina, tem a Loto Fácil e tem a Mega. Dá para você tentar, né, ser o mais novo milionário do final de semana para começar a semana muito bem, com muito dinheiro no bolso. Portanto, façam suas apostas e boa sorte.
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5: Pontualmente são 8 horas e vamos destacar, né, mais uma vez a questão da Secretaria Municipal de Assistência Social, avisando que na próxima segunda-feira, né, vai ser dia 5, né, segunda-feira vai ser dia 5, vai estar liberado aí, através do cronograma Viva Leite, 2 litros de leite para você retirar no ponto que você já está acostumado, né, a retirar. No caso, CRAS Veracruz, CRAS Bandeirantes, UBS José Inácio Grelé, UBS João Tiago de Camargo, também o Turcão 1. Cada uma pessoa tem aí onde vai retirar o seu litro de leite. Participe desse programa se você realmente precisa desse alimento. O leite, esse leite principalmente, é um alimento nutritivo, vem enriquecido, né, com muitos nutrientes, é importante para a saúde do seu filho, da sua filha. Participe do programa, se você não tiver condição de comprar o leite. Agora, se você tiver, claro que você não vai comprar, né? Mas esse programa é feito para aquelas pessoas que realmente precisam. E a gente sempre destaca isso aí. Para quem está participando, que vá buscar o seu litro de leite, né? Só para vocês terem uma ideia, nessa próxima semana, são 5 litros de leite que serão distribuídos para cada família, né? Para cada pessoa. Para você que não participa desse programa, está precisando, né, não tem condição de comprar leite para os seus filhos, entre no programa, fale com a Thaís, a equipe técnica do programa Viva Leite, ou você vai, né, até próximo lá do Mausoléu da Menina Zildinha, na Comendador Castro Ribeiro 107, na Secretaria Municipal de Assistência Social. O telefone eu vou passar para você agora. É o 3242-1566, 3242-1566 ou 3242-1917. Participe desse programa e nós estamos sempre passando esse cronograma, é o cronograma Viva Leite para esse mês de outubro. É claro que é importante, né? Meu Deus, é ótimo. Esse programa ajuda muito aquelas pessoas que realmente precisam tratar dos seus filhos. Nós temos também outro cronograma, que é através da Diretoria de Infraestrutura, o cronograma de recolhimento aí de galhos, através das podas, através dos galhos, através das folhas, né, aquela árvore que foi aí podada na frente da sua residência. Segunda-feira, né, como eu já disse, é dia 5, vão estar passando no centro da cidade, no Jardim Novo Paraíso, Real Paraíso e Residencial Barbizan. São os locais onde estarão passando aí a equipe para retirada, recolhendo esses galhos. Aí na próxima terça-feira, vai ser dia 6, vão estar passando no centro da cidade, Jardim Califórnia, Jardim Paraíso e o Jardim Primavera. Na quarta, dia 7, vai ter um curso de capacitação, então não vai haver aí o recolhimento. Vou apenas destacar esses 2 dias para você já se programar. Na quinta vai ter, na próxima sexta também, mas eu vou destacar apenas esses 2 dias, que é segunda e terça-feira. Se você tiver que fazer a poda das árvores aí da sua residência, no caso, aquela árvore que fica lá fora, lá na calçada, se programe, hein? Olha só, no centro da cidade, na próxima segunda-feira, Novo Paraíso, Real Paraíso e Residencial Barbizan vão estar passando na segunda, dia 5. E na terça, Jardim Califórnia, Jardim Paraíso e Jardim Primavera e também no centro. Praticamente, né, todo dia, né, na segunda, na terça, na quinta, na sexta, eles passam a equipe no centro da cidade. Não é só na Inhonhô Livramento, não, né? Na Inhonhô, na Ananias, na Florindo Sestari, Dr. Raul, ou seja, nas principais ruas do centro da cidade, para ver se naquele momento aí não houve poda nas árvores que ficam no centro da cidade. Então está aí passando para você a informação com relação ao cronograma de recolha de podas de galhos. Agora são 8 horas mais 4 minutos. Uma outra informação com relação à reciclagem. Olha, atenção, hein? Reciclagem. Você que acaba muitas vezes guardando aqueles produtos aí, recicláveis aí para as pessoas passarem, para a equipe, né, da reciclagem acabar passando aí muitas vezes e retirando. Vou passar para você na próxima segunda-feira o que é que realmente vai acontecer, qual é o setor que eles vão estar passando. Na segunda-feira vão estar passando no setor lá do Campestre até o São Cristóvão, Vera Cruz, Bela Vista, San Remo e São Miguel. É o que vão estar passando e o que nós temos aqui, né, com relação às pessoas que acabam retirando a reciclagem. Você pode não colocar, né, não coloque a reciclagem no saco preto, né, para que a coleta de lixo passe e leve embora, né? Coloque em outro saco, né, em outra cor, em outro saco, ou transparente, ou de uma cor diferente aí, para a pessoa saber que é lixo reciclável, né? Ou seja, se você colocar no mesmo lixo que passa muitas vezes aí a equipe da coleta do lixo, acaba confundindo, né, os coletores, e eles acabam muitas vezes levando embora. Então coloque em outro saco, um saco separado, para eles saberem realmente que é produto reciclável. Mais uma vez então, setor do Campestre, segunda-feira, São Cristóvão, Vera Cruz, Bela Vista, San Remo e também o São Miguel. Seu voto, vai votar? A gente volta a falar nesse assunto das eleições, porque realmente é o que as pessoas estão comentando, querendo saber com relação à questão de transporte. Vai ser gratuito? Não vai ser gratuito? Claro que vai, né? O programa Seu Voto Importa das eleições, transporte gratuito, amanhã, né? Amanhã, dia 4 de outubro, área rural, vai ter aí a saída 7h30, retorno às 12 horas. É importante esse transporte com relação à facilidade de você se locomover, principalmente da área rural, né, até a zona urbana. Também é uma realização da prefeitura aqui do município. É o programa Seu Voto Importa para as eleições na data de amanhã. E seu voto importa também, você que não precisa votar, né, passou aí dos 70 anos, já está com 75, 78, 80 e assim vai, né? Se você quiser votar, é muito importante. Por quê? Não é mais obrigatório. Mas, se você votar, o seu voto vale como prova de vida através do INSS. Ao comparecer as urnas, a sua comprovação de vida vai ser aí atualizada. Olha que interessante, comprovação de vida atualizada se você for votar. Ah, mas eu sou obrigado a votar? Eu tenho mais de 70, mais de 80? Não, você não é obrigado aí a votar. Mas se você for votar, prova de vida vai valer, né? Como prova de vida. O seu voto vale. É, ou seja, é comprovar que você votou, que você está vivo, que você está viva. Ao comparecer às urnas, a sua comprovação de vida vai ser aí atualizada. Uma outra informação com relação aos museus, esse final de semana estará fechado. Ou seja, os museus sempre abrem, né, aos finais de semana. Mas a informação que nós temos é que nesse final de semana, claro que é por causa aí das eleições, museus fechados neste final aí de semana. Nós temos uma outra informação também, só para a gente finalizar esse bloco. Quartas de final da Copa Ouro. Hoje, sábado, às 16 horas, lá no estádio Dr. Edmar Morgado. Sabadão, dia de MAC, né? através aí da Copa Ouro, às quartas de final, MAC enfrentando aí os Gideões. Tá, então, né, destaque para essa informação que nós estamos aí recebendo, Copa Ouro, Sub-20, MAC enfrentando Gideões, logo mais às 16 horas, no estádio Dr. Edmar Morgado. Tá, informação do esporte para a gente aí finalizar esse bloco. Agora são 8 horas mais 10 minutos e daqui a pouquinho a gente volta.
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4: Agora são 8 horas mais 15 minutos. 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
9: Muito bom dia, amigos da cultura. Bom dia, Monte Alto. Bom dia, região.
10: Bom dia, JB.
9: Araraquara, sabadão, 3 de outubro de 2026. Lua minguante, boa para a pesca. Amigo motorista, conheça seu limite, o limite do seu veículo. E respeite o limite de velocidade. Não faça da sua viagem uma eterna saudade. Respeite a vida. vida, obedeça à sinalização. Vai e volte dirigindo e não engavetado no rabecão.
10: Então está combinado, meu amigo.
9: Na última quinta-feira, por volta das 22h15, um carro forte da empresa IBL Transporte de Valores, um veículo Volkswagen, ocupado por 4 seguranças, transitava pela SP-330, rodovia Anhanguera. Pista dupla, reta tempo bom. O motorista seguia acelerando pela pista sul, sentido interior capital. Quando chegou no quilômetro 247 mais 116 metros em Santa Rita do Passa Quatro, região de Ribeirão Preto, por não manter distância regulamentar, colidiu na traseira de um caminhão Mercedes-Benz que seguia imediatamente na frente. O motorista do Mercedão nada sofreu. Porém, com a violência da pancada, pense numa paulada, uma cacetada, dois seguranças do carro forte morreram no local do impacto. Um chegou a ser arremessado para fora, caiu naquele chão preto. Outros dois seguranças também sofreram ferimentos graves, foram resgatados e levados ao hospital de Porto Ferreira. O Rabecão transportou os corpos ao Instituto Médico Legal em São Carlos. O policiamento, a concessionária, bombeiros, SAMU e os peritos atenderam a ocorrência e prestaram às vítimas fatais suas últimas continências. 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
13: Segura de hoje!
9: Zezé, moleza é empurrar bêbado na ladeira.
14: Tô bebendo tudo hoje. Eu bebo.
9: Amanhã é dia de votação, dia de eleição. Tá muito fácil escolher o candidato. Basta você escolher aquele que tem o caráter parecido com o seu.
15: Mas não tem.
16: Tá difícil, hein?
9: Se o caráter do candidato é igual ao seu, então vota nele. Pegou a visão?
17: Deixa comigo.
9: Obrigado pela audiência. Boa eleição. Bom fim de semana pra você.
18: Obrigado. Legal.
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9: Amigo motorista, tenha uma excelente viagem pelas veias e carpetes viários deste imenso Brasil.
20: Brasil!
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3: Agora são 8 horas mais 30 minutos, 8h30, horário da Câmara Municipal. Nós estamos recebendo aqui nos estúdios Cultura a vereadora Simone, falar com a nossa população, também o vereador José Claudio Forsati, o nosso amigo Bicudo, doutor Júlio, ex-vereador aqui do município de Monte Alto, doutor Júlio Raposo do Amaral. Nesse bate-papo, a partir de agora, com relação à Câmara Municipal, vamos começar com o Bicudo, que vai desejar esse bom dia à nossa população, né, Bicudo?
4: Bom dia. Bom dia, população Monte Alto, Distrito Aparecido, Distrito de Bitirama, povo rural. Bom dia, Daniel. Bom dia, Simone. Bom dia, Júlio. Bom dia, Alexandre. Bom dia, Demar. Bom dia, Elton. Estamos aqui hoje, mais um bate-papo. Trouxe o Júlio aqui para falar o dia da democracia amanhã. Assim, democracia em vão, né? Pelo que está acontecendo lá no STF, lá, eu diria que é uma mal democracia, né? Entendeu? E a gente vai falar alguns assuntos, Monte Alto, aqui com a Simone, qual que é o nosso objetivo, dos que tem acontecido essa semana na Câmara Municipal, alguns assuntos, alguns pedidos de informação. Mas vamos falar, que eu vou deixar mais para o final falar alguns assuntos que às vezes a gente não concorda, do carro inteligente, foi renovado o contrato de novo, e a gente não concorda. É dinheiro que poderia ser investido no SAMU, ser investido na Brigada de Incêndio, nos funcionários, em maquinário. A gente percebe, conversando com a população, a cidade está um pouco suja, muito buraco, e a gente tem que falar a verdade, né? Não é vir aqui passar a mão na cabeça e que fala que está tudo bem. Infelizmente, não está tudo bem. Muitas coisas a gente tem visto, a cobrança é muito, principalmente na saúde. A gente tem recebido muitas coisas, a gente entende que o sistema CROSS envolve sim o governo estadual, mas nós também temos a nossa participação. O sistema CROSS aí judia muito a população, a gente tem feito parceria com a Santa Casa, tem ajudado, mas precisamos trabalhar muito ainda, Daniel.
3: Bom dia, doutor Júlio.
5: Bom dia, Daniel. Bom dia, Bicudo, vereador do MDB, Simone, parceira, amiga. Está desenvolvendo um excelente trabalho, assim como o Bicudo, frente à Câmara Municipal. Bom dia a toda a população de Monte Alto. E hoje eu quero agradecer esse espaço aqui, Daniel, à direção da Rádio Cultura, aos vereadores que me cederam esse espaço, para a gente bater um papo sobre eleições, sobre o que está acontecendo, esse momento democrático importante para o Brasil e Monte Alto, né? Estado de São Paulo e Monte Alto, consequentemente. É bastante importante que as pessoas vejam os detalhes do que está acontecendo aqui na cidade de Monte Alto, as acusações, as difamações. Então, eu acho que nós vamos bater um papinho legal sobre isso, só para levantar a atenção da população do que está acontecendo.
3: Bom dia, Simone.
6: Bom dia, Daniel. Bom dia, Bicudo. Bom Júlio, dia. Elton. Bom dia a todos os ouvintes da Rádio Cultura. É sempre um prazer estar aqui, essa manhã de sábado. E hoje nós trouxemos aqui o nosso grande amigo, que eu tenho muito respeito, muito carinho, Júlio Raposo, que eu aprendo com ele todos os dias, né? Um professor aí na política pra gente, com essa bagagem que ele tem na política, né? E a humildade que ele tem de abrir sempre o conhecimento dele pra gente, pra mim, pro Bicudo, a todos que estamos junto aí nessa luta. E hoje nós vamos abrir esse espaço aqui pro Júlio.
3: A gente sabe que a votação de amanhã vai ser realmente muito importante com relação aí, principalmente, né, aos deputados estaduais, deputados federais, que ajudam a nossa cidade e trazem bastante verba. A gente tem inclusive uma lista de deputados que durante todo esse ano ajudou, no ano passado também, o nosso município. Mas muita gente, andando pelas ruas, falam a seguinte frase, né? Ah, eu acho que não vou votar em ninguém, eu vou cancelar meu voto, eu vou abster, eu vou anular, eu não estou contente. O que fazer, Bicudo, Júlio, para essas pessoas?
4: Olha, eu daria rapidinho para dar a palavra para o Júlio. A população tem que ajudar os deputados, senadores, presidente da República, claro, né? O federal, estadual, quem ajuda o município. Por quê? Eu, como cargo político, eu como tenho meu cargo, eu consigo, tanto eu como Simone, Júlio, demais vereadores. Quando você vota num deputado, nós temos como chegar pedir, cobrar. Eu lembro uma vez que teve um deputado que ele se veste de palhaço. Ele tem muitos votos em Guariba, aqui em Monte Alto. E eu, na minha andança em Brasília, eu estive no seu gabinete. E fomos cobrar, pedir algum dinheiro, algum financeiro para o município de Monte Alto. Nós fomos pedir financeiro, pedir verbo, pedir coisa para a saúde, tudo. Sabe as palavras que ele me falou? Eu nem sei onde é Monte Alto. Então,
6: a ele democracia... Ele foi muito bem votado aqui, né?
4: Foi muito bem votado. A democracia é para isso. Tudo bem que você quer votar algum deputado que você tem uma simpatizou, que você tem amigo, parente, que às vezes você consegue cobrar. Mas tem que ter um elo político para poder pedir. Temos bons deputados, no geral, né? Eu tenho meu senador já, eu já tenho minha lista pronta, e tem muita gente pedindo para mim logo cedo. E a colinha? Me manda a colinha, me manda a colinha. Eu posso falar que eu tenho uns 500 para mandar ainda até...
3: Olha aqui a colinha.
4: Isso, a colinha é importante. A gente que trabalha no dia a dia na política, a gente já gravou. Nós temos nosso conhecimento, tanto eu como a Simone, o Júlio, o Elton, demais vereadores, tudo. Mas a colinha é muito importante. Para você chegar lá, tal, ah, eu não vou votar. Depois fica difícil para a gente cobrar. Quando um deputado tem uma votação expressiva, você tem um canal para poder pedir. Isso é importante para o município. Temos bons deputados, não só os nossos, como os outros, mas você tem que ter o elo de chegar até ele. Às vezes, hoje com a internet, é fácil você mandar mensagem, mas o teto a teto, de, né, você lá de boca a boca, olhar no olho, você tem uma liberdade de pedir e cobrar. Entendeu? Então vamos ver, amanhã é um dia de democracia, amanhã é um dia de nós lá votar. Ah, choveu. Eu sei, eu entendo que às vezes tem pessoa que não tem um veículo. Eu não sei se vai funcionar o ligeirinho amanhã para isso. Tem esse conhecimento?
3: Vai ter aí o transporte gratuito.
4: A informação que a gente
3: tem, o transporte gratuito.
4: É transporte gratuito. Não deixa de votar, não. Faça com a sua consciência, manda. Sua consciência é importante. Mas vê melhor para Monte Alto no geral. Pois não, Júlio?
5: Eu gostaria de corrigir um erro meu aqui. Cumprimentar o Elton, né?
3: Olha
5: um parceirão
3: só, tá aqui
5: aí
3: do nosso
5: tá
3: lado também, olha só.
5: Bom dia, Elton. Abraçou aí a política, está trabalhando bastante. E eu gostaria aqui de acrescentar o seguinte, ó, faço minhas palavras do Bicudo, mas é o seguinte, ó, a gente que está na política, você assiste os noticiários, tal, você já fica descrente, vamos dizer assim. Agora imagine uma população, de uma maneira geral, que vai trabalhar, volta, tem aquela dificuldade do dia a dia.
3: Está endividada muitas vezes.
5: Está endividado, tal, tal. Como ela vai... Ah, eu vou votar para melhorar. Então ela tem aquele negócio. Não adianta. Posso votar no A, no B, não vai virar nada, não vai melhorar nada na minha vida. Então isso é perfeitamente explicável, mas eu não posso concordar com isso. Porque você não pode nunca desistir dos seus sonhos, dos seus objetivos de melhorar a sua vida. E quando que você tem todo o poder do mundo para tentar mudar a tua vida, melhorar a tua vida, é quando você tem o teu voto. Esse voto no A, no B, vai fazer com que você procure alcançar os seus objetivos. Ah, mas eu voto e não dá certo. Claro, infelizmente, não vai se resolver todo o problema que o Brasil tem, a situação que o Brasil está, de um ano para o outro. Infelizmente não vai. Só que é o seguinte, está bom para você hoje? Eu não vou votar, vai continuar desse jeito. Exatamente. Ah, eu vou votar. Você tem chance de ter alguma coisa. Que nem se eu jogar na Mega Sena. É uma 0,001% de chance de você ganhar. Mas você joga. Certo? Muita gente joga.
3: E se sair os números?
5: E se
3: né?
5: sair, né? Se não sair, pelo menos você.
3: Eu tentei.
5: Tentou. A política é mais ou menos isso. Só que a população, ela costuma não se informar no dia a dia. O que é se informar? Tem que ler. Eu falo uma coisa aqui, eu dou uma notícia aqui. A rádio dá uma notícia, você tem como checar essa notícia hoje. Você tem internet, você tem como chegar, você tem que apurar. Será que é verdade aquilo que foi feito? Será que não é? Por exemplo, não vou aqui chorar o leite derramado, não, já foi. Eu fui candidato a prefeito, o Júlio vai mandar os aposentados embora. Ah, o Júlio vai cortar o vale alimentação dos funcionários. O Júlio isso, o Júlio aquilo, perdi a eleição.
3: Todo seria mundo fake sabe, news, né?
4: Mas você não mudou de Monte Alto, não, né?
5: Também não. Todo mundo viu o que aconteceu, certo? Então, eu não preciso aqui ficar falando disso, e hoje não é importante isso. O importante é a democracia. E também está acontecendo no dia a dia, hoje aqui. Por exemplo, está cheio de notícias acusando esse ou aquele candidato, esse ou aquele deputado, que fez coisas que não são verdadeiras.
3: Para confundir a população.
5: É, para confundir, pessoal. Todo mundo está aí bravo com o Xandão, ministro lá, certo? Alexandre de Moraes, desculpa aí, porque é autoridade. Alexandre de Moraes. Ah, fulano votou contra o impeachment do Alexandre de Moraes. Tá na internet, para todo lado. Primeiro, quando que teve essa pauta? Quando que foi colocado em votação o impeachment do ministro Alexandre de Moraes? Nunca. Certo? Se nunca, já não tem jeito de votar contra. Quem que vota para caçar ministro do Supremo Tribunal Federal? Senador. Não é deputado federal. A pessoa acusa um deputado federal. E eu andando na rua, vi um monte de gente. Não, votou contra o... Não existe isso, certo? Então, isso que eu gostaria que acabasse na política. O cara tem que responder pelo que ele fez. Claro. Não pelo que ele não fez. A gente está aqui hoje, Monte Alto, cheio de problema. Cheio de problema. Você tem deputados influentes. Não estou dizendo... Ó, todos são bons para mim. Eu não vim aqui falar mal de deputado nenhum. Certo? Eu não vim aqui acusar, ó, esse trouxe mais verba, esse trouxe menos. Quando o deputado ele se elege, ele tem um trabalho prestado já, e outros são primeiro mandato. É natural, está começando. Mas o que já tem vários mandatos, ele tem muita influência, sabe os caminhos já de ajudar a população.
3: Mais facilidade.
5: Mais,
3: né?
5: Facilidade, tem contatos, tem prestígio. Que se chega um deputado com 50 mil votos e chega outro com 300 mil votos,
3: claro,
5: o tratamento tem que ser diferenciado, porque política é voto, certo? Então a gente tem uma condição hoje de olhar e analisar o que é melhor para Monte Alto. Quem é melhor para Monte Alto? Aí tem o que também? Ah, eu vou pegar só 2 anos, certo? Só os últimos 2 anos e colocar para o povo ver. Não pega a história, desde quando tá ajudando, desde quando. Pega só aquele pedacinho que interessa. A população tem que observar essas coisas. Por quê? Porque você muda o teu voto por uma mentira, uma falsa verdade. Tá entendendo? E nesse aspecto, eu gostaria de levantar a atenção e chamar a atenção da população de uma maneira geral. Não se deixe enganar. Você tem como perguntar. Se você entrar aí no Google, digitar a pergunta, sai a resposta.
3: Hoje, certo? A tecnologia, internet, inteligência artificial, né?
5: Muito. Você tem como checar, tem como perguntar, tem como ver. E o que eu senti na pele, né? A gente fica triste é com tentar derrotar alguém ou tirar a voz de alguém com mentira. Mentira é a pior coisa que existe.
3: Entendeu? Aí seria o jogo sujo.
5: O jogo sujo, certo? O jogo sujo. E por quê? Você pode ver quem começa com esse jogo sujo, algum interesse tem. Tá?
6: E Daniel, a gente tem visto muito, né? A gente conversa com todo mundo diariamente, o tanto que as pessoas estão assim, desacreditadas, né?
3: Descrença,
6: ah, eu não vou votar. Eu vou dar um exemplo até do meu pai. Ontem eu conversando com ele, eu não vou votar para senador. Eu falei, vai sim, é super importante o seu voto. Meu voto não vai fazer diferença. Vai fazer toda a diferença.
4: Com certeza.
6: Então as pessoas estão assim, descrente. E não é dessa forma que nós vamos mudar o nosso país.
5: É isso aí.
6: Nós vamos mudar a nossa cidade. Pelo contrário, o voto de cada um é de extrema importância. Então o que a gente fala sempre... Presta atenção, procura na rede social, vai se informar, pesquisa, mas para cada um votar, para as pessoas que trazem algum recurso para Monte Alto. Eu cheguei a escutar de pessoas, ah, eu vou votar naquele lá de Minas Gerais, que é isso, aquilo. Eu falei, não, você tem que votar para os que estão aqui na nossa região.
5: Do estado de São Paulo.
6: Além do estado de São Paulo, os que trazem benefício para a cidade de Monte Alto. Então, não precisa ser no... você precisa pesquisar e ver quais deputados que estão ajudando a nossa cidade, que trazem recursos, melhorias e que sabem que Monte Alto existe, né? É esses que vão ajudar a melhoria da nossa cidade.
3: Principalmente se ele tiver contato com o vereador. Se o vereador
6: Exatamente,
3: tiver contato
6: isso,
3: com ele,
6: com
3: né?
6: Com certeza.
3: Tanto estadual, tanto federal, quanto até mesmo senador, faz a diferença sim, né?
6: E amanhã todos não deixam de votar, não votem em branco de forma alguma.

0: aconteceu.
1: Pra gente querer entendeu? Melhorias e mudanças, a
0: ganhando
1: gente tem
0: em cima
1: que
0: de
1: votar.
0: Promessa, também ganho. O que a gente não pode fazer é prometer. Eu tenho visto uma reclamação aqui na internet. Eu prometo que segunda-feira eu vou lá conversar com a pessoa. Esse dia eu consegui levar uma rede de esgoto e de água no local aí, que muitos anos estava pedindo e não conseguia. Entendeu? Através do marco agora legal do
2: saneamento,
0: fica mais fácil. Só que eu não posso eu prometer. Eu confesso que eu vou procurar me entender. É um pedido antigo, que eu vou lá e tal, e não quero voto. Não estou pedindo voto aqui para nessa questão. O vereador, ele é para lutar pela população de Monte Alto. Na hora de pedir voto, ele quer. Certo? Só que eu não ganhei em cima de promessa, enganando a população no debate, em alguns pontos, para os funcionários públicos. Não é meu objetivo de fazer esse tipo de coisa. Então, meu objetivo hoje, no momento, pedindo para a população, vai sim votar, que é o melhor para você. E a política hoje envolve, é na saúde, é na educação, entendeu? Em todos os setores. É, às vezes é na faculdade, em todos os setores, a política ela é envolvida. Nós precisamos ter a conscientização de ter o melhor para a população de Monte Alto, para o estado de São Paulo, para o Brasil. Nós estamos vendo umas coisas acontecer, que aconteceu na nossa cidade e região. Empresas indo embora para o Paraguai, entendeu? E eu já tenho assim, conhecimento que muitas coisas poderão acontecer, mas cada um tem que fazer o que a tua consciência manda. Vou respeitar cada pessoa, mas não deixe de votar. Não é verdade, Simão?
1: Com certeza. O voto de todos é de extrema importância.
3: É, o Josemar está mandando um abraço para todos vocês, lá de Aparecida.
2: Obrigado.
3: Nosso ouvinte assíduo, internauta também. O Ronaldo fazendo aí a reivindicação com relação a esse problema do esgoto, né? Mais uma vez,
0: mas
3: né?
0: Mas a lei mudou agora. Exatamente. A lei, entendeu? Coisa muitos anos atrás, você não conseguia. Mudou agora politicamente. Quanto tempo, Júlio, você que está nessa área?
2: A lei de saneamento já faz uns 5, 6 anos para trás.
0: Isso.
2: Agora está começando a
0: entrar em prática, porque agora foi publicado no Diário Oficial a nível, entendeu? Agora, estou aqui para enganar ninguém, não, meu amigo. Para ficar tranquilo. Não é isso que vai fazer diferença para mim, não. Entendeu? Conhecimento a gente tem, mas eu nunca fui aí prometer para ganhar a eleição. Entendeu? Prometer, não. Então, eu nem fui pedir voto para você, mas eu vou falar para você que eu vou aí. Segunda-feira eu vou tentar, tá bom?
3: O Ivan está dizendo o seguinte, que os eleitores de São Paulo votar em deputados de São Paulo e não de outras regiões, de outros estados, né?
2: Não tem como.
3: Tá dizendo
2: quem
3: o seguinte,
2: mora em São Paulo, o título é de São Paulo, você tem que votar nos candidatos de São Paulo. Você
3: exatamente.
2: Não pode votar no candidato de Minas, de outro estado.
3: Então está aí essa informação. Ou seja, valorizar, né? A questão seria valorização e não acreditar nessas fake news, gente, porque nós estamos na reta final, 24 horas praticamente já está aí as eleições e vão soltar muita coisa nas redes sociais, principalmente. Doutor Júlio?
2: O que eu quero dizer é o seguinte, muito tempo atrás saíam boatos, né, na campanha, você soltava boatos, hoje você tem internet, então atinge muito mais pessoas. Só que, o que eu peço? Só isso. Vê se é verdade, você tem como pesquisar, certo? Tem gente que ganha dinheiro para soltar esses boatos, certo? Tem gente que ganha dinheiro para colocar no Facebook, no Instagram, no WhatsApp, para tirar voto de outra pessoa, para denegrir a imagem de outra pessoa. E o que eu quero dizer também aqui é o seguinte, gente. Veja quantos... Tem candidato aí que tem 7, 8 mandatos. Ah, mas precisa renovar. Eu concordo que precisa renovar. Só que, por que é permitido reeleição para vereador e deputado estadual, senador e deputado federal? Porque quanto mais conhecimento você adquire, mais você tem a oferecer nos debates, nos projetos. Quanto mais tempo você aprende, quanto mais você aprende, você tem mais a oferecer. Então, você não está votando num cara que ele teve 7, 8 mandatos, ele não vai apostar corrida, certo? Ele não vai levantar halteres, ele não vai fazer nada disso. É a cabeça dele que você está apostando. É o trabalho dele, é o conhecimento dele que você está adquirindo. Você está contratando esse deputado para trabalhar para a sociedade. Então é nesse ponto de vista que vocês têm que
3: a experiência
2: o brasileiro,
3: dele, né?
2: A experiência, o conhecimento. Então, e outra coisa, o cara tem 7, 8 mandatos, entra na internet, você vê se ele teve processo, se ele foi condenado, se ele não foi, como é que ele se comportou durante todo esse tempo.

0: para ver se merece credibilidade. É assim que o eleitor pode, vai poder escolher um candidato que vai poder dar retorno, certo? A gente tem esse pedido para fazer, para a gente conversar, não estamos aqui falando mal desse ou daquele deputado. Quando a pessoa sai candidato, ele atendeu a legislação eleitoral, por isso que ele é candidato, senão ele não teria registrado a sua candidatura. Mas tem quem se importa mais com Monte Alto e tem quem se importa menos. Tem quem se importa todo ano, todo dia, toda hora, todos os problemas são levados e ele corre atrás, e tem quem vem de 4 em 4 anos, certo? Vem de vez em quando, etc. Então é nesse sentido que você tem que ver o que é melhor para você.
1: E a gente, né, praticamente com relação à questão da divulgação, né, esses últimos meses, quando era permitido falar o nome aí dos candidatos, vários vereadores, inclusive autoridades, trazendo aí verbas, falando, né, com relação às verbas desses deputados, trouxeram aqui para o nosso município. E ajuda muito, né, Simone?
2: Muito, com
1: ajuda
2: certeza.
1: Muito essas verbas que os candidatos, dos deputados, tanto federal como estadual, acabam trazendo para o nosso município. Mas o vereador tem que ir atrás também.
2: O vereador tem que buscar. Ô Daniel, eu vou contar uma história aqui, falando sobre isso. Eu fui para Brasília 2 vezes e bati no gabinete de um deputado, do mesmo deputado, 2 vezes. Ele não trouxe 1 real para Monte Alto. 2 vezes. E é um deputado da nossa região.
1: Olha só.
2: Eu fui 2 vezes falar com ele e não consegui nada, zero, nenhuma verba.
1: Como nós temos casos, né, de...
2: Então como que nós vamos apoiar, entendeu? Nós temos que apoiar quem traz recurso para a nossa cidade.
1: Tem casos de pessoas, deputados, né, que não tiveram 1 voto aqui no município, mas que já mandaram aí dinheiro para a nossa cidade.
2: Sim. Aí o vereador tem que trabalhar firme para o seu deputado, para mostrar para os munícipes, para a população, o que ele trouxe de recurso, quais benefícios. Olha, esse deputado trouxe isso para Monte Alto, ajudou dessa forma, para as pessoas terem o conhecimento também, né? Para as pessoas saberem quais realmente que trouxeram benefícios e melhorias para a nossa cidade. Esse é o papel também do vereador, apresentar aí os deputados que mais ajudaram a nossa cidade.
1: Doutor Júlio, então...
0: Outra coisa, só mais um pouquinho. Hoje é o seguinte, ó. Vamos conversar. Procura qualquer prefeito da região. Vamos tirar a prefeita daqui, não é porque é ela. Porque, não vou falar da prefeita daqui. Procura qualquer prefeito, qualquer cidade. Pergunta se ele administra uma cidade sem o apoio do governo do estado e do governo federal. Se não tiver essas verbas, investimento, não tiver esse dinheiro que vem para comprar remédio, para investir na saúde, para comprar, fazer asfalto, fazer posto de saúde, unidade básica de saúde. Pergunta se eles conseguem, certo? Hoje não consegue. Não existe prefeito, com raras exceções, tem algumas cidades aí que são privilegiadas, mas são raras. A maioria luta com o dia a dia. Você vai ver que precisa, é importante, certo? E você tem que escolher, na minha opinião, certo? Deputados que já são influentes, que têm essa condição, que já fazem, que vem fazendo periodicamente, que não é só aquele de só a época da eleição. Tem que ver tudo isso para você votar. E não acredite em mentiras. Não acredite em mentiras.
1: Principalmente, né?
0: Certo?
1: Questão da
0: você
1: mentira.
0: Tem que checar se é verdade ou não.
1: Inclusive, você falando com relação à questão da verdade ou mentira, esses candidatos que têm pouco tempo no rádio e na TV, eles pedem, né? Ó, faz um Google aí, né? Digita o meu nome, digita o meu nome aí no Google para ver como é que eu sou visto, como é a minha situação. É importante que você faça isso. E a reta final agora. E dê preferência para aqueles deputados que realmente estão trabalhando por aqui.
3: Nós temos um companheiro nosso aí apoiando os outros deputados, deputados que ajudaram o Monte Alto. Eu estou no meu 7º mandato e a gente tem acompanhado, visto que muitos deputados estão vindo para Monte Alto e fez um bom trabalho, como os outros e os nossos fazem, muitos fazem. Quando você vota no vereador, você não é porque os 3 vereadores que estão lá é o melhor. Tem bons vereadores e bons vereadoras, que são suplentes, que não chegaram aí nessa caminhada, mas no futuro poderá chegar, que está fazendo um bom trabalho, está prestando serviço para a comunidade, para a cidade, distrito parecido, povo, né, Bitirama, povo rural. Isso é importante na política, você ter uma noção de quem são as pessoas envolvidas. O que não pode fazer é ganhar eleição em cima de mentiras, entendeu? Como acontece muito por aí, entendeu? Em cima de promessas. E não é o nosso feitio, não é meu feitio, não é da Simone, não é do Júlio. Mas, infelizmente, hoje com a rede com a nossa rede na internet, muitas coisas se falam. Entendeu? Ah, o vereador Bicudo tem 7 mandatos. Vê lá se eu tenho processo. Questão política, não. Entendeu? Questão política, não. Eu tenho 7 mandatos. Eu já tive problema na Câmara com uma devolução que eu fiz. Entendeu? Que peguei na época do Covid. Eu tive que fazer uma devolução para a Prefeitura, que foi investido no Senai. E o Tribunal de Contas fez apontamento. Apontamento. Peguei, fui lá em São Paulo e usei aquela frase: quando a caneta, quando o lápis acaba primeiro que a borracha, é sinal que você está errando muito. E eu tenho essa borracha guardada até hoje, que foi Dona Maria Isabel Buxestara me deu, que ela foi minha professora. Então, o vereador, tanto político, às vezes, ele pode até errar, mas ele pode corrigir lá na frente, porque ele não fez por de má fé. Foi o meu caso. Então, vê lá se eu tenho processo. Tem 7 mandatos, Júlio.
0: Eu sei, meu.
3: Entendeu?
0: Eu sei.
3: Então, às vezes, o político...
0: Ele isso tá é importante sujeito também. Quem está pedindo o voto para o deputado, sabia?
1: É, o tem apoio, né?
3: Entendeu? Você tem uma base de pedir, sim, como nós estamos pedindo aqui. Isso faz parte do percurso político. Eu e o Carlinhos Gerba, Simone, demais vereadores, estamos fazendo alguns pedidos de informação que, infelizmente, chega nas nossas mãos, a gente fica pasmo. Entendeu? Até fala, até, às vezes o vereador até assusta lá, fala assim: meu Deus, entendeu? Não pode ser. O carro inteligente gastou os 300 mil reais, renovou o contrato de novo. Só o carro inteligente. Para que se gastar isso? Tem muitos pedidos de informação, entendeu? Quantas,
0: né? Atende indicação de vereador é melhor que o carro inteligente.
3: Entendeu? Então.
0: Atender as indicações
3: dos vereadores. Não, veja bem, nós somos em 3 vereadores. Todo mundo sabe o problema da cidade. Todos.
1: Os vocês buracos, são fiscalizadores, né?
3: Pra que carro inteligente?
1: Vocês
3: por que não investir no SAMU, nos funcionários? Por que não investir na brigada de incêndio? Por que não investir em outros setores da prefeitura, em maquinários? Muitos, entendeu? Que eu acho desnecessário. Muitas coisas têm que se mudar, mas não estamos falando aqui, não é tanto no município, não estamos falando no geral, na política, na democracia amanhã. Não deixe de votar, que é importante para Monte Alto. Quando você vê que tem uma abstenção de voto, isso não é bom. Quem perde é o município. Ah, eu não vou votar. Ah, eu não vou votar. Estou descrente com a política. Eu também estou descrente com o STF. O que está acontecendo lá em cima? Entendeu? A gente vê isso aí. Eu acordo de manhã, 4 horas da manhã, às vezes, eu já ligo a televisão. Eu sou um cara que assisto muito notícia. Eu acompanho. Entendeu? Então, a população, às vezes, só ouve um lado. Só ouve, às vezes, a imprensa, mas não fica sabendo o que está acontecendo no geral. Então, amanhã é o dia da democracia. Vamos lá. Faça com a tua consciência. Manda. Não se venda. Não troque seu voto por churrasco, entendeu? Por muitas coisas. Faça com a tua consciência, manda, que é pelo seu filho, pela sua família, pelos seus avós, pelos seus avós, e no geral.
1: Bicudo, muito obrigado pelas suas palavras. Doutor Júlio, muito obrigado também.
0: Eu que agradeço o espaço. Vamos aí. Amanhã é o dia que todos os brasileiros vão escolher o seu futuro. Peço aí que todo mundo vota, todo mundo põe a mão na consciência e vamos lá, se Deus quiser, um dia de festa.
1: Simone, muito obrigado.
2: Obrigada, sua presença. Daniel. Também conto com a presença de todos os munícipes para a gente votar, para a gente estar tá melhorando o nosso país. Obrigada.
3: Não tem o dia D da vacina? Amanhã é dia
2: D. Amanhã é dia D.
3: E aquela frase, né? Se Deus é por nós, quem será contra nós?
1: Muito obrigado pela presença de vocês. E logo mais às 11 horas, o João Moreira volta aí com o jornal na sua segunda edição da Hora da Notícia.
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Salve, salve, simpatia, bom dia, bom dia. Estamos chegando, manhã espetacular, manhã do sabadão, hein? Que beleza, dia 3 de outubro, 2026. Eriquito com você até às 11, hein? Nossa programação com certeza tá mais que especial, né? Bora participar então? Pedindo seu som, hoje é dia da vitrola quebrada. O povo adora esse quadro do nosso programa, né? Já chama, pede a sua, 3242-1258. Já já tem astral, já já reflexão da semana. Homenagens aos aniversariantes do fim de também. E a sua música preferida, né? Você em todo o Brasil, radioculturamontealto.com.br. Aplicativo e Alexa tocando nosso som também. A hora 9, esse segmento da nossa Manhã 90. 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Vai participando então, já chama a nossa primeira playlist do dia, daqui a pouquinho tem Clube de Alôs, seu áudio no ar, mande áudio, tá bom? Muito obrigado por seu carinho e sua companhia. A gente mata saudades aqui com Oingo Boingo. Tá na nova, tá com tudo. Vem que vem, bom dia!

0: Legal demais, hein? Manhã do sabadão. É, manhã do sabadão. E você ouvindo o melhor som aqui na Nova. Que legal, hein? Tá na Nova, tá com tudo. Muito obrigado por seu carinho, sua companhia. No trampo, em casa, pelas ruas da cidade, estacionando carro, no foninho, no aplicativo, na Alexa, no portal. É. Onde você estiver ouvindo a nossa programação, ó, gratidão por seu carinho e preferência, viu? Vai participando 3242-1258, já Clube de Alôs, daqui a pouco tem a Vitrola Quebrada também, com os sons que você gosta, os sons da Nova, né, os sons que você gosta de ouvir todo santo dia. Hoje você pode pedir, a gente não tem o direito aí, ó, de falar outra vez essa música, não pode, hoje não pode, viu, máquina? Você se controla aí, morde a língua, que não, não pode falar hoje outra vez, hein? Hoje deixa o pessoal pedir aquela música que quer ouvir todo santo dia, que ninguém aguenta mais, mas hoje tem que tocar. 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Eu volto em 2 minutos com o horóscopo do sabadão.
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6: Áries, de 21 de março a 20 de abril.
0: E bora conferir o astral que os astros reservam aí para o nosso sabadão. Bora lá então, hein? 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Ariano, Ariana, aproveite sabadão para resolver pendências em casa, conversar com a família também, bom momento para organizar os seus espaços e ainda reencontrar pessoas queridas. Um projeto pessoal pode entrar em conflito com os planos de um grupo, hein? Negocie ajustes. Com Vênus retrógrado, reveja acordos, investimentos e planos da vida íntima. Bom final de semana para vocês.
6: Touro, de 21 de abril a 20 de maio.
0: Falando com o Taurino, a Taurina também, divida melhor o tempo entre as responsabilidades do trabalho e a atenção à família, viu? Seu sábado pede escolhas que vão te trazer mais leveza e equilíbrio à rotina. Com Vênus retrógrado na área dos relacionamentos, sentimentos antigos poderão voltar e abrir espaço para rever expectativas. Ouça mais, fale dos seus desejos e dê tempo para entender o que pode mudar, Touro.
6: Gêmeos, de 21 de maio a 20 de junho.
0: Geminiano, geminiana, reveja as contas e corte uma despesa que já não faz mais sentido, viu? O sabadão será bom também para simplificar os planos e curtir os momentos de prazer. Uma diferença de opinião também pede flexibilidade, então escute outros pontos de vista e evite prolongar uma discussão. Com Vênus retrógrado, retome um cuidado com a saúde que ficou de lado. Reserve também tempinho para namorar e se divertir nesse sabadão. Ô, lasqueira, hein?
6: Câncer, de 21 de junho a 21 de julho.
0: Aproveite seu sábado, Câncer, para rever prioridades e encerrar hábitos que já não fazem sentido. Um acerto financeiro pede leveza sobre os valores e as responsabilidades de cada um. Equilibre demandas da casa, da família e do trabalho, sem deixar suas necessidades de lado. Vênus retrógrado pode trazer também notícias de um antigo amor, hein? Vixe, cuide da beleza e da imagem também, Câncer. Boas vibrações. Daqui a pouquinho, Ipanema traz Leão, Virgem, Libra e Escorpião.
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0: É amanhã muito mais você, hein? 9h34, já na sequência. O nosso Café com Bate-Papo, seu áudio no ar, segue participando 3242-1258, viu? Já tem as homenagens também, homenagens também aos aniversariantes do dia. Ei, a dicção de manhã é uma beleza! 9h34, vamos agradecer a Deus por mais uma semana quase vencida, colocar o nosso final de semana nos braços do Pai, nosso mês também... Os braços do Pai, sempre com a intercessão de Nossa Senhora Aparecida, mês de Nossa Senhora Aparecida, né? Bora acompanhar então a nossa reflexão da semana no quadro A Mensagem do Dia.
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0: E todo sábado tem uma reflexão aqui, né? A reflexão de hoje tem como tema continuar mesmo quando as pessoas te viram as costas. E como acontece isso, né? Acompanhe comigo. A gente sabe, né, que uma das coisas mais difíceis da vida, às vezes, não é enfrentar os problemas, não é só enfrentar os problemas, né? As dificuldades financeiras, os obstáculos que aparecem pelo caminho. A gente sabe que muitas vezes o mais difícil, além de tudo isso, é aceitar que pessoas que um dia estiveram ao nosso lado, que compartilharam sonhos, momentos, sorrisos, conversas pessoais e até promessas de uma amizade eterna, de repente, simplesmente se afastam e você não entende o porquê, ou você até entende, né, e acha que não era pra tanto, né? E dói, né? A gente sabe que dói. Dói perceber que aquela pessoa que você ajudou, que você acolheu, que te ouviu, que você separou um lugar no coração pra ela, que você defendeu tantas vezes, hoje talvez nem faça questão de saber nem como você tá, né? É a realidade da vida, é o choque da vida. E quem nunca passou por isso, né? Mas, ó, gente, sabe que a vida, ela vai nos ensinando com o passar do tempo? Você sabe disso, né? Por isso que é uma constante evolução a nossa passagem nessa terra. Ela vai ensinando que nem todo mundo que caminha ao nosso lado vai permanecer em nossa estrada até o final. Algumas pessoas chegam para ficar, a gente sabe. Outras passam pela nossa vida e deixam aprendizados, principalmente sobre o que não fazer, né, com o próximo. Outras levam ensinamentos também, mas só passam, só estão de passagem. E existem ainda aquelas pessoas que vão embora sem sequer dar uma explicação, né? É disso que a gente está falando. E por mais difícil que seja, precisamos aprender a respeitar as escolhas dos outros, sem abandonar a nós mesmos, beleza? Você não precisa implorar pela presença de ninguém na sua vida. A partir do momento que você começa a implorar, não é mais espontâneo, não é mais verdadeiro. Não implore a presença de ninguém em sua vida. Se respeite. Quando você começa implorando tudo, a vida perde o encanto. E principalmente para você. Você não precisa ficar se justificando também o tempo todo para quem já decidiu não te compreender mais. E muito menos precisa perder a sua paz tentando descobrir por que alguém mudou com você. Para com isso. Às vezes a melhor resposta é continuar vivendo. Aceite a escolha do outro, continue trabalhando, sonhando, evoluindo, fazendo o bem e continue sendo a pessoa de coração bom. Só que aprenda também com tudo isso a estabelecer limites. O coração bom, às vezes ele deixa a gente meio mole, né? A gente acaba ultrapassando os limites também do respeito, então cuidado com isso. Ser uma pessoa boa não significa aceitar tudo. Ter um coração generoso não significa permitir que qualquer pessoa faça dele um lugar de passagem apenas. E preste atenção a isso. Não deixe que a decepção com algumas pessoas também transforme você em alguém amargo. Não permita que a falta de consideração de alguém roube a sua capacidade de amar, de confiar, de acreditar em dias e pessoas melhores. Se alguém virou as costas para você, respire fundo, levante a cabeça, siga em frente. É a melhor maneira que você tem de seguir. Não carregue ódio, não alimente vingança. Apenas entenda que cada pessoa tem o direito de escolher o seu próprio caminho. E tá tudo bem. E você também tem o direito de escolher a sua paz. A vida sempre continua, o relógio vai continuar andando, as novas oportunidades vão continuar aparecendo. Olha o lado bom. Você parou para enxergar esse lado bom? Novas oportunidades continuam aparecendo, inclusive pessoas, viu? Novas pessoas. É, talvez hoje você esteja sentindo a ausência de alguém. Talvez esteja tentando entender um afastamento, uma amizade que acabou, uma mudança de comportamento que nunca esperava viver. Mas não se esqueça, sua história não termina porque alguém decidiu sair dela. Continue mesmo com a saudade, mesmo com dúvidas, mesmo com o coração precisando de um tempo para se organizar. Porque no final das contas, você precisa aprender também a caminhar com quem quer caminhar com você. E esse é o mistério da vida revelado. Valorizar quem valoriza sua presença, principalmente nunca esquecer seu próprio valor. Moral da história, quem quiser caminhar ao seu lado, que venha por vontade própria. Quem quiser partir, que siga em paz e deixe você em paz também. E você, o que fazer? Você toca a sua vida. Porque, sabe, sua vida merece ser vivida, independentemente de quem ficou pelo caminho. Que Deus possa abençoar o nosso caminho, iluminar as nossas escolhas e sempre que Deus possa trazer paz ao nosso coração. Lembre-se, amanhã é um novo dia, sempre é um novo dia e a vida sempre nos oferece uma nova oportunidade de recomeçar. E as pessoas que farão maravilhas em nossa vida, você pode ter certeza, você acreditando, elas chegarão para ficar de vez. Caminhe do lado do bem e queira estar com pessoas que queiram a sua presença na vida delas. Se valoriza, vai. Pense nisso. Bom dia. Um bom final de semana.

0: foi Padre Marcelo Rossi. É um prazer muito grande para nós estarmos fazendo essa oração junto com o senhor. Um abraço do Bruno
1: e o outro do Marrone, para o senhor e para todos os fiéis que estão cantando aqui com a gente.
2: Deus abençoe.

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0: Criar tensões e lidar melhor com as diferenças. O sabadão também será positivo para organizar a casa e resolver antigas pendências. O ambiente social muda. Abra espaço para novas amizades e encontros interessantes nesse fim de beleza.
1: Virgem, de 23 de agosto a 22 de setembro.
0: Oi, Virgem, encontre amigos e aproveite o sabadão para colocar a conversa em dia. O entendimento com seu grupo favorecerá acordos e facilita também uma negociação comercial. Se bater o cansaço, diminua o ritmo e pense em como mudar a sua rotina. Avalie com carinho também uma proposta de trabalho. A carreira estará em evolução, com oportunidades de crescimento financeiro. Aproveite aí, Virgem.
1: Libra, de 23 de setembro a 22 de outubro.
0: Maravilhoso fim de para vocês, librianos, librianas. Uma proposta atraente pode melhorar os ganhos e fortalecer a sua posição profissional. Aproveite o sábado para pensar no futuro e avaliar os contratos, né? Avaliar os contratos ou investimentos com calma. Nas relações, novos encontros, inclusive com pessoas de fora, vão ampliar suas perspectivas. Valorize a confiança e descubra também com quem deseja construir os planos mais duradouros. Lindo fim de Libra!
1: Escorpião, de 23 de outubro a 21 de novembro.
0: Falando com Escorpião, ó, viagem, explore outros lugares também. Viaje, no caso, explore outros lugares e converse também com pessoas de áreas diferentes. Novas referências ampliarão seus horizontes e ajudarão também a enxergar um caminho profissional que ganha forma aos poucos. Um longo ciclo chega ao fim agora, com espaço para deixar velhos padrões emocionais lá atrás também, viu? Aproveite o sabadão para respirar novos ares e aproveite a maré também, aproveite o novo ciclo que se inicia. Bom dia, Escorpião. Daqui a pouquinho, hein? Sagitário, Capricórnio, Aquário e Peixes.
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0: Pronto, agora sim, hein? Sua voz, sua vez aqui na programação. Mande áudio, queremos ouvir o seu bom dia. 3242-1258-16. 3242-1258. 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Já mando aquele abraço pro meu amigo vovô Cacá. Ele gostou da mensagem aí, muito obrigado pela parceria sempre, meu querido. Tamo junto, que Deus te abençoe também, viu? Bora viver, né? Abração, ele tá dizendo bom dia, garoto Eriquito Pudinzinho. Bora pra labuta. É, exatamente. Um bom final de semana, meu amigo. Deus te abençoe, te proteja sempre, viu? Valeu demais a companhia. Vovô Cacá, sempre curtindo a programação. Mandou um pedacinho de áudio aqui, ó.
9: Ó. Bom dia, Pudinzinho. Ótimo final de semana a todos.
0: A nós, amém, né? Um abraço, meu querido. Celinha, acordou cedo, Celinha? Como é que estão as férias aí, hein?
10: Oi, Eriquito.
0: Oi.
10: Bom dia.
0: Bom dia.
10: Um ótimo sábado, final de semana abençoado pra você.
0: Amém.
10: E todo mundo que está curtindo esse programa maravilhoso.
0: Isso mesmo, a
10: sábado
0: nós.
10: Sábado é diferenciado, né? Mensagem maravilhosa, viu, Eriquito?
0: Que bom que você gostou, teve, viu? Amém, amém,
10: então,
0: amém.
10: Tá fazendo favor com a LB. Xiii. Vai pra todo mundo que gosta.
0: Olha.
10: Um abraço pro Carlão,
0: pro
10: filho dele, seu Amaro, pra Wanda, pra Maria Buzinaro, pra Célia De Grande, pra Nice, pra Angelita, pra Kátia, Nair, Dita, pra família Gomes e pra todo mundo que está sintonizado com esse programa maravilhoso seu. Beijo no coração, muito obrigada.
0: Tamo junto, Celinha, um beijo, viu? Beijo pra vocês, namorada do sol, sempre curtindo a nossa programação. Maurinha, abençoado final de semana pra nós, amém, Maura.

0: Belíssima mensagem. Que bom que você gostou, Maurinha. Um beijo pra você e pra família, viu? Bom final de semana. Ó o máquina aqui, ó.
1: Bom dia, Eriquito.
0: Bom dia.
1: Sabadão, hein, mano?
0: E aí?
1: Eriquito, hoje, como é o dia da vitrola quebrada?
0: Sim.
1: Nós vamos de skunk.
0: Ava.
1: Eu disse a
0: acha,
1: ela.
0: Acha.
1: Não vai falar outra vez.
0: Não, não posso? Não posso.
1: Vou oferecer aqui pra rapaziada do serviço, pra todo mundo aí do grupo. E pra todo mundo que tá curtindo a Nova Cultura.
0: Tá.
1: Valeu,
0: certo.
1: Erickito. Tamo junto, máquina.
0: Tamo junto, máquina.
1: Escapou hoje, hein, Erickito? Escapou, hein?
0: Eu sei. Ô, senhor, viu? Um abraço, máquina. Bom final de semana, meu amigo. Ó o Marcelo curtindo a programação. Bom dia, jovem. Obrigado pelo jovem, viu? É o Marcelo. Manda Phil Collins. Ofereço pra todos os ouvintes. Aí sim, ó. Tá vendo? Olha. Não tá com as músicas da vitrola quebrada. Aí, Marcelão, capricha sempre, né? Um abraço, meu querido. Daqui a pouquinho rola, viu? Se quiser, pode escolher a música também. Ó o Thiago Nogueira. Fala, Thiago Nogueira.
2: Ô, Eriquito, oh. Seu cavalo.
0: Fala aí, cavalão.
2: Bom dia, tá
0: bom? Bom dia, tá bom.
2: Pô, vamos aproveitar e tocar um skunk aí antes que alguém fala de novo.
0: Não pode, não pode falar outra vez. Hoje não pode. Tem que pedir, tem que ficar com a boca fechada. Tem que morder a língua. Um abraço, Tiagão. Bom final de semana, irmão. Beth Panichelli, a cara do sábado, né, Beth? Um beijão pra você. Aproveita o sábado, afinal. Você é jovem ainda, jovem ainda. Amanhã, velho será, velho será. Valeu, Beth Panichelli. Eduardo Vidotto, bom dia. Cidinha Pocete mandou o áudio. Glória a Deus.
3: Oi, Eriquito.
0: Oi.
3: Bom dia.
0: Bom dia.
3: Tudo bem?
0: Tudo bem.
3: O Eric, é a Cidinha Pocete.
0: Bem-vinda.
3: Gostaria, se você puder, tocar para mim a música de Débora Brando, A Moça.
0: Vou procurar.
3: Quero
0: aqui.
3: Quero oferecer para as minhas amigas que estão curtindo, a Marta, a Edna, a Fátima Garbim, a Isilda Freschi, para a Dita, para a Cidinha Lauer, para a Fátima Esperandil e para todos que estão curtindo. Um abraço, Eriquito, bom sábado e um ótimo final de semana para você e para todos.
0: Muito obrigado, querida, para você também, viu? Ô, minha amiga Cidinha, a música da Débora Blando não é A Maçã? Porque nunca ouvi uma música dela chamada A Moça. Posso estar errado, né? Pode ter essa música e eu nunca ouvi, né? Mas que eu sei que tem de Débora Blando é A Maçã, será que não é isso, não? Você me... Ó, faz assim, eu vou arrastar a maçã pra cá. Você ouve, vê se é essa. Porque eu acho que a moça, será que ela gravou? Se ela gravou, me perdoe, né? Eu ainda não conhecia. Mas eu creio que seja a maçã. Vou colocar no ar, você vê se é, viu? Um beijo pra você, bom final de semana. Nice! Manda pra mim sangue. Um abraço, manda. Tá ali no outra vez daqui a pouco, viu, Nice? Abençoado sábado pra você também, Angelita. Hoje tem aniversário, hoje iremos ouvir o bom dia dela. Não ficaremos desamparados no final de semana. Sandrinha, pra fechar esse bloco. Eriquito, tudo bem? Passando pra desejar um ótimo sábado, um abençoado final de semana. Que Deus te abençoe. E manda José Augusto, ó lá. Fui eu. Obrigada e beijos. Beijo pra você também, viu? Muito obrigado pelo carinho. Vou colocar aqui no grid também. Pronto, não pode falar nada. Tem que tocar o José Augusto hoje. Muito bem. Ah, Simone, deixa eu colocar o teu fiel lá. Ela tá no desespero que ela vai entrar pro Lerê, né? Então não vai dar pra ela ouvir. Então eu coloco agora. Pera. Passando pra desejar um final de semana abençoado pra você e pra todo mundo. Partiu. Instituto Butantan. Bora trabalhar. Pensei que tivesse áudio, não tem. Ah, mas pronto, ouviu? Bom dia. Receba o nosso beijo, nosso carinho e os desejos de um ótimo dia no Instituto Butantan. Que Deus te proteja, Simoninha. Minha amiga Cidinha, vê se é essa. Débora Blando, A Maçã.

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3: Sagitário, de 22 de novembro a 21 de dezembro.
4: Encerrando o horóscopo do sabadão com as Óticas Ipanema, Sagitário, um acerto de dinheiro, uma conversa íntima, pede atenção neste dia, viu? Resolva pendências e procure deixar antigas cobranças para trás. Perdoa a dívida, então. Ó, diferenças de crenças não precisam virar discussão também. Respeite as outras maneiras de se pensar. Amigos animarão o clima com convites gostosos. Com Vênus retrógrado, um sentimento antigo pode voltar à tona, hein? Bom final de semana, Sagita.
3: Capricórnio, de 22 de dezembro a 20 de janeiro.
4: Capricórnio, vamos lá, reveja acordos com o par e aproveite sabadão para mudar o que já não funciona na convivência. Um acerto financeiro também pede atitude e disposição para negociar. As demandas da carreira e da família também precisarão de equilíbrio nessa fase, hein? Escute quem está por perto, troque confidências e busque soluções que tragam mais tranquilidade. Sucesso na carreira, amém, ô glória.
3: Aquário, de 21 de janeiro a 19 de fevereiro.
4: Uma diferença de opinião pode esquentar os ânimos nas parcerias. Evite responder por impulso, dê espaço para que cada um exponha o que precisa, tá certo? O sabadão te pede um ritmo mais tranquilo, com tempo para cuidar do corpo e aliviar as tensões da semana. Com Vênus retrógrado na área da carreira, reveja uma proposta ou retome uma conversa do ramo profissional. Beleza? Bom fim de semana, Aquário.
3: Peixes, de 20 de fevereiro a 20 de março.
4: Sabadão te pede descanso, peixes, e escolhas que tragam mais prazer. Dê atenção ao amor, aos filhos, a uma atividade criativa, sem transformar o tempo livre numa lista de obrigações sempre, né? Então, um acerto de dinheiro compartilhado fica mais simples com valores bem definidos. Os planos de viagem ou de estudo poderão ser revistos também. Pense no que quer mudar e no que quer deixar em sua vida. Aproveite o final de semana. Boas vibrações a todos do Zodíaco. Astral volta segunda-feira.
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4: 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Dona Wanda, tudo bom, Dona Wanda? Eu não coloquei o áudio da senhora no ar ainda? Ah, pensei que tivesse colocado aqui, ó. Então vamos. Bom dia.
6: Bom dia, meu amigo.
4: Tudo bem?
6: Tudo bem.
4: Tudo bem.
6: Você toca Dor Desse Amor com o KLB,
4: na
6: Trola Quebrada?
4: Olha lá.
6: Esse é pro Celinha. É. Pro meu esposo e pra você. Beijo, tudo de bom e um ótimo final de semana pra você.
4: Muito obrigado, minha querida, pra vocês aí também. Bom final de semana. A mensagem já está aí com a senhora, beleza? Beijão. A Denise também, Denise Lemes, curtindo a gente. Bom dia, Denise. Bom dia pra toda a família. O que foi, máquina?
7: Passou raspando de novo, hein, Eliquita? Que hoje pode.
4: Hoje pode. Não... Hoje pode pedir tudo, filho, não pode falar nada. Ó, Eliane Mara, o nome dela.
8: Bom dia, Eliquita.
4: Bom dia.
8: Bom dia, amanhã é espetacular.
4: Respondam.
8: Essa música é maravilhosa. É a maçã mesmo.
4: A maçã, tá vendo?
8: Ela tem muito bom gosto.
4: Que bom, né?
8: O Eric, você não começa enquanto
4: eu
8: falar, moça. Eu já quase morri de rir de você aqui agora. Um beijo, Eric.
4: Eu acho que a Cidinha anotou o nome da música e ela não conheceu a letra dela. Então a maçã, ela leu a moça. Fico mais tranquilo, porque, né? Eu falei, nossa, será que eu não conheço essa música da Débora Blando? Mas é, então é a maçã, né, Cidinha? Responda, Cidinha. Não se cale. Confirma se é essa mesmo, mas a gente tem certeza que sim, né? Um beijo, Dona Eliane Mara. Valeu demais a companhia. Ó o Juliano curtindo a programação. Hoje tá sem o Bill, Juliano? Ei, Juliano, hein? Abraço, meu queridinho. Tudo de bom? Ó, já começou o Vitrola Quebrada. Tem que começar um pouco antes. Senão, ó, não dá tempo de atender todas as indicações. O bendito KLB aí, ó. Pois vocês sossegam com esse KLB, hein, durante a semana, hein? Vitrola Quebrada está no ar. Bom dia.

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2: Alegria no seu sabadão, hein? Que beleza, manhã de sábado, sábado de sol, hein? Aluguei um caminhão, lembra da música? 3 de outubro de 2026, Eriquito com você até às 11. 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Estamos no Vitrola, vamos aqui ó, com as músicas, né? Pela ordem de chegada. Lá embaixo tem o áudio do Consagration também, que ele mandou bem cedo. Foram chegando as outras mensagens, ele ficou lá embaixo, coitado. Ele tá falando que agora ele não pode participar muito, porque agora ele é CLT. Xiii! Fala, Consagration! CLT, começou a trabalhar como CLT, mas parece que já tá de folga no sábado? Sábado não trabalha, então. Vai reclamar do quê, hein? Aqui, ó.
3: Fala aí, meu Consa!
2: O que que é?
3: Grisha!
2: Tá internacional,
3: beleza,
2: hoje.
3: Pudim.
2: Fala, moleque!
3: Adivinha. Virei CLT.
2: Olha lá. Ele tá rindo à toa agora.
3: Acontece, né, papai?
2: É, como tem férias, tá? 13º.
3: Tá bom,
2: né?
3: Pior. Tá bom também.
2: Então tá bom.
3: Mas nós não deixa de trabalhar pra nós também, né?
2: Ah, tá certo. Empresário. É lógico.
3: Lindo e nordeiro.
2: Abriu o MEI, tem que trabalhar mesmo.
3: Né, papito?
2: Então.
3: Ô, Chico Rê. Toca a braba aí pra nós, cara.
2: Qual que é a braba?
3: Toca aquela lá pra nós assim, ó.
2: Vixe.
3: Hoje eu preciso te encontrar de qualquer jeito, nem que seja só pra te levar pra casa, depois de um dia normal.
2: Tá, já
3: eu
2: sei,
3: acho
2: já
3: que
2: entendi.
3: É Skank,
2: não é Skank, é Jota Quest.
3: Mas é uma música boa.
2: O nome da música é Hoje.
3: Esposa linda, maravilhosa, pra todos da rádio.
2: Maravilhosa, é o jeito que ele
3: povo
2: fala.
3: Povo que tá ouvindo. E é nóis, que é nóis, mas queira na voz.
2: Vai lá, oi. Agora é empresário aos finais de semana, né? Durante a semana é CLT, boa sorte pra você, viu? Abraço, Consagration. A Célia de Grande não mandou áudio hoje, Célia de Grande. Adoro quando vocês mandam áudio, porque eu posso bicar meu café que tá aqui do lado. Vocês ficam mandando mensagem, eu não consigo tomar um golinho de café, pô. Bom dia, meu amigo querido Eriquito, estou na escuta. Beijos e uma ótima manhã de sábado pra você. Muito obrigado, De Grande, a vocês também, viu? Muito obrigado pela companhia. 3242-1258. É pura verdade o que você disse na mensagem, meu amigo. Muito obrigado, viu, Andréia? Que bom que você gostou. Tá lá em Ribeirão Preto, é isso? Curtindo a nossa programação. Beijão pra vocês em Ribeirão, viu? Valeu, Andréia. Tatiane, tudo de bom pra vocês, Tati. Bebedouro, Botafogo, Turvínia, sempre com a gente. Maria Marques, bom dia, Eriquito. Ótimo sábado abençoado pra você. Mensagem maravilhosa, manda pra mim. Aguenta aí, ó. Pera lá. Ctrl V. Enviar. Já está aí, tá bom? Beijo, Dona Maria Marques. Valeu demais a companhia. E Clenira também curtindo a gente.
4: E Eric.
2: Bom dia.
4: Olha, eu ia pedir essa aí. Veio pra mim, ó.
2: Qual que é essa daí?
4: KLB.
2: Ah.
4: Obrigada, Eric.
2: Imagina, beijo. Eu que agradeço.
4: Eu ia pedir agora.
2: Tá vendo?
4: A música que eu queria.
2: Força do pensamento.
4: Beijo. Pudinzinho.
2: Ah, ela faltou isso, né? Por isso.
4: Manjarzinho de coco, certo?
2: É de coco agora?
4: Não é pudim, é manjar.
2: É manjar de coco com calda de ameixa.
4: Depois você toca do Eros e Tina.
2: Ah.
4: Tô no coça de la vita.
2: Nossa, como que ela tá italiana hoje. Beijo, Clenira. E para com esse negócio de manjar de coco. Ó, a máquina rachando o bico, ó. É refresco, né, máquina? Olha lá, não basta o pudim, agora tem também manjar de coco. Daqui a pouco vai colocar o que mais no doce aí? Na mesa dos doces. Ah, não sei, não tô inspirado hoje. O bombom cravejado de morango, né? A ondinha do momento. Só falta...

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tá na hora de cantar os parabéns a vocês, aniversariantes do dia, aniversariantes do sabadão e do domingão também, né? Nestas datas queridas, muitas felicidades e muitos anos de vida, parabéns a você também, comemorando uma ocasião especial da vida neste dia. 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

0: Mais, ô dona Maria Ana, aí tem, né? Bom dia.
1: Bom dia, Eric.
0: Tudo bem?
1: Feliz sábado para você.
0: Para a senhora também. Aí. Muito obrigado.
1: Eric, hoje eu queria pedir uma música do Roberto Carlos, que eu quero mandar para minha irmã Alice, que faz aniversário amanhã.
0: Parabéns a ela desde já.
1: Um abração.
0: Qual do Roberto Carlos? Me manda aí, tá bom? Vou colocar aqui na fila também. Tudo que der tempo até às 11 vai pro ar. Olha, já são 10h24. Meu Deus do céu. O tempo voa de manhã, né? Ave Maria. Mal eu chego aqui, já tá na hora de ir embora? Caramba! Hoje tem o bom dia dela também. É lógico, vamos ficar sem o bom dia durante o final de semana. Enche o peito e vai, fia. Bom dia, minha amiga Angelita.
2: Tindom. Bom dia, meu amigo Eric.
0: A campainha.
2: O Eric, hoje é aniversário da Michele e amanhã é aniversário da Ana Rosa.
0: Parabéns.
2: E da Cassinha.
0: Tudo bem, pra, tudo de bom pra elas.
2: Parabéns de todos os familiares, amigos e também o meu.
0: Tá bom.
2: Parabéns a todos, que Deus continue abençoando
0: grandemente a vida delas. Um feliz aniversário. Beijo. A tua campainha até me desconcentrou aqui, viu? Eu errei. É a campanha do celular, eu sei. Chega mensagem atrás de mensagem. Bom dia pra você também, minha amiga Angelita. Tudo de bom aí, viu? Tem mais aniversariante? Cadê o Aqui Tem? Não tem mais, então? Então a gente segue aqui com o bate-papo. Se encontrar algum perdido, com certeza a gente abraça também, né? Ó, tô vasculhando. Aqui, ó, chegou a dona Marlene. Eu também quero Roberto Carlos. Chegaste, eu toquei ontem, anteontem. Não sei, não vem com Chegaste, mesmo no Clube da Vitrola. Pelo amor de Deus, hein? Tem mais dele. Toquei ontem, Cristo amado. Parabéns, Rose Souza Lima. Dona Marlene mandando os parabéns pra você. Rose Souza Lima. Beleza? Maravilha, dona Mariana. Vou colocar aqui no grid, dando tempo. Com certeza vai pro ar, beleza? Parabéns a todos os aniversariantes desse fim de, né? Novo ciclo maravilhoso, com mais saúde, mais paz e prosperidade. A realização de todos os sonhos também. Parabéns a vocês, né? Segue o Café com Bate-Papo, que tem muita mensagem, rapaz. Vai, volta lá pra baixo, ó. Ó, eu tinha parado aqui, ó. Dona Vanilda Raimundo. Bom dia, dona Vanilda. Bom fim de semana pra vocês. A Kátia tá agradecendo o alô da Celinha, né, Kátia? Beijo pra Bocaina, tia Nair. A Passarelli hoje não tá ouvindo, não. Ela tá quietinha, né? Ela tá fazendo aquele mousse de jaca, né, pro Claudinho, deve ser isso, deve ser o mousse de jaca. Ó, oh, Cidinha Malacrida, Cidinha das figurinhas, bom dia. Às vezes nem eu me aguento. Bom dia, Eriquinho, tô abençoado sábado pra você também, um feliz final de semana pra nós, Terezinha Pardo. Bom dia pra vocês também, Terezinha. Aqui o Cledir, ó, manda um abraço pra Celinha, Nice, Carlão, Maionese, Vô Amaro. Pra você também, a música Venga Boys, Xalalalala. Vou colocar aqui na fila também, Cledir. Até às 11, tô ouvindo, hein? E gostei da mensagem também, muito obrigado, meu querido. Ah, ele tá mandando alô também pra Sueli, a Érica, a Sabrina e a Paula Sabrina e a Thaís. Acabou. Um abraço, Cledir, bom fim de pra vocês, meu amigo. Bom dia a todos os amigos do grupo também, a todos os ouvintes, abençoado final de semana, manda parabéns pra Helena, hoje 13 aninhos, hein? Manda uma música linda pra ela, pode deixar, Aninha, beijo pra Aninha Neves, parabéns pra Helena, hoje só 13 aninhos, ei, uma vida abençoada pela frente, né? Que legal, que Deus abençoe ela sempre, a família também. Fechando esse bloco com meu amigo Toninho Maida, mandou o áudio aqui, ó.
3: Oi, Eric, que bom
0: dia, sumido, você tá bom?
3: Se puder, toca pra nós na vitrola aí, com o Liverpool, All My Life.
0: Ó! Oh,
3: ah, é bem.
0: Rapaz, hein?
3: Falou.
0: Caprichou.
3: Feliz a todos os ouvintes aí. Um abraço, um feliz sabadão aí pra vocês.
0: Valeu, tchau, meu amigo. Tchau. Pra você também, Toninho Maida. Dando tempo, vai pro ar com toda certeza. Já vou arrastar aqui pra fila, beleza? E agora tem o quê? Zé Augusto.

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4: 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Ô, Cidinha Lauer, fiquei devendo tua música aí, Cidinha Lauer. Ontem, né? Ou anteontem, não me lembro. Adel. Então eu vou pagar essa conta hoje, viu? A próxima é a Del. Um beijo pra você, viu? Você não respondeu, eu separei uma aqui, tá bom? A Nath Angoto tá curtindo a nossa programação. Bom dia, Eriquito. Manda um abraço pra nós aqui na horta. Daniel, a Castelhana, a Gabi, a Beth, o Augusto e eu também, né? Na plantação das verduras aí sim. Deus abençoe aí vocês, final de semana e o trampo também. Valeu, Nath Angoto, curtindo a nossa programação. Grande abraço pra essa equipe bonita aí, viu? Tudo de bom. O que, que foi, Cidinha?
5: Agora que eu vi, meu amor.
4: Ah, minha amor.
5: Uma dela.
4: Tá certo, eu separei a tradicional zona dela, né? Beleza? Beijo pra você, viu? O que, que foi, Kátia? O que, que tá mandando aí? Fala nada, não. Fala nada. Eu vou correr aqui, ó, porque eu tô em cima da hora. Mais Clube da Vitrola pra você.

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2: E vambora, vambora, que tá na hora, né? Você fica com as últimas indicações. O que der tempo até às 11 vai pro ar, beleza? Daqui a pouco é a Hora da Notícia, segunda edição. Um bom almoço pra você, uma linda tarde de sábado logo após. Domingo abençoado com a família, com as pessoas que você ama. Deus abençoe o nosso domingo, né? Na segunda, se Papai do Céu deixar, a gente se fala aqui às 9 da manhã, na 90, beleza? Mandar beijos aqui, ó, também. Tô devendo beijo pra quem? Dona Isilda Matos, ligadinha sempre. Dona Isilda, muito obrigado pelo carinho. Deus abençoe vocês aí também, viu? Ô, Dionísio, mal acabado. Abraço você também, Dionísio. Silvana, beijo gostoso e abraço apertado, Sil. Beijo na família, viu? Abençoado final de semana pra vocês também. Muito obrigado pelo carinho. Tamo junto. Um abraço pra você também.
3: Obrigado, meu irmão.
2: Muito bom. Oh,
3: que 8h30 eu quero você aí, não. Viu?
2: O quê?
3: Tem Herbert e tal, 8h30 hoje.
2: Ah, é mesmo?
3: Confirma ao vivo?
2: Que beleza. Confirmo, né?
3: Tá bom, né? Cara, botou pressão, né? Bom dia, gente!
2: No ao vivo, como você vai negar? Pelo amor de Deus. É, né? Agradecendo Natal Elétrica Hidráulica, na segunda de volta com a gente também. Ah, deixa eu mandar um beijo aqui, ó. Dona Arlinda falando, manda um abraço pra minha amiga... Minha amiga nada, minha irmã Joana Dark. Um beijo pra Dona Joana, Dona Arlinda também, bom final de semana. 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Grande abraço, Samuel e toda a equipe. Meu tchau, obrigado e aquele abraço para você também. Vencemos mais uma semana, hein? Até semana que vem, se Deus quiser. Valeu, gente!

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1: Hoje é sábado, 3 de outubro de 2026. É dia das abelhas, do cirurgião dentista e do agroecologia. Essa edição do número 15.260 da Hora da Notícia. Apresentação, João Moreira Filho.
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1: O sol marca presença. Há previsão de pancadas de chuva à tarde e à noite na nossa região. A temperatura está em elevação. Os termômetros estão marcando agora 25 graus.
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1: São 11 horas mais 2 minutos. Hoje nós teremos o terceiro dia do Tríduo em louvor a São Francisco de Assis. Amanhã é dia de São Francisco. Amanhã, dia 4, vai ter missa às 9h30. Terminando a missa, tem a bênção dos animais. E amanhã também tem missa. Missa em louvor a Santa Teresinha do Menino Jesus. Amanhã, dia 4, às 8 horas, vai ter missa e bênção e distribuição de rosas na Capela de São Cristóvão. Hoje tem missa na Capela do Divino Pai Eterno, às 18 horas e 9h15, na Capela de São João Batista. Vamos lá participar também. Prefeita Maria Helena, bom dia.
4: Bom dia, João. Bom dia a todos os ouvintes da Rádio Cultura de Monte Alto. Bom dia aos nossos irmãos do distrito de Bitirama, da Zona Rural. Como você disse, nesse sábado maravilhoso, que antecede aí as nossas eleições, com tanto, um momento tão especial para toda a nossa população. E a gente vem aqui, João, solicitar que todas as pessoas façam o seu dever cívico. Gente, vamos votar. Eu sei que às vezes, a gente está cansado, a gente quer aproveitar aquele domingo. Então, vamos votar. Lembrando que o Poder Executivo, a Prefeitura, disponibilizou o transporte. Então, 7h30 na área rural, retorno ao meio-dia, você que precisa. Ah, mas eu, Maria Helena, estou com alguma dúvida, com quem conversar? Pode ligar também na guarda, que a Guarda Municipal já tem todas as informações para te passar. Não deixe de votar. E para você que é da melhor idade, o seu voto já vale como prova de vida no INSS. Isso. Olha mesmo. Que maravilha. Você vai lá, você cumpre o seu dever cívico e melhor que isso, depois você não tem que enfrentar fila, você já fica aí todo regulamentado, sem nenhum tipo de problema com a sua aposentadoria. E leve a sua colinha, ó. Pra quem tá acompanhando na rede social, essa daqui é a colinha eleitoral. Nela, você vai colocar a primeira votação para o seu deputado federal. Quem que é o deputado federal? É aquele deputado que nos representa em Brasília. É aquele deputado que vai estar lá nos representando em Brasília. Depois, é o deputado estadual. Qual é o deputado estadual? Aquele que representa o nosso amado estado de São Paulo, né? Quando eu falo para vocês que a gente vai lá na Lesp, que a gente conversa com os nossos deputados ali, é aqui em São Paulo, na Lesp, que estão os deputados que vão ajudar o nosso município. São dois senadores dessa vez, gente. São dois senadores. Vamos prestar bastante atenção. Primeira vaga e segunda vaga, né? Então, nós temos aí opções para senadores. Governador, né? E o presidente da República. O que, que eu quero pedir a cada um de vocês? Eu sei que é difícil, já leva uma colinha.
1: Leva a cola, porque são vários números.
4: São vários números.
1: São seis votos.
4: São seis votos. Então, para a gente não se confundir, faz uma colinha, né? Ah, mas eu vou poder entrar na minha urna com a minha colinha?
1: Pode.
4: Vai. Você vai entrar com a sua colinha, você vai digitar lá rapidinho o seu voto e você já vai poder aí curtir o seu domingo com a sua família e aguardar no final do dia o resultado dessa nossa eleição. Mas eu quero pedir para você, não falte, não vote em branco, né? Quando você vota em branco, seria a mesma coisa que você não estar votando. Você está dando a possibilidade para que outra pessoa escolha por você. Então, vamos cumprir com esse nosso dever cívico. Vamos pensar no nosso país com muito amor, com muito carinho, com muita responsabilidade. A gente, às vezes, não tem noção do quanto que esse voto, ele é importante para todas as pessoas. Ah, Marilina, mas o meu é um voto só. Mas o voto do maior multimilionário aqui do Brasil tem o mesmo poder que o seu. Porque cada um de nós só tem direito a um voto. E esse voto representa a nossa escolha. Então, pense bem, reflita, né? Não vamos fazer aí uma votação pensando simplesmente, olha, não cata papelzinho no chão. Outra coisa que eu quero falar para vocês, a gente vê muito disso, João Moreira. Peguei um papelzinho no chão e votei. Não faz isso, né? Faça uma pesquisa, converse com alguém da sua confiança, né? Eu tenho visto e muito feliz que muitos munícipes têm procurado tanto a prefeitura, a mim, ao Joaquim, aos nossos secretários, aos nossos diretores, aos nossos queridos vereadores. E ali está a democracia, porque nós temos voto para a direita, para a esquerda, para o centro. Então, faça uma consulta, vote com consciência, por favor. Não faça com que o outro decida por você. Porque esse voto, gente, são 4 anos. Não é um dia, não são dois, são 4 anos. E o seu voto, ele é muito importante.
1: Doutor Joaquim, bom dia.
5: Bom dia, João. Bom dia, Montiel. É um prazer enorme estar aqui com vocês mais uma vez.
1: Está
5: João.
1: Pronto para votar amanhã?
5: Com certeza, João. Como Maria disse aí, eu acho que será uma das eleições mais importantes dos últimos anos no nosso país, no nosso estado, tá? Então, eu quero só reforçar realmente, votem com consciência, pesquisem cada candidato em quem vocês votem, pesquisem o que esse candidato fez, é de extrema importância, né? A gente votar em pessoas que correspondam aos nossos pensamentos, às nossas ideias, isso é muito importante. E outra coisa importante, a gente tem visto ultimamente que o pessoal de idade tem deixado de votar. Então,
4: isso
5: faz muita falta, e essas pessoas, elas geralmente, elas têm uma ideia mais formada do que os jovens, porque viveram muito mais tempo. Então, essas pessoas precisam, principalmente aqueles que têm condições físicas de votar. Faço um apelo a todos vocês, votem. Votem com consciência, nós precisamos que todos vocês votem. É muito importante.
1: E aposentado e pensionista do INSS votando já é a prova de vida.
5: Como a Maria disse aí, exatamente. Só reforçar, porque esse pessoal precisa votar.
1: Explicando o seguinte, são dois senadores, certo? Você tem que votar nos dois.
4: Isso.
1: Escolha dois, vou escolher um, não. Você tem que votar nos dois senadores.
4: Exatamente, gente. Essa vez são dois, porque o pessoal confunde, porque na outra eleição foi um.
1: Mas
4: agora nesta eleição,
1: os dois.
4: Então você vai escolher dois senadores. Então pesquise. Gente, hoje nós temos acesso aqui no nosso celular à rede social, né? Vamos ver o que essa pessoa fez. Mais que isso, gente, eu vou fazer um apelo agora como prefeita. Pesquise o quanto que essa pessoa destinou para nosso município. Porque, gente, sem mentira, sem os recursos federais, sem os recursos estaduais, nenhum prefeito que esteja na cadeira consegue fazer. Então a gente precisa ter aquele representante que, quando a gente tem um problema aqui na cidade, a gente cata o telefone, a gente liga e a pessoa fala assim: olha, um documento, alguma, ele vai nos ajudar tanto na Lesp como em Brasília. Não minto para vocês, Joaquim sabe, João Moreira sabe, todo mundo que... Carlinhos, que sempre me acompanhou como secretário de governo, quantas portas eu bati de pessoas que tiveram uma votação expressiva aqui na nossa cidade. E sabe o que eu tomei? Portada na cara. A pessoa falou: eu não fui na sua cidade pedir voto.
6: Exatamente.
4: E eu assim, a pessoa está errada? Não, realmente ela nunca veio aqui pedir um voto. Mas nós precisamos que essas pessoas eleitas por Monte Alto contribuam para o município. Então nós vamos votar agora. Eu e o Joaquim vamos ficar 2 anos, mas o próximo prefeito ou prefeita que vir ficará mais 2 anos com esses mesmos políticos.
1: Nós vamos tomar um café e voltamos já.

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1: Vamos conferindo as farmácias e drogarias que estarão de plantão até na próxima sexta-feira, que é a Droga 1, a Total Popular, a Droga Azul e a Hiper Popular.
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8: São 11 horas mais 16 minutos. Ó, desapareceu lá do Jardim Esperança uma cachorra de uma família que está procurando a Maia. Essa Maia bonita que você está vendo no Facebook. Uhum. É o cachorro que pertence às crianças, faz parte da família. E quem souber do paradeiro da Maia, por favor, entre em contato conosco. Nós temos uma nota aqui triste, inclusive, que faleceu em Ribeirão Preto a Lucimara Nogueira Gonçalves, aos 56 anos. A Mara Nogueira trabalhou conosco aqui de 1991 a 2006, sempre sorrindo. O professor dava aula em várias escolas na cidade. Sim. Ultimamente, se não me engano, ela deu aula lá na escola Nery Badur. Lembra dela, prefeita?
9: Uma querida. Uma voz marcante, uma presença. Eu sempre brincava com ela, falava, Mara, que ela chegava, era um mulherão, né? Aquela pessoa forte, com aquela voz forte, sempre levando a palavra de Deus.
8: Sempre. Ela era pastora, viu?
9: Então, sempre levando a palavra de Deus. Eu digo que fará muita falta. E quem ganhou hoje foi o céu, com a presença de uma pessoa tão maravilhosa. Uma guerreira, lutou muito, né, João? Uma guerreira, lutou muito. Mas hoje o céu recebe a Mara Nogueira. E os microfones se calaram para ela, mas o céu se abriu para ouvir essa voz maravilhosa. Aos familiares, os nossos sentimentos, a todos, que os amigos aqui, porque eu sei que aqui em Monte Alto ela deixa muitos amigos, inclusive a nossa querida equipe aqui da Rádio Cultura de Monte Alto. Então, os nossos sentimentos a todos. Mara, descansa em paz e que Jesus te receba na morada eterna e que você continue levando as suas palavras de Deus onde quer que você esteja, né? Aí junto de
10: Fica
9: Jesus.
10: Fica aqui também, João, meus sentimentos a toda a família da Mara. Descanse em paz, Mara.
8: Certo. Vamos falar um pouquinho sobre essa Roseola. A Roseola é prima da Rubéola? O que é, doutor Joaquim?
10: Não, é espécie. Vírus diferente, né, João?
8: É.
10: A Roseola é um vírus, aliás, é da família do herpes. Viu? Ele é subgrupo do herpes, né? É uma virose autolimitada, né? Como já foi dito aqui no programa de ontem, muito bem dito, explicado, a condução de como deve se tomar. Né? Eu acho que o programa de ontem explicou muito bem o caso. Né? E a Roseola, como disse, ela é autolimitante, atinge principalmente a criança de 0 a 2, 3 anos. Né? pode também atingir adultos que nunca tiveram contato com ela, porque como ela é um herpes vírus, esse vírus fica latente dentro do organismo, igual o outro. Então, ele pode desenvolver futuramente o adulto, mas sintomas assim muito fugazes, às vezes nem perceptíveis. Ele é mais perceptível em pessoas com patologias, né? Imunodeprimidos, viu, João?
8: Certo.
10: Os sintomas são mais fortes, às vezes, mas é muito raro em adultos, tá?
8: Ontem ela esteve aqui, está retornando, Elaine Lafrente, que é a coordenadora da vigilância. Elaine, bom dia.
11: Bom dia, Moreira. Bom dia, Maria. Bom dia, doutor Joaquim, e a todos os ouvintes.
8: Esses casos de roseola aconteceu lá em Isamanda. Mas está tudo controlado, Elaine?
11: Isso está. Nós estamos monitorando desde o primeiro dia que entramos em contato, né? Que eles entraram da Secretaria da Educação. Foi no dia 25, né? Passado, foi sexta-feira retrasada. A partir do momento, porque nós temos um bom relacionamento com a Secretaria da Educação, que sempre estamos orientando, nós deixamos planilhas de surto, nós informamos quando acontece qualquer tipo de situação, desde diarreia, pé, mão, boca, qualquer coisa infantil, né, que venha a ocorrer, nós já deixamos uma planilha de surto do Ministério da Saúde, né, onde existem as notificações de monitoramento. A partir disso, nós já fomos orientando, mandei informativos, fizemos visita técnica junto com a vigilância sanitária, eu sou da epidemiológica, fazendo todo esse tipo de orientação de sanitização na parte de higiene, porque é uma doença, a roseola infantil, que ela pega através de tosse, espirros, contato de brinquedinho que a criança põe à boca, porque são crianças de 6 meses a 3 anos, então a primeira coisa é boca, né? Então, o monitoramento de estar usando álcool a 70%, máscara, luva, na manipulação dessas crianças e separando, né? É uma doença benigna que tem um período de incubação de 15 dias a partir do momento, né, que tem contato com a doença sem ter os sintomas.
8: Os pais foram orientados, né?
11: Sim, isso nós pedimos, né, para a própria educação estar encaminhando, né, um comunicado a respeito disso. E aí, todas essas crianças, elas passaram pelo médico. E os médicos, né, como é uma doença benigna, eles já pediram para retornar, que elas estavam aptas a retornar. Então, é uma situação que a gente não pode recusar um atestado médico nem contestar. Se o médico está dizendo que a criança pode voltar, aí a gente não tem como fazer. O máximo, o que nós orientamos, e separando essas crianças, né, que estão. Mas aí a gente tem um exemplo, né? Ali tem no berçário 1 e berçário 2, são irmãozinhos. Então, ele tem contato, começou no berçário 1, passou para o 2, porque são irmãos, eles têm contato domiciliar. Então, é difícil, né? Mas, olha, foi assim, uma situação que é uma doença benigna, o máximo, né? Ela provoca uma febre, às vezes, de 39, 40 graus. O que tem que fazer é a hidratação, mas a criança, ela não abate, ela continua espertinha.
8: Mas o importante, prefeito, e doutor Joaquim, é estar tudo controlado.
9: Exatamente, João. O que gerou um pouco de caos, e isso me preocupa muito, mas essa parte eu vou buscar os meus direitos na justiça, é quando você pega uma pessoa sem nenhum tipo de credibilidade, que não tem nenhum conhecimento técnico científico, usa imagem de outra cidade e tenta gerar o caos por problemas políticos. Eu fico entristecida, porque aí a gente começa a ver como que o ser humano consegue chegar a ter um nível de pequenez. Não se pensou nos pais, não se pensou na escola, não se pensou na saúde. Por que não pensou? Porque não veio perguntar. Porque quando eu quero resolver um problema, a primeira pessoa que deveria ter sido consultada é a Elaine. Quem conhece a Elaine Lanfredi? Quantos anos de prefeitura, Elaine?
11: Só aqui 13, em Vista Alegre 17. Eu sempre trabalhei em vigilância epidemiológica.
9: Então, a competência dessa funcionária efetiva do município, ela não pode nem ser contestada. Eu, particularmente, sou fã do trabalho da Elaine.
11: Nossa,
9: então, se eu, enquanto uma pessoa que tenho desejo de ser um político, quero fazer parte de um núcleo político da minha cidade, Porque quando a gente quer fazer parte de um núcleo político, a gente quer servir a cidade. Se eu quero servir, a primeira coisa que eu tenho que fazer é buscar as pessoas competentes para ter a informação certa e passar a informação certa para a população. Me preocupa muito porque hoje as pessoas acham que rede social é terra de ninguém. Então vamos lá. Tivemos a situação com as nossas crianças e aqui eu quero dizer que não só essa EMEB de 0 a 3, mas todas, defendo aqui, João, todas as nossas EMEB de 0 a 3, temos profissionais da mais alta qualidade, que cuidam daquelas crianças com amor materno. Tanto que, como a Elaine disse, qualquer problema, elas já têm uma ficha do SUS, não é nossa, ela é uma ficha do SUS.
11: É do Ministério da Saúde.
9: É do Ministério da Saúde, que ela é anotada e ela volta para a Elaine. Agora eu pergunto, como essa equipe competente que nós temos em cada uma delas, se tivesse alguém querendo esconder alguma coisa, a gente não quis esconder nada, até porque a gente nem tem o que esconder. Então, se imaginou se cada criança que pegasse uma gripe, a gente tivesse que vir fazer um alarde? É que, na verdade, João, eu vou explicar para você o que, que aconteceu. Aconteceu um surto numa cidade querida, que se chama Brodowski.
12: Foi.
9: Aqui vizinha. Né? Porém, também fizeram um trabalho maravilhoso, cuidando das crianças de lá. Um abraço a todos de Brodowski, que são pessoas maravilhosas. Aí eu quero confundir... Eu quero confundir a minha população. Então eu trago uma figura de uma situação de Brodowski e tento colocar essa figura aqui para diminuir o trabalho da minha equipe da saúde e da minha equipe da educação. Não deu certo. Por quê? Porque a partir do momento que a EMEB informou a Secretaria da Saúde através da Elaine, a Elaine imediatamente já tomou todas as medidas cabíveis. Então... A gente já foi para essa unidade, a vigilância já foi até lá, já tomou as medidas cabíveis, a equipe da escola já foi orientada, os pais já foram orientados e fomos mais que isso. Os médicos já orientaram as famílias. Agora, eu sou uma munícipe. Eu abro a minha rede social e vejo uma coisa dessa, meu filho está numa EMEB do outro lado da cidade. Eu entro em pânico. Isso é um desserviço público. Passar um fake news é um desserviço público. Então, mais uma vez, a gente vem aqui para desmentir fake news e para acalmar a nossa população, falando com pessoas competentes. Aqui eu tenho o Dr. Joaquim, que é um médico com mais de 40 anos. Conversava ali fora com o Dr. João Mota, que todo mundo conhece, um médico queridíssimo da nossa cidade, da nossa região, que já foi prefeito, inclusive, e ele sabe a responsabilidade, né, Joaquim, que nós temos diante da nossa população. E eu estou aqui diante da Elaine Lanfredi, que para mim é uma referência, Elaine, você é uma referência no trabalho. Obrigada. De epidemia. Gente, se a gente tivesse alguma coisa, eu vou ser muito sincera, eu e Joaquim, a gente ia abrir um plantão igual a Globo faz. A gente ia gravar um vídeo, a gente ia vir a público e a gente ia chamar os pais, porque eu sou mãe. Joaquim é pai, Elaine mãe, João Moreira pai. Nós temos uma responsabilidade para com as nossas crianças. Então, criou-se de uma situação acontecida em Brodowski, um tumulto aqui em Monte Alto, desnecessário. As nossas crianças estão todas atendidas.
12: Estão frequentando.
9: Já, os médicos mandaram voltar. Peço desculpas a todos os nossos profissionais da EMEB de 0 a 3, que se sentiram ofendidos e com razão, porque eles fazem o trabalho deles com amor e carinho. Peço desculpas à Secretaria da Educação, porque realmente uma secretaria que está sempre próxima, cuidando. Peço desculpas à Secretaria da Saúde, porque realmente foi utilizado termos, inclusive, chulos. E principalmente a você, Elaine. Eu peço desculpas, porque diante da tua história, do teu histórico, ser obrigada a conviver com esse tipo de pequenez... Você é muito grande diante disso. E eu vou tranquilizar, eu estou falando agora como mãe. Pode ficar tranquilo, os médicos da nossa, não só da nossa rede pública, como também das nossas redes particulares, estão todos cientes. A vigilância, ela tem contato com todos os consultórios da cidade, todos os médicos já foram consultados. E o que, que o médico falou quando a mãe foi procurar? Volte a criança para o ambiente. Imagina se vou contestar o médico? Não posso contestar o médico. Só que dentro da EMEB, vocês podem ficar tranquilos que todas as orientações já foram feitas e tudo isso já está sendo esclarecido. O que acontece com a criança? Saem umas pintinhas. Qual que é a diferença? Pode ser que dê uma febre. Eu vi alguns casos assim de pé e boca, Elaine. Vou falar como mãe, tá? Que já teve
11: muito
9: filho.
11: Piores.
9: Que é muito, muito pior. Muito pior. Mas muito pior mesmo, que a criança realmente fica numa situação de difícil contato. Então, assim, população, mais uma vez, eu venho aqui conversar com cada um de vocês e pedir que todas as vezes que alguém sair falando de qualquer trabalho, principalmente nessa questão de surto, depois que nós passamos pela Covid, nós temos pânico quando a gente fala da palavra surto, né? Eu, particularmente, quando fala, né, a gente passou pelo Covid, a gente sabe o que é. Fiquem tranquilos, nós temos uma equipe da saúde cuidando das nossas crianças, nós temos uma equipe da educação cuidando das nossas crianças, e mais que isso, nós temos pais e mães que são responsáveis pelos seus filhos e que estão cuidando, sim, das nossas crianças com muito amor e carinho junto com as nossas equipes. E a você que resolveu utilizar um período político para fazer campanha, não sei nem para quem e nem para quê, e quis utilizar de um problema de Brodowski para trazer para Monte Alto, para gerar pânico na nossa população, a nossa conversa será na justiça. Até breve.
8: Elaine, muito obrigado.
10: Pois não, João, o seguinte, como foi dito aqui, é uma doença benigna, né, sem raras complicações, não existe praticamente complicações, ela se resolve por si só, por isso que os colegas liberaram. E Elaine, ela não é doença de notificação. Que se houvesse, né, realmente uma necessidade, os colegas iriam comunicar de imediato. Ok? Então é uma doença benigna, sem problema nenhum. O que nos assusta também, Marco, são os comentários em cima dessas postagens. Comentário de pessoas que estão totalmente desconhecendo o problema, querendo comentar uma coisa que não conhece. Isso fica muito mais grave ainda.
11: E, dá licença, eles utilizaram até que era um surto de sarampo, então, um surto de rubéola. Varíola, ela foi erradicada na década de 80, ela foi erradicada no mundo. Então, não tem isso. Agora, sarampo é uma coisa grave. A gente sabe que São Paulo está passando por isso.
9: Sim.
11: Todas
9: tem
11: as pessoas casos. Que vão a São Paulo são vacinadas.
9: Exatamente.
11: Mesmo que você já tenha vacina, é compulsório.
9: Isso.
11: Pela proteção, que é grave. E quem são essas pessoas que estão tendo sarampo? Quem não são vacinados.
9: Isso.
11: Infelizmente, ainda existe aquela situação, né? O contra a vacina.
10: Exato.
11: Que está, né, mostrando suscetíveis. E para criança menor de um ano, o sarampo é grave, porque a criança ela toma essa vacina com um ano de idade.
10: Exato.
11: E você faz uma intensificação desse sarampo aos 6 meses para intensificação, que a proteção é pouca, mas é alguma coisa. Só São Paulo está com essa intensificação.
9: Sim.
11: Devido aos problemas, porque a mortalidade é muito grande. Assim, ó, inclusive, Monte Alto, principalmente na nossa rede pública, está muito bem vacinado. O ano passado, a Maria Helena, junto com a Secretaria da Educação, junto com a Secretaria da Saúde, né, e Assistência Social, que nós fizemos, né, uma busca de todas as carteirinhas, eu falo que estão de parabéns as crianças da nossa rede municipal. Então, assim, quase nulas as crianças. Inclusive, cada vez que elas fazem matrícula e rematrícula,
9: isso,
11: essas carteirinhas são solicitadas, isso, e são encaminhadas às unidades de saúde.
8: Esse depoimento seu está dando tranquilidade para todos os pais. Seu,
11: sim,
8: e você, Maria Helena. Parabéns, doutor Joaquim. É isso, tem que tranquilizar
11: nós
8: os pais.
11: Nós temos vacinas ali para todos. Todas as vacinas, eu faço parte do estoque de vacinas que eu entrego para todas as unidades de saúde. Então, nós não temos falta de vacina.
9: Isso é muito importante falar, porque até isso saiu, que em Monte Alto nós perdemos recurso, Gente, nós temos vacina para todos. Vacine. Aproveita a oportunidade que a gente está falando isso. Já pega a carteirinha de vacinação.
10: Exato.
9: Do seu filho.
10: É o momento oportuno.
9: É o momento oportuno.
10: Exato.
9: Já pega a sua carteirinha de vacinação, vai até uma unidade e vê se essa carteirinha está em ordem. né? As pessoas são muito bem acolhidas, as pessoas são muito bem recebidas em cada uma das nossas unidades pelos nossos profissionais orientando sobre a vacinação. Não é, Elaine?
11: Sim, inclusive assim, fala, ah, tem, mas ao mês passado, aí a gente estava em falta da vacina de bronquiolite. Alguém fala, ah, mas quando eu fui não tinha. Mas isso não é um problema nosso do município, é o estado que às vezes demora para o fornecimento, para a entrega. São vacinas que vêm de outros países. Às vezes elas ficam paradas até a Anvisa aprovar para entregar para São Paulo, para em São Paulo entregar para Ribeirão e para entregar para a gente. Então a gente fala, aguarda que está chegando. Não. Né? Não é porque a gente não quer, falta. Não há falta de vacina, só quando existe alguma situação do estado.
9: Papai, mamãe.
10: E essa vacina da bronquiolite, ela é muito importante
9: mesmo.
10: Na idade, na primeira idade, é muito importante.
11: A bronquiolite risco. Hoje a gente faz na 20ª semana da gestante para prevenir a criança nos primeiros meses, né, com
10: essa
11: bronquiolite.
10: É de extrema importância.
11: Que isso foi uma aprovação esse ano pelo Ministério da Saúde de entrar no calendário vacinal da gestante.
9: Perfeito. Elaine, muito obrigada pelo seu
11: trabalho. Agradeço.
9: Família que nos acompanha, tô com qualquer dúvida. Gente, vamos aprender? Qualquer dúvida que eu tiver sobre saúde, eu procuro um profissional competente. Pessoas que estão fazendo das nossas redes sociais, divã de terapia, são pessoas que também estão precisando de ajuda. Então, você que é uma pessoa responsável, você que é uma pessoa consciente, qualquer dúvida que você tiver sobre saúde, pode procurar a Secretaria da Saúde, qualquer uma das nossas unidades, nós estamos aptos a responder qualquer dúvida.
11: Com certeza.
9: Mais uma vez, não geremos pânico, não coloquemos fake news em redes. Nós estamos aqui para cuidar da nossa população com pessoas extremamente competentes. Confie no trabalho da Secretaria da Saúde. Eu sou uma pessoa assim que sou 100% a favor da vacina e eu desejo que todos estejam vacinados para que todos estejam protegidos de qualquer vírus, de qualquer bactéria, e nós estamos aqui cumprindo todas as nossas metas. Parabéns, Elaine.
8: Um abraço para você, Elaine. Tem
9: uma mensagem para você, querida.
8: Tem uma mensagem, Elaine, pode ver aí.
10: Pelo
8: uma
10: seu
8: mensagem.
10: Trabalho, filha.
8: Falando em criança, sempre. Falando em criança, tem crianças que estão bem cuidadas do nosso educandário. Marilena convidou, está aqui conosco também. Certo, Elaine? Deixa ele sentar aqui que ele vai falar agora. O Murilo Pinhatti, que é o presidente do Educandário, que vai realizar uma festa para as crianças no próximo dia 18, prefeita.
9: Isso, João. Ontem encontrei com o Murilo, um exemplo de presidente de entidade. Falava para ele ontem. Nós conhecemos o nosso Educandário Zildinha, nós conhecemos o nosso mausoléu. E assim, posso dizer sem medo de errar, e a população também aprova o trabalho, Murilo, que você tem feito frente ao nosso educandário, o antes e o depois do nosso pavilhão, que hoje já é um espaço, né, que nós temos cultural na nossa cidade, e dizer da importância desse trabalho que você está realizando, né, com todos aí a nossa comunidade. Quero deixar aqui também o meu abraço para a Fran. Fran, minha amiga, uma querida, porque eu sei que se o Murilo consegue chegar onde ele chegou, porque ele tem a Fran, porque a Fran, eu sei que é seu braço direito, seu braço esquerdo. E toda essa diretoria maravilhosa que você tem, todos os voluntários que você tem, a equipe que você tem, e o que falávamos ontem, inclusive quero deixar um abraço também a toda a nossa equipe do nosso lar, que o poder público não tem braços para chegar em todos os lugares, mas existem essas entidades maravilhosas que têm as mãos que acolhem até o coração. E o Murilo vai dar uma notícia ótima para a nossa população, e você que tem criança, mas para quem é, para qual é o público-alvo? Criança. Não importa que bairro que você mora, não importa nada. Vem participar da festa aí que o nosso educandário está promovendo, né, Murilo?
8: Murilo, bom dia, Murilo.
12: Bom dia, João, bom dia, Maria, doutor Joaquim, a todo Monte Alto. Eu quero agradecer as palavras e dizer que o nosso trabalho, o do lar, das entidades, ele só é possível ter esse êxito que nós temos, essa qualidade, por essas parcerias. A parceria com a prefeitura para nós é importantíssima. A prefeitura de Monte Alto abraça as entidades, o educandário, a Câmara Municipal abraça o educandário, a população abraça a gente. Somente com essa parceria, com essa união que temos que ter cada vez mais, população de Monte Alto, poder público, para termos esse resultado que conseguimos. Isso gerou essa possibilidade esse ano, a festa foi um sucesso.
9: Foi.
12: Nós estamos, você falou da reforma do pavilhão, nós estamos com reformas internas do candário, melhorando ainda mais a estrutura. Nosso prédio é antigo, a população sabe, é de 1950. Então está passando por reformas totais. Nós vamos colocar ar-condicionado nos quartos. Nós estamos equipando toda a estrutura nossa. Então, depois que estiver pronto, eu vou trazer as fotos aqui para a gente disponibilizar para a população, uma prestação de contas para a população. Isso. E como agradecimento à população, o educandário, juntamente com a prefeitura e com os comerciantes locais que estão abraçando o nosso projeto também, estão parceiros incentivando e patrocinando esse projeto, nós temos no dia 18 agora de outubro um evento para as crianças no município.
11: Isso.
12: Esse evento iniciará às 14 horas até às 19 horas, das 2 da tarde às 7 da noite, lá no pavilhão de festas da Menina Zildinha. Nós teremos o pavilhão repleto de brinquedos.
11: Nossa.
12: Touro mecânico, dois touro mecânico. Vamos ter sorvete à vontade, refrigerante, pipoca, algodão doce. Teremos apresentações musicais. E conseguimos ontem fechar a famosa Carreta da Alegria, né?
13: Que legal.
12: Ela vai estar lá também fazendo todo o percurso da cidade aqui, gratuitamente também.
11: Isso.
12: Não será vendido nada no dia, não cobrará ingresso nenhum.
13: Para todas as crianças.
12: Todas as crianças.
13: Toda. Chegou lá as crianças, brinquedos e...
12: À vontade.
13: Vontade.
12: Vamos aproveitar bastante o domingo, esse mês de outubro.
13: Começa
12: mês
13: das que crianças, hora, Murilo?
12: Às 2 da tarde, João.
13: Ah, dia 18 é um domingo.
12: 18 domingo até às 7 da noite. E convido os comerciantes, quem quiser colaborar, a população, todo o recurso que a gente arrecada através desse patrocínio, dessas doações, são revertidos na alimentação. Quanto mais a gente conseguir, mais alimentos diferentes a gente
13: Parabéns.
12: Vai colocar lá no dia.
13: As crianças merecem. Porque dia 12 é o dia da criança, mas você vai fazer no dia 18.
12: 18, nós vamos comemorar no mês de outubro.
13: Parabéns, Murilo. Tá?
9: Murilo, parabéns. Mais uma vez, muito obrigada por você ter essa responsabilidade para com as nossas crianças, para com a nossa cidade. E agora eu vejo o trabalhando dentro da prefeitura, o quanto que as pessoas talvez não tinham dimensão, né, dentro da prefeitura não, dentro da política, do tamanho que a Menina Zildinha tem. Então, você tem acompanhado agora São Paulo, Brasília, o tanto de milagres que tem acontecido dentro de Monte Alto. Então, nós temos ali realmente um anjo do Senhor, e eu peço que a Menina Zildinha abençoe você, a Fran, a filhota, toda a família, todos os seus diretores, toda a equipe que trabalha lá, e dizer que o nosso educandário Menina Zildinha, ele é referência, João. Né? E eu acompanho muito de perto, porque o Carlinho já foi presidente, eu tive a oportunidade de ser ali a primeira-dama, né? Dentro do educandário, e a gente sabe o quanto esse trabalho que vocês realizam é importante, quanto é difícil para a criança deixar o lar com os pais. Ali realmente são crianças que, depois que foi feita toda a tentativa, toda a buscativa, é um período... delicado na vida da criança, mas o trabalho que vocês realizam com Isso. tanto amor diminui os traumas.
13: Parabéns, Murilo.
14: Parabéns, Murilo, pelo trabalho, filho.
13: Tá. Vamos aguardar aí, milhares de crianças vão participar, viu?
9: Gente, avisa, rede social. Vamos usar a rede social para coisa boa? Em vez da gente passar fake news, vamos passar coisa boa? Vamos ajudar a divulgar. Olha, o educandário vai estar proporcionando as crianças, todas
13: dia
9: as
13: 18.
9: Crianças. Dia 18, a partir das 2 horas da tarde, com brinquedo inflável, com doces, com guloseimas, música, com palhaço, com dança, com canto, com felicidade, com muito amor. E o trenzinho para as crianças passearem. Tudo de graça.
12: Será um sucesso, tenho certeza disso.
9: Tenho certeza.
12: Devido a esse apoio que nós temos da população de Monte Alto, do comércio de Monte Alto e da Prefeitura e da Câmara dos Vereadores. Muito obrigado.
13: Um abraço para você, Murilo. Bom final de semana. Quero falar um pouquinho agora com o Dr. Joaquim e a Maria Helena.
9: É.
13: Falar um pouquinho das nossas crianças experientes.
9: Ah, estive lá.
13: Porque ontem foram inaugurados os apartamentos no Lar São Vicente de Paulo. Você esteve lá?
9: Estive lá, quero agradecer a todos do Lar e dizer para vocês que essa inauguração, gente, ela representa o fruto do trabalho da nossa população. O que que aconteceu? Vocês lembram quando a gente organizava para que a gente desse parte do nosso imposto de renda, João?
13: Isso.
9: Quanto que nós viemos aqui? Eu sei que a OAB fez um trabalho maravilhoso. Eu sei de vários vereadores que, em nome do Fábio Rovati ali, que levantaram essa bandeira para que a gente pudesse, e ali foi feita a entrega. Suítes da melhor qualidade. Quero deixar um abraço também ao Padre Aldive, também ao Baltazar Garcia, que esteve conosco, junto também do Stanislau, junto de toda a diretoria, que realmente faz um trabalho maravilhoso. dizer que essa entrega ela foi fruto realmente, né, dessa parceria da população, como disse muito bem o Murilo, né, e a nossa querida Dona Cida e o seu Miguel, que isso. Eu falo que são os nossos queridos, né, a Dona Cida que para mim ela tem a carinha do lar, aquele amor, aquele acolhimento, né. E ontem, olhando nos olhinhos da Dona Cida e do seu Miguel, eu vi a alegria deles em poder partilhar dessa entrega. Gente,
13: os idosos.
9: Agora eu vou dizer para vocês, a gente vai envelhecer. Se Deus quiser, todos nós vamos envelhecer.
13: Com certeza.
9: Se Deus quiser, todos nós vamos
13: envelhecer. Quem não vai se envelhecer porque vai morrer
9: jovem. Antes, mas eu quero dizer para vocês, o amor, o carinho, o respeito com que cada um daquela equipe, os funcionários de lá também... fazem com que o dia a dia daquelas pessoas fique mais aconchegante, fique com dignidade. Como disse o Padre Aldir, ele usou uma palavra que eu amo muito, que é dignidade. Então, que nós possamos realmente aí continuar esse trabalho. Agora, a partir de janeiro, gente, nós já vamos começar a pensar, porque a gente trabalha 6 meses para pagar imposto, né, João, do nosso salário. Então, vamos fazer a destinação, tanto para as crianças como para os idosos. Esse dinheiro fica na cidade e ele é usado aqui. A prestação de contas está muito clara. É só você ir lá no lar, conversar com a Dona Cida, que ela vai te apresentar realmente esse recurso, como ele foi investido. Como você pode ir também ali no nosso educandário Menina Zildinha, procurar pelo Murilo, que ele também vai apresentar para você aonde está sendo esse recurso investido. E aqui em Monte Alto, diferente de outra fake news que se soltou há um tempo atrás, esse dinheiro não vai para a prefeitura. Esse dinheiro ele fica numa conta de um conselho. Esse conselho ele é composto por pessoas da sociedade montealtense, que vai avaliar os projetos. Esse projeto, depois de avaliado, ele vai ser fiscalizado pelo conselho. E depois que o dinheiro vem. Então, gente, muito cuidado com pessoas que gostam de falácias. Então, o seu dinheiro tem sim que ser colocado no pagamento de impostos? Tem. Mas façamos de uma forma que ele fique no nosso município, principalmente para essas entidades aqui do nosso município, que são outras também temos, que cuidam de crianças e que cuidam de idosos. A do idoso está ali para quem quiser ver. Realmente os apartamentos são maravilhosos.
13: Sim, falamos de criança e do educandário, agora tem idoso.
9: Para você ver como que o voluntariado nessa cidade é maravilhoso. Então, como que nós conseguimos caminhar?
13: E não falamos da casa de apoio ainda, hein?
9: Exatamente.
13: Ficam os idosos lá também. Sim. Mas é tudo maravilhoso.
9: Louvado seja Deus.
13: Você tá feliz? Você recebeu bênção ontem?
9: Ai, João.
13: Você tá toda mais leve hoje?
9: João, ontem.
13: Fortalecida
9: ontem, nós tivemos ali na festa. Tivemos no primeiro dia, segundo dia, festa Nossa Senhora Aparecida. Um abraço. Padre Tiago, um abraço pro senhor. Realmente, quem conhece o Padre Tiago, eu falo assim que a gente vê, é um menino com o tamanho de um gigante, que realmente leva uma comunidade, que é uma comunidade muito grande, muito unida. Eu sou apaixonada pela comunidade de Nossa Senhora Aparecida, porque eles são realmente muito unidos, muito fortes. E assim, ontem tive a felicidade de receber a bênção do Dom Eduardo,

0: seguir e acompanhar os passos de Jesus aqui na Terra. E para mim, particularmente, Dom Eduardo, ele é um grande bispo, ele é uma grande liderança. E ontem tive a felicidade, porque eu sempre, você sabe que eu tenho o hábito de chegar nos padres, né? E pedir bênção, porque eu aprendi isso com a minha avó e eu faço isso até hoje, bênção, padre, né? E ontem pedi a bênção para ele, mas você percebe que ele te dá uma bênção que vem da alma, desejando realmente tudo de bom. Muito obrigada. Mais uma vez, João Moreira, sucesso à festa. Você que ainda não foi na nossa festa,
1: vai hoje,
0: participe, tá tudo uma delícia. Gente, eu não sei nem falar o que tá mais gostoso, porque
1: tem
0: eu peguei
1: um cardápio maravilhoso.
0: Cardápio farto. João Moreira ali fazendo um leilão gostoso. E principalmente a união daquela comunidade em prol da padroeira do nosso Brasil. Tanta polêmica, falei ainda pro Dom, né? Tanta polêmica em cima da padroeira do nosso. Até a política resolveu mexer com a nossa padroeira. Mas ela é a padroeira, ela merece o respeito. Se você crê ou não crê, é um direito que você tem. Respeitar é uma obrigação. Então, que possamos todos emanar dessa palavra tão importante que se chama respeito.
1: Vamos falar um pouquinho de obras.
0: Oba.
1: Nós estamos recebendo aqui o secretário, o Daniel Cibiel. Daniel, bom dia.
2: Bom dia, João. Bom dia, prefeita. Bom dia, doutor Joaquim. Bom dia a todos que estão nos acompanhando pela Rádio Cultura.
1: A gente observa as máquinas trabalhando aqui na abertura de uma nova rua em Monte Alto.
2: Abertura do prolongamento da Coronel Medeiros com Ananias de Carvalho ali, tá todo vapor as execuções, né? Parte de drenagem, as galerias sendo bem feitas, né? Preparando o terreno para chegar de fato com a pavimentação e na sequência a iluminação.
1: A boa notícia agora para o doutor Joaquim também. Como que são as obras da unidade do básico do Jardim das Oliveiras? Foram retomadas?
2: Foram retomados depois de muito trabalho político também junto ao governo do estado, né? Maria e o doutor Joaquim trabalharam bastante, né? As obras foram retomadas com previsão para entrega agora já no início de 2027, viu, João? A todo vapor também.
1: Certo, isso é muito bom. Parece que na semana que vem começa já o plantio daquelas gramas lá também no campo do Vera Cruz.
2: O Vera Cruz também já estamos indo para a reta final da execução.
1: Isso aí já,
2: né?
1: É do Vera Cruz.
0: É Vera Cruz.
2: Já está mais adiantado que isso, já. Essa parte do vestiário dos banheiros, né, que a gente está vendo nas imagens. O pessoal já está praticamente finalizando banheiros e vestiários. Já fizeram
1: que
2: a retirada
1: aí,
2: daquela tiririca que a prefeita comentou, né? Agora o pessoal está preparando para o plantio da grama nova, grama natural e não mais artificial.
0: Nada,
2: né?
0: Mais de. Gente, Du, um abraço para você, a todos os meus queridos. Queridos, amo aqueles bairros lá em cima, tanto Vera Cruz como todos os adjacentes. Joaquim sabe da vergonha que eu tinha. Eu puxava mesmo com a mão aquele calhamaço de tiririca, aquilo para mim era uma vergonha. E agora, com muita paz no coração, com muita felicidade, nós vamos entregar com dignidade uma obra para o nosso pessoal. Com banheiro, com água. E agora, eu estava acompanhando, Daniel, essa semana lá nas obras, né? A parte de escoamento de água ficou impecável.
2: Uma drenagem muito bem feita, tanto drenagem subterrânea no campo, quanto drenagem superficial para ser retirada a água e poder utilizar até nos dias chuvosos o campo.
1: Isso é excelente.
0: Não, isso ficou impecável. Fiquei boba.
1: E a pintura aqui no estádio municipal, como é que estão aí?
2: A pintura, o pessoal, em parceria também com o pessoal da infraestrutura, né? Deixar um abraço pro pessoal da infraestrutura, o secretário Juliano. Foi feito, ó, no campo municipal, a iluminação completa, cobertura da arquibancada, pessoal da infra fazendo a pintura, praticamente tudo finalizado. A última etapa serão os banheiros e vestiários, né?
1: Certo. Já estão colocando as torres para iluminação lá no Sérgio Sartor?
0: Sim.
2: Sérgio Sartor, no campo do Babi Barione, o pessoal já executou a parte de infra, né?
1: Vendo aí, ó.
2: Toda a instalação dos postes, uma entrada nova de energia pela Marco Salvador.
1: Fica iluminado, hein?
2: Isso. Tudo.
0: Aquela entrada nova é importante a gente
1: isso
0: falar.
1: Isso é saúde, viu, prefeito? Viu, doutor Joaquim?
2: Ó, João, vão ser...
1: Caminhada lá, fazendo caminhada.
2: Vão ser seis postes aí que a gente pode ver na imagem, três de cada lado, com um total de 60 refletores em LED de 300 watts. Então vai ficar uma iluminação maravilhosa o pessoal utilizar o espaço.
3: Isso era um sonho da população que sempre nos cobrava, né? Colocar, poder utilizar os nossos campos à noite. Muita gente trabalha durante o dia e à noite precisa. E as nossas crianças também, né?
0: Principalmente.
3: Ocupar e fazer exercício. Exercício sempre é bom para a saúde.
1: Um recap aqui na Comendador Bonfiglioli.
2: O recap na Comendador Bonfiglioli vai iniciar agora no mês de outubro. A gente estava aguardando só agora em setembro algumas intervenções.

0: Condições Sabesp e também a ligação da galeria de drenagem que vem ali do prolongamento da Coronel Medeiros com a Ananias, né? Liga também lá embaixo na Comendador, já foi feita a ligação da drenagem e agora em outubro a gente solta o recapeamento da Comendador Bonfilioli.
1: Fiquei sabendo, agora vocês vão confirmar ou não. Está pronta, ficou pronta a licitação da nova iluminação LED na cidade?
2: Ah, louvado seja Deus.
0: Louvado seja Deus. São mais de 2 anos trabalhando nesse projeto.
1: Foi liberada?
2: Louvado seja Deus.
0: Liberado, ó, foi homologada essa semana a contratação no Diário Oficial. Essa próxima semana o pessoal de licitação emite o contrato para assinatura da prefeita e da empresa contratada.
2: João, eu tô tão feliz. Tão feliz, porque assim, são 2 anos debruçados em cima desse projeto. Porque se a gente tivesse em algum momento feito vista grossa com alguns detalhes, a cidade poderia já estar até iluminada. Mas eu não me dou o direito de que deixar qualquer aresta que seja para os próximos prefeitos da cidade. Então, uma vírgula, e aqui eu quero deixar um abraço para o Dado, para todo o nosso jurídico, os nossos queridos procuradores, que agora, né, nós temos ali 4 procuradores na nossa prefeitura, e eu peço a todos eles, qualquer detalhe que você veja, que possa um dia, não agora, mas mais para frente dar problema para a cidade, você já veta. E isso foi feito várias vezes. Algumas empresas entraram na justiça com toda a razão, com todo o direito. João, agora vai sair, mas vai sair de verdade e a gente com a consciência tranquila de que sem nenhuma mácula. Então eu falo assim que são 2 coisas que eu vou dormir tranquila quando eu entregar. Que vai ser a interligação, Daniel sabe disso, que a gente fala isso em toda reunião, né, Joaquim? E também a iluminação de LED para a nossa cidade. Né? Quem vai para cidades vizinhas sabe que quando você coloca uma iluminação de LED, a cidade fica mais clara, a cidade fica mais segura, a cidade fica mais linda ainda para a gente poder receber as pessoas. E como que nós temos recebido, graças a Deus, tantas e tantas pessoas de fora, Daniel, e que ficam encantadas com a nossa cidade. Então, é uma questão de honra entregarmos aí essas obras. Né? E quando o Daniel está falando sobre essas obras, passa um filme na minha cabeça, porque apanhamos tanto, saíram tantas fake news. Ela jamais vai fazer Herculano do Livramento. Ela jamais vai aumentar o vale alimentação. Jamais vai sair a interligação. Jamais vai sair o plano dos guardas. Gente, se eu fizer uma lista de tudo que eu apanhei, que não ia sair, e hoje, louvado seja Deus, e eu falo porque assim, eu enquanto Maria Helena não consegui, foi Jesus mesmo que tomou a mão, tomou a frente e está entregando para a população, nós estamos aqui enquanto poder público simplesmente como meros instrumentos de Deus para que aquilo que a população tem direito lhe seja entregue. Então, João, quando a gente pega uma lista dessa, a própria questão da iluminação do campo lá em cima, quantos anos, né, Joaquim, que as pessoas falavam, não vai sair. A própria Avenida Fujita, teve gente de pôr o dedo na cara e falar assim, você não é capaz.
0: Pavimentação
2: da Avenida Fujita.
0: Iluminação também, já foi.
2: Iluminação.
3: Nosso pronto-socorro.
2: Pronto-socorro, né? Dispensa é comentários.
1: Tudo bem.
2: Recapes, João Moreira. Recapes, né? Então, vamos. O Mercadão agora, estamos trocando o telhado. Dá pra gente fazer um apanhado de obra, coisa mais linda. Graças a Deus, estamos continuando com esse canteiro. E temos 2 que vão sair do papel, que é a UBS do Novo PAC, que é lá no Califórnia.
0: No Paraíso, perto
2: onde,
0: Califórnia.
2: Onde você morava ali, né, Joaquim? Perto, eu brincava que era perto da Casa Azul do Joaquim, que era o ponto de referência. E a nossa nova, unidade de escola infantil, que vai ser ali no Acapulco. Então tem obra para nossa gestão entregar. Nós vamos deixar obra para é obra para toda a cidade, cada cantinho.
0: E outro contrato que foi gerado essa semana, viu, João? Muito importante também na parte do esporte, é a reforma do campo do Bela Vista do Mirante também.
1: Isso.
0: Contrato gerado essa semana.
1: Foi assinado.
2: Ana Lombardo, um abraço para você. A Deliane, que ama o bairro. Os nossos queridos ali do Mirante. Gente, quantas reuniões maravilhosas feitas ali na fraternidade. E assinado. E eu faço questão de levar esse documento em mãos para vocês, porque vocês merecem, né? Lógico que com contrapartida de deputados. Por isso que nós vamos votar conscientes amanhã. Já pesquisa quem são os deputados que deram recurso, que a gente vai estar entregando obra em cada cantinho.
1: Eu tenho uma pergunta aqui do ouvinte. Prefeito, é verdade que a senhora não mora mais em Monte Alto?
2: João, saiu isso essa semana.
1: Eu já comprei comigo.
2: A Rádio Cultura. Olha só, eu já comprei a Rádio Cultura. Eu estou construindo uma mansão em Jaboticabal. Eu tenho um duplex na Avenida Paulista, que nem tem. Acho que nem tem lá, porque é mais comercial. Então, eu desejo que as pessoas que estão falando de mim continuem falando e que o universo esteja aberto para que eu receba tudo que eles me desejam. Eu quero uma Rádio Cultura, sim. Eu quero... Gente, eu moro em Monte Alto desde sempre. É só você passar ali pelo Herculano do Livramento. Quando você olhar para cima, a casa que tem o apartamento que tem uma bandeira do Brasil é a minha. Tô ali todos os dias. Você me vê. Bom, João Moreira sabe. Todos os dias nas festas, todos os dias nas praças, todos os dias participando de todos os eventos. É que é uma forma, João, das pessoas tentarem diminuir. Gente, moro em Monte Alto e se algum dia, porventura, eu for mudar daqui por um problema ou outro, meu coração sempre vai permanecer aqui. Moro aqui, moro no Clotil de Maza. Se você passar pelo Herculano do Livramento, você vai ver o único apartamento que tem uma bandeira do Brasil é o meu, tô lá. E se precisar falar comigo, pode ir na prefeitura. E quando a pessoa quer bater um papo, mas passa ali no posto, no Bela Vista... que eu tô ali tomando sempre um cappuccino com 3 pãezinhos de queijo. Tá convidado a vir ali comigo também. João.
1: Eu quero te agradecer. Porque nós ganhamos mais ouvintes que estão acompanhando e ouvindo o nosso programa.
4: Que bom.
1: Sabe por quê? Foram entregues aparelhos auditivos.
2: Opa! Verdade, gente. Foi? E aqui, João...
1: Estão ouvindo o nosso programa.
2: E já estão ouvindo. João, eu vou dizer para você. Falava pro Joaquim, né? Eu falo que existem essas pessoas que realmente... Tadinhos, né? Que eles têm a necessidade, né? De poder falar. Mas a gente fica tão feliz quando a gente consegue, né? E cada aparelho auditivo desse, João, o valor é aproximado de R$18 mil. E você que ainda precisa, procure a nossa Secretaria da Saúde. Gente, como é triste não poder ouvir.
1: Tem pessoa que precisou dos dois.
2: Teve, né? Gente que pegou dos dois. E o que eu quero dizer é o seguinte: existe gente que não quer ouvir porque não quer ouvir, porque ela já tem ouvido. Agora, tem gente que precisava. E aqui eu quero mandar um abraço, porque eu tô recebendo aqui a mensagem.
1: Do Jota Martins.
2: Do Jota Martins.
1: Agradecendo.
2: Um abraço para você. A esposa dele,
1: Clarice.
2: Em nome deles, cumprimentar todos que estiveram ali. Momento de muita emoção. João,
1: a fila anda.
2: Aqui em Monte Alto, a fila anda. E acho que é por isso que a gente tem tanto fã falando que eu não moro aqui, que o Carlinho internou minha mãe no asilo, que eu comprei casa em Jaboticabal, que eu comprei a Rádio Cultura. Outro dia saiu que eu tinha... Como que chama aquelas caminhonetonas de gente rica lá? Ram, sapo, sei lá que trem que é aquilo. Que eu comprei um trem daquele. Gente, deseja mesmo, mas deseja com força. Quem sabe passa um anjo, escuta e eu ganho. Nem que for pra ganhar ali no pé de pato, ganhar uns 300, já me ajuda. Falaram outro dia, João, que até o nome da boutique que eu compro em Ribeirão Preto minhas roupas. Se o povo ficar lá na portaria do prédio, tanto que chega de Shein, Shopee.
0: Shopee.
2: É bonito de ver. Mas eu fico feliz, sabe por quê? Que significa que a minha vida tem importância para essas pessoas, que de alguma forma eu tô fazendo bem para elas.
1: Lê isso aqui.
2: Eu agradeço porque a minha mãe foi chamada e já tá escutando. Ó, um abraço para você, meu amor. Um abraço para sua mãe. Um abraço a todos. Realmente, Regina, foi coisa linda. A gente tem vídeo para passar?
1: Coloca o vídeo aí pra gente.
2: Só
1: alegria,
2: vendo.
1: Satisfação. Coloca pra gente.
2: Olha lá.
5: Com muita alegria, né? Estamos realizando a entrega de aparelhos auditivos, no qual havia uma fila há mais de 2 anos. Então, estão sendo contemplados 78 pacientes. Isso é uma conquista para o município, pois a fila do HC é muito grande.
6: Já faz algum tempo que eu estou esperando e está acabando de dar certo, já estou experimentando. Estou muito satisfeito, está precisando muito, que eu perdi minha audição. estou muito feliz e só tenho que agradecer.
4: Agora recebi o aparelho e estou muito contente de estar com o aparelho agora.
7: Está ouvindo bem agora?
4: Tá.
8: A você que tem qualquer problema auditivo, procure a nossa Secretaria da Saúde, que a partir de agora você vai ficar encantado em ouvir belas palavras, em ouvir toda a nossa população e principalmente em ouvir o nosso agradecimento. Obrigada por confiar no trabalho da Prefeitura, obrigada por confiar em todo o trabalho realizado pela Secretaria da Saúde e obrigada por você ser um Monte Altense.
2: Que
1: bacana, viu a satisfação do Dr. Joaquim?
9: Pois é, eu uso aparelho no
1: Você uso aparelho, né?
9: Então eu sei o que é isso, né? Se a gente poder realmente escutar os mínimos detalhes,
2: ai,
9: né? De
2: linda.
9: Pássaros cantando e ver a alegria
0: estampada
9: no rosto de quem tem pode ter um aparelho
1: que dele, a dona Regina,
9: conseguir ouvir.
1: A dona Regina falou aqui, você ouvir aí, para a prefeita ler o que ela falou aqui, né? Uhum. Que agora a mãe dela está ouvindo, falou, minha mãe foi chamada e já está escutando bem, muito obrigado.
2: Ô João, eu me emociono de verdade, porque eu falo que a resposta de Deus para nós, para tudo que a gente passa, Joaquim, é com cada certeza. Vez que a gente recebe um abraço desse numa entrega como essa. Existem entregas, Daniel, você que é da área da construção civil, que vão ter placas que gerações vão passar por lá e vai falar assim, nossa, um dia, né, quem foi Maria Helena, Dr. Joaquim, Daniel Simielic, né? Mas existem entregas que a gente faz no dia a dia, como desses aparelhos auditivos, que imediatamente já muda a vida pessoal. Então, assim, quer seja as entregas oftalmológicas, dentárias, João Moreira, é assim, eu tenho cada relato odontológico, agora auditivo,
9: cirurgias
2: de catarata, quem não enxerga. Então, é ali que está a resposta, João. Para a nossa, Joaquim, para a nossa permanência na prefeitura. É a resposta de Deus para a nossa permanência, para todas as humilhações que a gente vive. Você estava falando, né? Comprei a rádio, mudei de Monte Alto, o Carlinhos internou a minha mãe. Agora falaram que a gente já se separou. Então agora a gente está separado. Gente, eu acordo, trabalho, durmo. 24 horas. E se algum dia, por algum momento também, a gente não sabe o dia de amanhã, acontecer alguma coisa, eu jamais vou esconder algum problema que eu possa vir a passar, porque todo mundo está sujeito. Agora, só vou tranquilizar os corações. Graças a Deus estamos muito bem. Hoje feliz que a minha filha está aqui em Monte Alto, que veio cumprir o seu dever cívico de votar. Então, família reunida. Vamos tomar um cafezinho ali no posto, todos juntos. Aí depois vamos jantar todo mundo junto. Vamos almoçar com a minha mãe. Vamos fazer uma visita no túmulo do meu pai. E assim a gente segue a nossa vida. E aos fãs, né, que acompanham, que printam parte da nossa fala, que fazem memes com a gente. O meu muito obrigada, porque a Rádio Cultura também precisa da sua audiência. E a minha vida é mais feliz em saber que você acorda pensando em mim, você dorme pensando em mim e me deseja coisas poderosas. Continue desejando mesmo, que uma hora vai passar um anjo e vai falar assim, ela vai... Como que chama a caminhonete? Ela vai ter um trem desse aí.
1: Doutor Joaquim, um abraço, um ótimo final de semana e uma boa votação.
9: Para todos nós, e a gente volta a repetir, gente, vamos votar. Isso. É muito importante esse momento para todos nós.
1: Daniel, um abraço para você, um ótimo final de semana.
0: Abraço, ótimo final de semana a todos.
1: Prefeita, saúde e muito trabalho para você.
2: João, um abraço a você, a cada um que nos ouve. Por favor, vote. Amanhã já levanta cedinho, já cata seu título, pegue o vovô, a vovó, faça com que ele vá votar também, porque é uma forma dele ter uma prova de vida.
1: Sem o título, ele pode votar.
2: Ele pode, porque ele já tem mais de 60 anos. E dizer para você, terminada a votação, se reúna com as pessoas que você gosta e, independente do resultado, que tenhamos um domingo de paz. Que o resultado é democrático e é a opinião do povo. Antes de votar, converse com alguém, não vote em papelzinho de chão, não vote em nada que não seja concreto. Procure os nomes e os números dos candidatos que já investiram na nossa cidade e que realmente conhecem Monte Alto, que tem o desejo de fazer pela nossa cidade. Chega de candidato Copa do Mundo, que aparece aqui de 4 em 4 anos e depois some. E também precisamos de candidatos que façam por todas as instituições, mas que façam também pela prefeitura, onde a gente consiga, através do poder público, atender a todos. Gente, um beijo no coração de vocês, uma exímia abençoada votação, que o Papai do Céu cubra com o sangue e a mamãezinha possa cobrir com o manto, que a gente tenha aí realmente um domingo abençoado e bora lá que semana que vem tem muito trabalho.
1: E a todos
2: uma boa tarde.
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0: O menino voltou-se para a mãe e perguntou: "Os anjos existem mesmo? Eu nunca vi nenhum." Como ela lhe afirmasse a existência deles, o pequeno disse que iria andar pelas estradas até encontrar um anjo. "É uma boa ideia", falou a mãe. "Irei com você." "Mas você anda muito devagar", argumentou o garoto. "Você tem um pé aleijado." A mãe insistiu que o acompanharia. Afinal, ela podia andar muito mais depressa do que ele pensava. Lá se foram. O menino saltitando e correndo, e a mãe mancando, seguindo atrás. De repente, uma carruagem apareceu na estrada. Majestosa, puxada por dois lindos cavalos brancos. Dentro dela, uma dama linda, envolta em veludos e sedas, com plumas brancas nos cabelos escuros. As joias eram tão brilhantes que pareciam pequenos sóis. Ele correu ao lado da carruagem e perguntou à senhora: "Você é um anjo?" Ela nem respondeu. Resmungou alguma coisa ao cocheiro, que chicoteou os cavalos, e a carruagem sumiu na poeira da estrada. Os olhos e a boca do menino ficaram cheios de poeira. Ele esfregou os olhos e tossiu bastante. Então, chegou sua mãe, que limpou toda a poeira com seu avental de algodão azul. "Ela não era um anjo, não é, mamãe?" "Com certeza não. Mas um dia poderá se tornar um", respondeu a mãe. Mais adiante, uma jovem belíssima, em um vestido branco, encontrou o menino. Seus olhos eram estrelas azuis. E ele lhe perguntou: "Você é um anjo?" Ela ergueu o pequeno em seus braços e falou feliz: "Uma pessoa me disse ontem à noite que eu era um anjo." Enquanto acariciava o menino e o beijava, ela viu seu namorado chegando. Mais do que depressa, colocou o garoto no chão. Tudo foi tão rápido que ele não conseguiu se firmar bem nos pés e caiu. "Olhe como você sujou meu vestido branco, seu monstrinho", disse ela enquanto corria ao encontro do seu amado. O menino ficou no chão, chorando, até que chegou sua mãe e lhe enxugou as lágrimas com seu avental de algodão azul. Aquela moça, certamente, não era um anjo. O garoto abraçou o pescoço da mãe e disse estar cansado: "Você me carrega?" "É claro", disse a mãe. "Foi para isso que eu vim." Com o precioso fardo nos braços, a mãe foi mancando pelo caminho, cantando a música que ele mais gostava. Então, o menino a abraçou com força e lhe perguntou: "Mãe, você não é um anjo?" A mãe sorriu e falou mansinho: "Imagine, nenhum anjo usaria um avental de algodão azul como o meu." Anjos são todos os que na terra se tornam guardiães dos seus amores. São mães, pais, filhos, irmãos que renunciam a si próprios, às suas vidas, em benefício dos que amam. As mães, sobretudo, prosseguem a se doar e velar por seus filhos, mesmo além da fronteira da morte, transformando-se em espíritos protetores daqueles que na terra ficaram, como pedaços de seu próprio coração.
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0: 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No programa Gotas de Luz de hoje, reproduziremos o conteúdo de uma palestra realizada na União Espírita de Monte Alto. O palestrante, Jamiro dos Santos Filho, que na oportunidade falou sobre anjos. Eles existem? Quem são? Estão próximos de nós? Como reconhecê-los? Podemos nos tornar anjos na vida de alguém? Quando as pessoas são anjos, o tema da palestra, que você ouve a partir de agora.
2: Que eu consiga adentrar o seu coração, deixar aquela mensagem que a doutrina espírita nos deixa, sempre. A mensagem de esperança, de alegria, otimismo, porque a doutrina espírita nos torna otimista. Lá em Minas, onde eu moro, as nossas casas costumam ter um cômodo assim à parte, chama despensa. Aí, você já viu que na despensa a gente coloca tudo aquilo que a gente deveria dispensar, não é? É claro que o cômodo chama despensa e o verbo dispensa. Mas aí a gente vai enchendo de trem a despensa e vai enchendo. Um belo dia você olha, a despensa está cheia. E aí você toda animada fala, vou limpar a despensa. E começa a tirar os trem para fora e limpar. Vai tirando e vai limpando, vai tirando e vai limpando. Quando a despensa está limpinha, é hora de voltar aquilo que você acha que ainda serve. Aí que é o problema. Aí que a coisa pega. Aí você olha um objeto, olha e fala, meu Deus, tem 30 anos que isso está comigo, já peguei um amor nisso. Como que eu jogo fora? Não posso jogar fora. Volta para a despensa. Pega outra coisa, olha, fala, nossa, eu nunca usei isso? Ah, mas vai que eu preciso. Quem guarda tem, e vou guardar na despensa. Aí no final da tarde você olha, a despensa está cheia. Como é difícil dispensar, repassar, doar, como é difícil. Nós somos apegados, não é? Para a gente ver anjo, nós temos que limpar uma outra despensa. A despensa do seu coração. Porque na despensa do nosso coração, tem coisas lindas, maravilhosas, mas tem algumas coisinhas aí que está impedindo a gente de ver anjo. Lá em Minas, onde eu moro, quando a dona de casa vai fazer o papá, ela coloca uma sacolinha em cima da pia, né, para colocar o lixinho. Aí você vai fritar banana, né? Aí você pega a casquinha da banana, põe dentro da sacolinha. Vai fazer batatinha frita, descasca a batatinha, põe a casquinha dentro da sacolinha, não é? Vai fritar ovo, pega a casquinha do ovo, põe dentro da sacolinha. Aí todo mundo papou, você pega o restinho de comida, ajunta tudo, põe dentro da sacolinha, fecha a sacolinha e põe a sacolinha no lixo. Tem que pôr a sacolinha no lixo, não é? É lógico. Agora seria normal você pegar essa sacolinha, pegar uma caneta, anotar na sacolinha, dia 7/2/2015, fechar a sacolinha e guardar dentro do guarda-roupa. Para daqui uns 5 anos, você vai lá no guarda-roupa, abre a sacolinha, mas eu sei o que eu fiz de almoço dia 7/2/2015, eu fritei batatinha. Tem lógica fazer isso? Aquele cheiro horrível, ficar uma sacolinha guardada lá 5 anos, só para lembrar. Mas na despensa do coração a gente guarda certas sacolinhas por aí. De vez em quando a gente abre a despensa do coração, pega uma sacolinha, abre, nossa, que cheiro horrível. 10 anos e 5 meses que eu não converso com meu irmão. Eu chego a arrepiar de ódio. Eu lembro direitinho até a roupa que ele tava. Não vou perdoar ele nunca. Fecha a sacolinha, guarda no coração. Pega outra, abre. Nossa, credo. 5 anos que eu não converso com meu sogro. Lembra as palavras que ele usou? Eu tremo de ódio. Não vou perdoar ele nunca. Vou levar para o túmulo esse fato. Vai, fecha a sacolinha, põe no coração outra vez. Como ver anjo assim? Um coração carregado de ódio, de mágoa, de rancor. Como que a gente vai ver anjo? Não tem jeito. Então a gente precisa limpar a dispensa do coração para que a gente possa ver os anjos. Tem certeza que você vai ver anjo, né? Porque toda pessoa tem um anjo da guarda. Toda casa tem um anjo. Então a gente tem que estar atento, pensar, lembrar, estar em sintonia com o nosso protetor. Eu perguntei quem já viu anjo. Não é possível que você nunca viu anjo. Desde que nós nascemos, nós estamos rodeados de anjos. Mas é muitos. Quando você nasce, olha os olhinhos dela, que gracinha, parece da vovó. Quando você chegou ao mundo, estava assim de anjo em volta de você, disfarçado de vovô, de vovó, de papai, de mamãe, de titi, de titia, de vizinho, de parente, de irmão. Quantos anjos em volta da gente. Então, além desses anjos do outro lado que a gente tem, Jesus permite que a gente tenha esses anjos do lado de cá, disfarçado de gente, disfarçado de vovô, de vovó, de papai, de mamãe, de patrão, de amigo, de desconhecido. Então, desde que a gente chegou ao mundo, você tem noção de quantas pessoas chorou por sua causa, por amor? Tem noção de quantas pessoas perdeu noite de sono por sua causa, por amor? Todo dia te levando na escola. Todo dia te buscando na escola. 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Viveram para nós. Trabalharam duro para dar aquilo que era necessário.
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0: O princípio da evolução nos mostra que há vários graus de perfeição. Deus nos criou em potência, como sementes que têm em si mesmas todas as potencialidades futuras. Assim nos criou perfeitos. Cabe-nos, porém, atualizar, ou seja, desenvolver as nossas potencialidades, a fim de atingirmos a perfeição em ato, como seres espirituais. Herculano Pires.

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1: Quantos anjos estão por aí? A ingratidão cega nossos olhos, a gente não vê anjo. Filhos ingratos que abandonam pais, amigos ingratos que acabam com a amizade, irmãos ingratos, maridos ingratos, esposas ingratas, funcionários ingratos. A ingratidão cega nossos olhos, a gente não vê anjo. Então, quantos anjos estão por aí, sabe, que indicam um emprego, que socorre a gente num momento difícil, que empresta um dinheiro, que, porque tem anjo que passa por nossa vida por 2 minutos, 3 minutos. Outros anjos ficam alguns anos, outros ficam 50 anos e a gente não vê. Então, quantos anjos a gente tem na vida? E por que que a gente não vê, né? Por que que a gente não vê? Nosso Senhor falou disso. Quando Ele diz, quem tem olhos de ver, veja. Quem tem ouvidos de ouvir, ouça. O que será que Ele está dizendo? Ele está dizendo uma coisa muito certa. Os olhos de ver são os olhos da alma, que vê as virtudes de outra alma. Os olhos de ver enxerga coisas invisíveis. Então é por isso que quando esses anjos, vovô, vovó, papai, mamãe, sogro, sogra, quando eles vão embora, é comum a gente ouvir as pessoas falarem, meu Deus, a minha mãe, meu Deus, a minha mãe era tão boa. Pois é, mas hoje eu vejo, mas você não está vendo, mas hoje eu vejo olhos de ver. Meu avô ficou doente, nem visitar ele eu fui, hoje eu vejo, meu Deus, que arrependimento, hoje eu vejo o quanto meu avô era bom, você não está vendo ele, mas hoje eu vejo. Então muitas pessoas choram de saudade. Mas tem muita gente que chora de arrependimento. Por não ter feito aquilo que deveria ter feito. Não cuidou do pai. Talvez você esteja aí pensando, meu Deus, eu deveria ter dado banho no meu sogro, por que que eu não fiz isso? E a minha mãe, meu Deus, eu estou tão impaciente com a minha mãe. Talvez você esteja pensando assim. E se é esse o seu caso, eu lhe digo, acalma, como é bom ser espírita e saber que a gente pode corrigir as coisas em qualquer tempo e em qualquer lugar, porque errar é coisa normal entre nós. E se esse é o seu caso, chegando em casa, põe a cabecinha no travesseiro, e se é com vovô, com vovó, com papai, com mamãe, com titi, com sogro, com sogra, sei lá, se esse é o seu caso, deitadinho lá no seu quarto, pede perdão, perdão vovô, perdão vovó, sei lá, por eu não ter cuidado do senhor. E como a gente sabe que ninguém morre, certamente esse anjo vai adentrar o seu quarto, afagar o seu cabelo e dizer, calma, está tudo bem, não preocupa não, mas cuida de quem está aí. Ama quem ainda está com você. Não preocupa comigo, está tudo bem. Ah, como é bom ser espírita. Como é bom, né? Então, antes que aconteça isso, fala. Fala para sua mãe. Mãe, eu te amo. Ah, minha mãe sabe. Mas fala. Fala para o seu pai. Pai, eu te adoro. Gente, meu pai não sabe que eu adoro ele. Fala. Fala. Sabe por quê? Anjo vai embora de repente. Então fala, fala, sabe, começa com carinho, fala para o seu irmão: meu irmão, você é o cara, eu te adoro, pelo amor de Deus, não falta na minha vida não. Fala, não fala no aniversário não, no aniversário é muito fácil. Fala de repente, fala para o seu amigo de trabalho, quando ele estiver saindo de férias, fala: pelo amor de Deus, dá uma ligada aqui, porque eu morro de saudade do seu. Fala, fala. Não há frase mais linda do que dizer: eu te amo. Como é bom ouvir, mas como é bom falar. Ah, mas a minha irmã mora longe. Manda e-mail, manda torpedo. Fala, fala, faz sinal de fumaça, faz uma fogueira, grita, fala. É lindo isso, mas poderia ser antes, né? Porque a gente dá a casa, dá a comida, dá o remédio, isso também é amor, é também amor, mas falta falar, fala, porque aí a gente vai chorar de saudade e não de saudade e remorso. Lá na Alemanha, por volta de 1500, vivia uma família que chamava Durri. Essa família, numerosos filhos, muito pobre, muito pobre. E o pai trabalhava em mina de carvão. Essa família, numerosos filhos, tinha dois irmãos que tinham um sonho. Eles queriam ser pintores. Mas naquela miséria, como ser pintor? Como ir para a universidade? Se o pai mal colocava o alimento na mesa, aí eles procuravam um jeito de realizar o seu sonho. Eles tiveram uma ideia: vamos fazer o seguinte, vamos jogar a sorte, quem ganhar vai para a universidade, quem perder vai para as minas de carvão pagar a universidade dele, quando o outro se formar, busca o outro e paga a universidade para ele. Ora, ótima ideia, não é? Não é? Para quem ganhasse, para quem ganhasse. Mas você topa, topa, topa mesmo, topa. Olha, quem perder, buraco, escuridão, 12, 14 horas por dia, topa, vambora, pá. Jogaram a moeda, Aldrete Durri ganhou. E o irmão, buraco. Quando o Aldrete Durri chega na universidade, todo mundo se encanta com ele. A facilidade de aprendizado é impressionante. Com 6 meses, 1 ano, ele já está pintando seus quadrinhos, já está vendendo, está relativamente famoso. E o irmão na escuridão, na picareta, trabalhando, trabalhando, trabalhando. 4 anos depois, volta Aldrete Durri para a aldeia para buscar o irmão. Quando a aldeia fica sabendo que ele está lá, faz-se uma grande festa, arma-se uma mesa, comida e bebida. Aldrete senta numa ponta e o irmão na outra. E fazem discursos. Viva o grande, o famoso filho da aldeia. E fazem homenagens, e fazem brindes, e vivas. Lá pelas tantas eles falam: Aldrete, fala alguma coisinha aí para nós, né? Aldrete se ergue com os olhos molhados e diz: o que vocês estão fazendo? Vocês estão fazendo para a pessoa errada. Porque o que eu fiz para vocês? O que eu sou? Não sou nada. Aliás, o que eu sou, eu devo a ele, ao meu anjo, ao meu irmão. Tudo isso que vocês falaram é a ele, que trabalhou duro 4 anos para fazer o que eu sou. Levante, meu irmão, porque eu vou te levar. Você também vai realizar o seu sonho de ser pintor. O irmão se ergue, também com os olhos em pranto, e diz: não dá mais, meu irmão, não dá mais. Mas por quê? Por quê? Agora eu vou pagar. Mas 4 anos na picareta, na escuridão, quebraram meus dedos, eu não consigo pegar no pincel, eu não consigo, mas eu estou feliz. Acredite que eu estou feliz. Você realizou o nosso sonho. Você é o nosso pintor. Você já beijou a mão dos seus anjos? Nunca? Mãos que trabalharam duro por você.
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1: 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Abençoa e auxilia sempre, mesmo por entre lágrimas. A rosa oferece perfume sobre a garra do espinho, e a alvorada aguarda, generosa, que a noite cesse para renovar-se diariamente em festa de amor e luz. Meimei Chico Xavier.

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1: A gente é frágil. De vez em quando a gente chora, a gente grita, a gente quer chutar o balde, não é? E tem dia que a gente chuta o balde, aí no dia você vai lá e vem cá, meu balde, e pega o balde de volta, sabe? A vida é assim. Então o que a gente tem que fazer? De vez em quando, a gente abre a dispensa, dá uma verificada, olha aquela sacolinha, a mais facinha, aí você pega devagarzinho, joga fora, pega a mercadoria de Jesus, põe no lugar. Passa uns 6 meses, mais ou menos, você abre de novo. Dá para tirar outra? Dá. Tira isso aqui. Sabe? Devagarzinho. Porque a gente acha que tem que fazer grandes coisas. Eu tenho que construir um hospital. Ai, se eu ganhasse na Mega Sena, eu ia fazer um albergue, uma briga. A gente tem 150, quase 160 horas por semana. Tira uma. Uma. A gente vê aí pessoas que ficam 2, 3 horas no Big Brother, 3 horas em novela, 5 horas em internet, fica uma em visitar o doente, pronto, tá bom, por semana. Não depende de grandes coisas, depende de pequenos gestos, de carinho, de manifestação, de ternura, de educação e respeito para quem a gente conhece. Um homem trabalhava há 20 anos num frigorífico, o outro trabalhava há 25 anos, todo dia. Bom dia, seu Roberto. Bom dia, seu Joaquim. Tenha um bom dia de trabalho. No final da tarde. Fica com Deus, seu Roberto, porteiro. Vai com Deus, seu Joaquim. No outro dia. Bom dia, seu Roberto. Bom dia, seu Joaquim. Tenha um bom dia de trabalho. Todo dia. 20 anos. Um dia. Bom dia, seu Roberto. Bom dia, seu Joaquim. Tenha um bom dia de trabalho. No final da tarde está saindo todo mundo. Seu Joaquim está aí? Está não, já foi embora. Não está. Não foi embora não. Já foi, eu sou o guarda-noite, não está aqui não. Não, ele não passou aqui. Olha, que isso? Tem ninguém aqui no frigorífico. Estou falando que ele não passou. Por que você está falando isso? Esse frigorífico tem mais de 500 funcionários. Tem um que é educado. Ele não passaria aqui sem falar boa tarde. Eu vou aí. Naquele tempo, as câmaras frias fechavam por fora. Quando abriram, ele estava correndo lá dentro. Não aguentava mais 3 minutos. Bom dia, boa tarde. Tudo bom? Tudo bem? Pois não. Isso muda o mundo. Isso muda. Um casal usava álcool e drogas. E quanto mais usava álcool e drogas, mais violentos eles ficavam com os outros, um com o outro. Porque quem usa álcool e droga está semeando dor. E esse casal era ateu, não admitia que se falasse em Jesus. E eles tinham uma menininha, 2 aninhos, 3 aninhos. A menininha foi crescendo vendo aquela violência. Aquela violência. Quando ela tinha 5 anos, eles já estavam entre empurrões, entre tapas e beijos. E violento um com o outro. Aí, um dia, ela nunca tinha ouvido falar de Deus, de Jesus. Um dia, eles lá brigando, ele pegou um revólver e deu um tiro na cabeça da mulher. Quando ele viu a mulher caindo ali, morta com a cabeça aberta, ele deu um tiro na cabeça. E a menininha assistiu. Ela foi encaminhada para uma entidade que cuidava de órfãos, mas todo mundo tinha o maior carinho com ela, porque aquele coraçãozinho já guardava uma tragédia. Ela viu o assassinato da mãe e o suicídio do pai. Aos domingos, as tias contavam histórias para as crianças. Um domingo, uma tia pegou uma pintura de Nosso Senhor, sabendo que a menininha não sabia quem era, e mostrou para as crianças. Crianças, quem é este aqui? A menininha levantou a mão. Eu sei, tia. Aí, com muito carinho, falou assim, você sabe quem é ele, filhinha? Eu sei, tia. Como que ele chama? Ah, eu não sei o nome dele, não. mas eu sei quem é ele. Mas quem é ele? Foi esse homem aí que segurou na minha mão, de que o papai matou a mamãe. Ele enxugou minhas lágrimas, ficou segurando a minha mão até as pessoas chegarem. Foi esse homem aí, ó. Eu conto isso porque eu acredito. Nos seus dias de dor e solidão, no desespero da dor de um quarto ali, de um corpo doente, quando você falar, eu estou sozinho, ninguém me socorre, você não está sozinho. Pode ser que o anjo celestial não venha pessoalmente, mas ele vai mandar alguém. Ah, vai. Porque ninguém na terra chora sozinho. Ninguém chora sozinho, ninguém na terra chora sozinho. É oferecido socorro para todo mundo, mas para todo mundo? Para todo mundo, socorro é oferecido. Mas por que tem milhões aí nas ruas perdidos? Porque não tiveram olhos de ver, ouvidos de ouvir, mas o socorro foi oferecido. Ninguém chora sozinho. Uma lágrima na terra abala o céu. Alguém que clama por socorro, o céu vai fazer o quê? Larga, não socorre não, ele não merece não, você acha? Não. Quer ver? Vai na penitenciária de domingo, quem está lá? A mãe está lá. A mãe está lá. Pergunta a ela, seu filho está aí dentro? Está. Era um menino tão bom, com 13 anos deram droga para ele. E ele desencaminhou e começou na criminalidade. Um menino bom, começou a roubar. Agora está aí dentro. Mas seu menino é ladrão e tal. Mas eu amo meu filho. Você ama seu filho? Se for preciso, eu dou a vida por ele. Eu morro por ele. Ou não morre. E o alto que ama muito mais do que nós. Então, a gente precisa, o espírita precisa entender. Socorro é uma coisa, ajuste é outra. Socorro todo mundo merece. Todo mundo? Todo mundo merece. Bandido? Todo mundo merece. Precisa de quê? Por favor, eu quero mudar. Aí é que está. O que que Jesus fazia? Eu sou meretriz. Tem problema não, você quer mudar? Vem cá. Eu estou matando o cristão, o que ele falou para o Paulo? Vem cá, Paulo. Você quer mudar? Agora você vai dar a vida por eles. Agora nós, se fosse nós, meretriz, umbral. Você está matando o cristão, é umbral 200 anos no mínimo. Espírita, nós precisamos entender que nós estamos na doutrina consoladora. Enquanto nós manda para o umbral, Jesus vai buscar. Porque quem mais me defende é Jesus. Sendo que ele mais me ama. Por que que a lei dele vai me mandar para o umbral? Se ele me pede para perdoar 70 vezes 7, não me perdoa nenhuma. Então, não é por falta de socorro que esses coitadinhos ficam perdidos no umbral. Nunca, porque se você estiver no mundo espiritual e o seu netinho gritar, você larga tudo ou não? É assim a vida. Por isso que Jesus falou, onde está o seu tesouro está o seu coração. Temos que entender, doutrina consoladora é a única do planeta que não condena, que não julga. A doutrina é de amor. Se fosse esperar nós nos ajustar para depois socorrer, nós estava perdido. Olha lá nas câmaras de regeneração, no André Luiz.

0: foi oferecido socorro no oitavo ano? No primeiro dia. Isso é para todo mundo. Porque Jesus é assim. Jesus não está nem aí para o seu passado. Quer repetir? Jesus não está nem aí para o seu passado. Sabe por quê? Porque ele quer saber do que você quer fazer de hoje para frente. Mas o que, que eu fiz de errado? Isso é ajuste. Isso aí você vai acertar depois. Começa a amar agora. Ele fazia isso com criminoso, com bandido, com todo mundo. Olha no evangelho. Socorro é uma coisa, ajuste é outra. Separa isso, espírita. Então eu vou deixar aqui a fórmula para você ver anjo, tá? Você quer ver anjo? Ama seus pais. Ama. Ama seus irmãos. Ama sua família. Ama seus amigos, sem maltratar, sem falar mal dos outros, sem agredir, sem xingar. Se você conseguir amar desse jeito, você vai lá para o seu quarto, tranca, tem que trancar a porta, tranca a porta, aí você olha lá no espelho, você vai ver que anjo lindo que vai estar lá. Se você amar, olha no espelho, que anjo lindo que vai estar lá no seu quarto. Basta amar, não é? Porque, conforme os espíritos superiores dizem, a gente só vê no outro aquilo que a gente é. Então, a partir do momento em que você começar a ver o seu pai, sua mãe, seus irmãos como anjo, é porque, na verdade, você já é um anjo. É isso, não é? É assim. A minha intenção foi vir aqui fazer com que você veja, né, um anjo. Mas na verdade eu menti para vocês. Eu não quero que você veja anjo, eu quero que você seja anjo. É só amar.
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3: Espíritos esclarecidos e benevolentes, mensageiros de Deus, que tendes por missão assistir os homens e conduzi-los pelo bom caminho. Sustentai-me nas provas desta vida. Dai-me a força de suportá-la sem queixumes. Livrai-me dos maus pensamentos, e fazei que eu não dê entrada a nenhum mau espírito que queira induzir-me ao mal. Esclarecei a minha consciência com relação aos meus defeitos e tirai-me de sobre os olhos o véu do orgulho, capaz de impedir que eu os perceba e os confesse a mim mesmo. Tenham todos muita paz e até o próximo Gotas de Luz.

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2: Estamos chegando. Boa tarde para você, ligadinho na Cultura em 90.1. Tá começando mais uma Tarde Cultura. Muita música, muita alegria, muito alto astral para você até as 4 horas com o Johnny William. É sabadão, hein, turma? O sabadão chegou. 25 graus em Monte Alto. Tudo beleza? Tudo tranquilo? Nesse sabadão, tá prontinho, hein, pras baladas de hoje, hein? Ah, que maravilha. Ah, vai fazer aquele churrascão hoje. O tempo tá propício, hein? Tá numa boa aí, tá ligado? Na Cultura com o Johnny William, até as 4 horas. Uma ótima tarde. É, e você pode participar aqui pelo 3242-1258. Mande o seu WhatsApp, peça sua música até as 4. Tamo junto na tarde mais alegre do seu rádio. Começando com ele, Tim Maia, nesse sabadão, do Leme ao Pontal. Boa tarde.

bate o pau. Beleza? Maravilha. Ó, leva. Claro.

0: Rita Lee aqui na Cultura, agora 1h12. Uma ótima tarde pra você. Isso aqui foi lá pra nossa amiga, a Cidinha Pocete. Tudo bem, Cidinha? Um abraço aí pra você. Obrigado pelo carinho da audiência, hein? 1h12 pra você ligadinho aqui na Nova Cultura em 90.1. Estamos na tarde, Nova Cultura, até as 4. Muita música, muita alegria e muita informação pra você. Olha, atenção, ouvinte. O final de semana começa com um sinal de alerta no bolso do consumidor. Porém, novos dados divulgados sobre a cesta básica mostram alta em itens essenciais, né? Como leite, o óleo, o arroz. Economistas recomendam pesquisar preços nos supermercados e feiras livres antes de fazer as compras da semana. Fique atento a promoções do sabadão para economizar, hein, turma? Então preste muita atenção. 1h13.
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0: Primavera Brasileira, você ligado na Cultura e peça sua música aí no 3242-1258 aqui na Cultura.
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11: Oi, gente. Chegando mais uma edição do Toque de Mulher, compartilhando com você muitas dicas de beleza, dicas de casa. Fiquem ligadas.
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11: Vamos lá para mais uma edição do Toque de Mulher. E além da dica de casa que eu trago para você em todas as edições do nosso programa, hoje falaremos sobre herpes labial. A herpes labial é uma infecção causada pelo vírus herpes simplex, que provoca bolhas ou feridas na boca, geralmente na região dos lábios, durando cerca de 10 dias e podem causar formigamento, dor ou coceira na região onde surgem. O herpes labial é altamente contagioso, pois se pega através do contato direto, como pode acontecer durante o beijo, durante a utilização de objeto compartilhado, copo, talher, toalha, por exemplo. Na maioria das vezes, o próprio sistema imune elimina o vírus do herpes, curando a infecção, mas existem também alguns remédios antivirais que podem ser aplicados no local para ajudar a recuperar mais rápido.
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11: Eu já volto com mais dicas no Toque de Mulher. Aguenta aí.
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0: Tarde Nova Cultura com o Júnior William. Tamo junto em turminha nesta super tarde de sabadão. Onde você estiver aí, o nosso abraço, o nosso carinho, hein? Tá ligadinho com a gente. Um grande abraço aqui pra minha amiga Fátima. Tudo bem, Fátima Garbim? Coloca a Fátima no ar aí, filho.
13: Júnior William. Aqui é Fátima Garbim. Tô passando a desejar uma ótima tarde de sábado. Um ótimo final de semana pra você,
0: tamo
13: sua
0: junto.
13: Família, vai pra minhas amigas. Cidinha Pocete, Fátima Esperandil, Cidinha Laura, Hilda Fresque, Marinete, Sueli de Abreu, Fátima Lemes, seu Edmundo e todos que estão curtindo seu programa aqui no Bom Retiro, na Cachoeira dos Martins. Enfim, para todos os meus amigos. Se eu for citar nome, eu vou esquecer de muita gente. Então vai para todos. Para muitos amigos, então vai para todos.
0: Legal.
13: Um ótimo programa e um abençoado final de semana. Tchau,
0: pra
13: tchau.
0: Todos nós, Fátima. Um abraço aí para vocês. E obrigado pelo carinho da audiência. 1h21 na Cultura. Deixa eu mandar um abraço aqui pro meu amigo Anderson, que tá ligadinho com a gente também. Grande abraço aí. Obrigado pela sintonia. 1h21 na Cultura.

0: Uma em 30 na cultura, Phil Collins, Another Day in Paradise. Boa tarde pra você ligadinho aqui na Nova Cultura. É a nossa tarde, hein? A tarde de Nova Cultura com muita música pra você. Muita alegria, muita informação. Como é que tá o seu sabadão, hein? Sabadão ainda de tempo nublado na cidade de sonho, né? Mas tá bom, tá gostoso, tá legal. Tá no seu trabalho aí? Uma ótima tarde pra você, hein? Tá em casa, tá numa boa, só ligadinho na cultura, nosso abraço. E se você quiser, você pode participar aqui com a gente também, né? 3242-1258, peça a sua música também aqui na melhor do seu rádio. Olha, o domingo de votação mobiliza quase 2 milhões de eleitores em toda a nossa região, hein? É, o Portal G1 de Ribeirão e Franca traça as principais orientações do TRE sobre o que pode e o que não pode na cabine de votação, documentos válidos e como consultar o local para evitar surpresas, né? Então você fica atento aí, prepara a sua colinha para ir às urnas com tranquilidade amanhã. E é importante você levar uma colinha até para ser mais rápida a votação, né, turminha? Isso mesmo, é isso aí. 1:31 na cultura.
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4: 1h31 na Tarde Nova Cultura. Alzito.

0: Hit Dance na Cultura, 1h41, Marvin, boa tarde pra você, 1h41, nessa tarde bacana de sabadão, hein?
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0: É, e atenção pra você, amante da sétima arte, hein? O fim de semana traz suspense de tirar o fôlego para as telonas. Chega aos cinemas a adaptação do best-seller Verity, com Anne Hathaway e Dakota Johnson. A trama acompanha uma jovem escritora que descobre segredos sombrios ao tentar terminar a obra de uma autora famosa. Se você busca uma história cheia de reviravoltas e mistério, essa é a pedida perfeita pra sua noite de sabadão.
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3: 1h46 na Tarde Nova Cultura, agora tem Bon Jovi.

0: Deixa a vida me levar. Leva eu, vida. 2 minutinhos agora para as 2. A sua tarde com mais alegria aqui na Tarde Nova Cultura. 2 minutinhos para as 2. Grande Zeca. Só de ouvir o Zeca já dá aquela sede, né, filho? Meu Deus. Ai, ai, ai, olha, bora conferir aí o que tá rolando na agenda cultural, né, neste sabadão. Na música, o grande destaque da noite de hoje é o show do cantor Jorge Vercillo, hein, que desembarca em Ribeirão Preto com seus maiores sucessos para uma apresentação especial lá no Multiplan Hall. E para quem prefere artes cênicas e dança, o histórico Teatro Pedro II, Fundação Dom Pedro II, recebe o espetáculo de balé Cinderela, encenado pela companhia The Moscow Ballet. Opções de peso para todos os gostos, para você curtir também na nossa região neste super finalzão de semana. Parado é que não dá para ficar, né, turma?
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2: Que beleza! 2:05, tá tudo bem contigo? Tudo tranquilão? É, gente, hoje é sabadão, hein? 3 de outubro de 2026, eu sou o Johnny William, nós vamos juntos até as 4, com muita música, muita alegria, muita informação. A sua participação pelo 32421258, mande seu WhatsApp aqui pra gente, peça a sua música, tamo junto até as 4. É música, é alegria, é alto astral, aqui na Nova Cultura, em 90%. Ponto 1.
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2: Rapaz, abrindo essa segunda hora, a feira, vamos dar aquela recordada. A música boa não tem idade, né? 2:05.

0: 12 minutos na Cultura, aqui na tarde, Nova Cultura, Jota Quest, encontrar alguém. Alô, Márcia, um abraço aí pra você. Alô, Paulinho, tudo beleza? Grande abraço aí pra toda a turma, hein? 2:13, tamo junto, hein? Coisa boa, sabadão, sabadão alegre e feliz, é assim que tem que ser, hein? Olha, atenção pro tempo. O tempo nesse sabadão, dia 3 de outubro, o IMET emitiu um alerta vermelho, viu, pra tempestades com risco de ciclone e granizo pra esse final de semana. Será, turma? A Justiça Eleitoral já reforçou o monitoramento do clima pra garantir a infraestrutura nas zonas de votação. Pra acompanhar a situação do seu local de votação ou obter informações sobre o pleito, acesse o portal do Tribunal Superior Eleitoral. 2:13. Boa tarde pra você.
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5: Nova Cultura, a melhor do seu rádio. 2h18. Palma da mão.
6: Palma da mão, palma da mão, palma da mão, palma da mão, palma da mão, palma da mão, palma da mão, palma da mão, palma da mão. É o seguinte: a gente nunca deve desistir do que a gente quer. Por isso que Deus existe. Pra que a gente tenha fé sempre. E nunca desista do seu objetivo.

0: pra ser sincero, boa tarde, 2:26, 2:26, como é que tá a sua tarde, hein? Tá beleza? Tá legal? Como é que tá o tempo aí? Tá nublado? Ah, tá nublado! 2:26, fale conosco aí no 3242-1258, manda seu WhatsApp aqui pra Cultura. Tem música pra todo mundo nesta super tarde, tarde maravilhosa de sabadão. O sabadão chegou, hein, turma? Eu volto já!
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9: Como confirmar o diagnóstico de alergia ao suor? O diagnóstico de alergia ao suor é feito pelo dermatologista através de avaliação bem simples. Histórico de saúde, fatores de risco, como exposição prolongada ao sol ou prática de esportes. Geralmente não são necessários exames adicionais, mas o médico pode pedir um teste ergométrico para avaliar o surgimento dos sintomas. Além disso, nos casos em que existe dúvida no diagnóstico, o médico pode solicitar até mesmo um teste de alergia para destacar alergias relacionadas a outras substâncias.
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9: Ei, daqui a pouco tem mais dicas.
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6: Primavera Brasileira, 2h33 aqui na Cultura. E olha o destaque de sustentabilidade e economia neste sabadão, 3 de outubro, em o Tribunal Superior Eleitoral anunciou que alcançou a marca de 100% de consumo compensado por energia solar. A nova usina fotovoltaica iniciou as operações e deve gerar uma economia estimada em mais de R$740 mil por ano aos cofres públicos. 2h34 na Cultura. Agora tem Detonautas, quando o sol se for, 2h34.

0: O Full aqui na Cultura depois, 2 horas e 43 minutos, hein? O sabadão, a tarde já tá indo, hein? Você é louco, rapaz, como o tempo passa rápido, né? 2h44 né, aqui na Cultura, aqui na nossa Tarde Nova Cultura. Se liga aí, aqui só as músicas tops pra você.
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0: É isso aí, meus amigos. Vamos nessa, hein? Até as 4 horas da tarde, sempre com muita música e muita alegria pra você aqui na Cultura. Marca aí, avisa a vizinha que o Johnny William tá por aqui, tá? Todos os dias de segunda a sabadão, beleza? Segunda a sexta, meio-dia e meia a gente começa, né? E aos sábados, à 1 da tarde, avisa aí que tem muita coisa boa por vir ainda, beleza? 2h44.
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2: O programa da sua tarde é aqui. 2 horas e 48 minutos, faltando 12 minutinhos agora para as 3.

0: essa mãozinha é muito bonita, hein? Ivete Sangalo, na Cultura Deixo. Ótima tarde pra você, ligadinho conosco. Cadê a nossa amiga Sandrinha? Coloca a Sandrinha no ar aí, turma.
1: Oi, Jalinho. Oi, Sandrinha. Tarde, tudo bem com você,
0: tudo
1: meu amigo?
0: Bom.
1: Toca Santa Cria, o Eterno Amor,
0: opa,
1: pra mim.
0: Boa.
1: Jalinho. Um ótimo final de semana pra vocês.
0: Você também.
1: Certamente abençoado por Deus. Beijo.
0: Beijo. Tamo junto, Sandrinha. Já manda aí pra você, viu? Beleza. 3 horas, hein? Olha, mais uma vez, sem contagiar, a seleção brasileira goleou a frágil Índia. A Índia, que é a 138ª no ranking da FIFA, por 4-0 de maneira protocolar em Calcutá, com gols de Estevão do Chelsea, de Pedro e Samuel Lino do Flamengo. O técnico Carlo Ancelotti aproveitou o amistoso para fazer observações e, no segundo tempo, realizou 10 substituições, deixando somente o goleiro Pedro Morisco dos titulares, hein? Que coisa! Rapaz, que joguinho mequetrefe hoje pela manhã, hein? 11 horas, né? Nossa senhora, contra a Índia, meu Deus! 3 e 1, eu volto já aqui na Nova Cultura!
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13: De volta. E você continua aqui curtindo muitas dicas no Toque de Mulher.
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13: Como é feito o tratamento de alergia ao suor? O tratamento da alergia ao suor deve ser feito com a orientação do dermatologista, que pode indicar tomar um banho frio para aliviar os sintomas, beber muita água, usar roupas leves, evitar locais muito quentes ou prática de exercícios físicos extenuantes. Manter o local onde se está devidamente arejado e fresco. Nos casos mais graves, o dermatologista pode indicar o uso de remédios antihistamínicos, como a cetirizina. Ou uso de loções, cremes ou pomadas com corticoide, como a hidrocortisona ou também a betametasona.
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13: Não sai daí não, tá? Na sequência tem muito mais dicas pra vocês.
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1: Essa é a Nova Cultura, 3 horas e 8 minutos, já estamos de volta neste sabadão, 3 de outubro de 2026. Quando tá a temperatura é 28 graus, né, meu? Nossa Senhora, e apesar de tudo tá quente, né, velho? Vamos nessa, nesse sabadão, já abrindo a nossa última hora de hoje. Hoje, 3 de outubro de 2026, juntos com a Real Mix a partir de agora. 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
1: Ah, turma, vamos juntos até as 4, sempre com muita música para você aqui na Cultura. Tamo junto.
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0: Sempre 3h18 na cultura.
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0: Ah, que legal, hein, KLB? O anjo 3h18. Tamo junto, turma, nesta super tarde, juntos com a Real Mix. Até logo mais, às 4 horas, hein? 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Até logo mais, às 4. Eu volto rapidinho.
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10: 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Olha só, gente. Olha só. Dois cabos eleitorais foram presos na tarde de ontem em Boa Vista com R$30 mil escondidos em meias para supostamente comprar votos para um candidato ao Senado. É mole, rapaz. Nossa senhora. R$30 mil na meia, hein? Eu queria tanto ter R$30 mil na meia. 3h24 na Cultura. Melhor música pra você na Super Tarde 90.1.

A Radioatividade leva até vocês mais um programa da série a série. Dedique uma canção a quem você ama. Eu tenho aqui em minhas mãos uma carta. Uma carta de um ouvinte que nos escreve e assina com um singelo pseudônimo de Mariposa

vindo da pequena e pacata cidade de Miracema do Norte. Fugiu, desapareceu, escafedeus. Oh, lindo Orlando, volte! Onde quer que você se encontre, volte para o seio de sua amada. Ela espera ver aquele caminhão voltando, de faróis baixos e para-choque duro. Agora uma canção, canta pra mim, eu não quero ver você triste assim.

0: Cultura, Gabriel Pensador, Lulu Santos. É um clássico, hein? Astronauta aqui nos 90.1. Falando em astronauta, né, meu filho? Falando em astronauta, destaque da ciência nesse sabadão, dia 3 de outubro, uma notícia publicada pelo jornal Folha de São Paulo destaca que astrônomos conseguiram captar ondas de rádio vindas de um planeta fora do sistema solar pela primeira vez, hein? A descoberta histórica no exoplaneta Beta Pictoris B abre novos caminhos para entender a formação de novos mundos no universo, hein? Ondas de rádio, hein? Será que agora vai descobrir o ET, meu filho? 3h33 na Cultura!
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0: Verdinho, Ouro Preto na Cultura, quase sem querer. Aqui na tarde, Nova Cultura em 90.1. Ótima tarde, hein, pra você, ligadinho conosco, tudo beleza? E a melhor programação do seu rádio. Olha, o Tom Cruise estrela nova sátira ácida de ficção científica. E no cenário internacional, novos detalhes de Digger chamaram a atenção do público. O longa, dirigido por Alfonso Cuarón e Guilherme Del Toro nas redes sociais, traz Tom Cruise no papel do homem mais rico do mundo, tentando salvar a Terra de uma catástrofe global iminente, hein? Esse filme promete, promete. Falar em homem mais rico do mundo, já já o Hélio de Pontes já tá aqui, né? Já já. Falando em homem mais rico do mundo, Hélio já já comanda o Porteira Velha, hein, Hélio? Muito bem, turma, agora são 3h46, eu volto já.
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8: Com alegria e muito alto astral, voltamos com mais dicas.
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8: E para encerrar o toque de mulher de hoje, vamos com as dicas de casa. Como limpar a tela do notebook sem riscá-la. Prático por si só, o notebook traz portabilidade e permite que a pessoa trabalhe em qualquer lugar, seja na praia, na sala ou até mesmo na lanchonete. Porém, no fim do dia, é comum que a tela esteja cheia de marcas de dedos engordurada, não é mesmo? Mas é preciso

0: de algodão e que sejam também bem macias.
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0: Logo eu tô de volta nesse mesmo horário para trazer mais dicas. Um abraço, um beijo, um cheiro, se cuida e até lá para compartilhar mais dicas para vocês.
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2: Primavera brasileira, Nova Cultura 3h54. 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

0: 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Real Mix volta na segunda-feira, faltando 5 minutinhos para as 4. Johnny William tá ficando por aqui. A gente se encontra também na segunda, meio-dia e meio de 30. Tá chegando ele, o dono da porteira. O dono da porteira, Hélio de Pontes. Já já vai comandar o Porteira Velha aqui na Cultura.
1: Hoje
0: um abraço.
1: Até 19 horas,
0: viu? Hoje é até as 19, né?
1: Pausa pra hora do anjo.
0: Isso.
1: Até 19
0: horas. Ah, que beleza.
1: Vai ter muita moda.
0: Nossa, vou estar ouvindo, Helinho.
1: Vou dar um abraço pra ti.
0: Um abraço pra todos. Bom final de semana. Até a segunda.
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7: Olá, muito boa tarde, 16 horas e 2 minutos, estamos iniciando o programa Porteira Velha desse sabadão, dia 3 de outubro, ano 2026, com apresentação de Hélio de Pontes, mas você vem comigo até as 19 horas com a boa música sertaneja. Só vou dar uma pausa às 18 horas para a Hora do Ângelus, aí retorno, fico até às 7 horas da noite com a boa música sertaneja. 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Alô Carlinhos Tercini, forte abração para você. 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Essas firmas fica comigo hoje até as 19 horas, abrindo o programa desse sabadão, hein? Mato Grosso e Matias, Som de Cristal. E depois, Christian Ralph, eu só tenho 10 minutos para você.

É primavera na Nova Cultura FM em 90.1. Sabadão, hein? Eita lá, sabadão, dia 3 de outubro, ano 2026. Vem comigo, atendendo agora seu Pelício aí de Terra Roxa. Alô, seu Pelício em Terra Roxa, curtindo o programa Porteira Velha. Forte abração pro senhor e todos os seus familiares aí. Pediu a música Belmonte Amaraí, A Fronha.

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3: 4 horas e 15 minutos, é o programa Porteira Velha, com Marcenaria Nobre Artes Móveis Planejado, Clínica Sorria Saúde, Imobiliária Gerber, Atacadão do Queijo, Supermercado Ipiranga, 3 lojas em Taquaritinga, agora são 2 lojas aqui em Monte Alto, Comércio de Fruta Tercini, Serralheria Moreira Alumínios e Vidros e Barbizão da Construção, atendendo lá de Jaboticabal, Sr. Orlando. Forte abração pro senhor aí curtindo o programa. Viu, senhor Orlando? É, vim dizer adeus, Tião Carreiro e Pardinho. Aqui pra mim parece no computador com os dois, viu? Tião Carreiro e o Pardinho, tá bom? Vim dizer adeus. Ele disse que é só o Tião Carreiro, mas vou procurar a semana que vem. Viu, senhor Orlando? Aquele abração. Pediu a música, mandando para todos que estão curtindo aí em Jaboticabal. Alô, Zoom! Aquele abração, pessoal da rodoviária, Wilson Delvecchio, aquele abraço, que Deus te abençoe. Zelão, um forte abração. Sérgio Luiz e a Vera, que Deus abençoe, um bom sabadão. E atendendo agora também o João Raul, pois boa tarde, Hélio. Gostaria de ouvir a música Cana Verde, Tonico Tinoco, vai ouvir. E atendendo agora, Walter Félix, pois assim. Boa tarde, Hélio, tudo bem? Tô curtindo o programa. Tô tomando um shampoo gelado. Já tá tomando um shampoo gelado aí. Que bacana, essa foi boa, viu? Essa foi boa, shampoo gelado. Que bom. Toca a música Réu Apaixonado, Teodoro Sampaio. Mandando pra todos que estão curtindo aí. Todos os ouvintes aí do programa Porteira Velha. Shampoo. Opa, shampoo. É o apaixonado. Ai, meu pai do céu. Vim dizer adeus é a primeira música, Cana Verde, depois é o apaixonado. Ei, Walter Félix, aquele abraço.

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1: 16 horas e 29 minutos é o programa Porteira Velha. 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Atendendo agora, Thiago Brito. Eita, Thiago Brito, hein? Mandou uma foto aqui bonita, hein? Tá fazendo um churrascão bom. Boa tarde, Thiago.
6: Oi, Elinho, boa tarde. Boa
1: tarde, filho. Bom demais. Brito.
6: Mandou um abraço pra mim aqui, ó, pra minha esposa aqui, Tatiana, pra minha sogra, Dona Neuza, e pra galera lá do Boteco Demir lá. Toca pra nós. Casaco Verde, Teodoro Sampaio, tiver como?
1: Tem como, sim. Opa, já acabou? Aquele abraço, Deus te abençoe. João Francisco de Baixo, pois boa tarde, Hélio. Gostaria de ouvir a música Belmonte e Amaraí, Te Amarei Toda a Vida. Está mandando para todos que estão curtindo. Já já eu toco essa música a você, tá bom? Forte abração, que Deus te abençoe. Atendendo agora a Fátima Garbim. Boa tarde, Fátima. Como é que você tá, filho?
7: Tudo bem? Aqui é a Fátima Garbim. Estou passando para desejar uma ótima tarde de sábado. Abençoado final de semana para você, sua esposa, sua mãezinha, toda sua família. Vai para minhas amigas, Cidinha Laura, Cidinha Pocete, Fátima Esperandil, Zilda Fresque, Fátima Lemes, Marinete, Sueli de Abreu, seu Edmundo, Enfim, todos que estão curtindo o seu programa, que são muitos, agora no momento eu não lembro. Pessoal aqui da Cachoeira dos Bom Retiro e da Cachoeira dos Martins. Grande abraço, velho. Um ótimo e abençoado final de semana. Tchau, tchau. Obrigado.
1: Valeu, tchau, tchau. Fica com Deus. Bom sabadão. E atendendo agora a Cidinha Pocete. Boa tarde, Cidinha.
8: Oi, Hélio.
1: Oi.
8: Boa tarde.
1: Tarde, filho.
8: Tudo bem?
1: Bom demais.
8: Hélio, é a Cidinha Pocete. Eu gostaria, se você puder tocar pra mim, Gilberto e Gilmar, Todo Tempo é Pouco Pra Te Amar.
1: Será que tem essa música?
8: Vai pra minhas amigas, a Dita, a Fátima Garbim, a Isilda Freschi, a Fátima Esperandil, pra Maria Rosa de Itaquaritinga e pra todos os ouvintes. Abraço, Hélio, bom trabalho.
1: Valeu, Cidinha Pocete, vou procurar essa música já, já eu toco pra você. Então vamos lá, a primeira música atendendo Tiago Brito, Casaco Verde, depois o João Francisco de Bardi pediu a música Belmonte Te Amarei, Te Amarei Toda a Vida, e vou tocar da Cidinha também, vou procurar.

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2: 16 horas e 46 minutos. 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Atendendo agora a Cidinha, Cidinha aí de Santa Adélia. Pois boa tarde, Hélio, tudo bem? Gostaria de ouvir uma música Barquinha de Ouro, é Trio Parada Dura, viu, garota? E ela está mandando para Maria José lá no sítio São Sebastião e está mandando para a filha da Maria José, a Débora. Alô, Débora, um beijão todo especial para você. Então vai curtir aí a música Barquinha de Ouro com Trio Parada Dura. E atendendo também, deixa eu ver quem eu vou atender já aqui também. Vou atender lá de Taquaritinga, Maria Rosa. Alô, Maria Rosa, aquele abração pra você aí. Pediu a música Amanhã. Amanhã? Você quer que toque hoje ou amanhã? A música é com o Leandro, com o Leonardo. Amanhã o nome da música. e ela tá mandando para a sua amiga, a Cidinha Pocete. Eu vou faturar um pouquinho, que eu esqueci de tocar aqui uma propaganda, mas eu volto já já com essas duas músicas, ok? Não sai daí não, filho.
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2: Agora sim, 16 horas e 49 minutos, atendendo aí a Cidinha de Santa Adélia. Forte abraço aí, Santa Adélia, curtindo o programa Porteira Velha, Barquinha de Ouro, Trio Parada Dura, e depois atendendo a Maria Rosa de Taquaritinga, a música Amanhã, Leonardo, toca é.

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2: Dezessete horas e 1 minuto. Hoje nós vamos até às 19 horas com o programa Porteira Velha. Vou dar uma pausa às 18 horas para a Hora do Ângelus. Aí eu volto e aí ficamos até às 19 horas com a boa música sertaneja. Todos os sábados é assim, tá bom? Programa Porteira Velha de sábado até às 19 horas. Atendendo Geada lá de Itaiaçu. Alô, Geada! Aquele abração, pediu a música Mágoa de Boiadeiro. Hoje eu vou mudar um pouquinho, vou tocar com Daniel e a participação toda especial de Pedro Bento e Zé da Estrada. Ficou top demais essa moda com ele, viu? Geada, aquele abração, fica curtindo comigo aí. E atendendo agora a Sandrinha. Boa tarde, Sandrinha.
8: Oi, Hélio Ponte. Boa tarde. Tudo bem com você, Hélio de Ponte?
2: Bom demais.
8: Olha que a Cleiton encarnando quando um grande amor se faz, Hélio. Um ótimo final de semana para você, viu? Um abençoado domingo. Beijo.
2: Alô, aquele abração, que Deus te abençoe. E ela pediu a música Quando um Grande Amor Se Faz, Cleiton e Camargo. Toca o berrante aí, Daniel. Vamos lá, filho.

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1: 17 horas e 11 minutos. 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Essas empresas hoje fica comigo até às 19 horas com o programa Porteira Velha. A Neide quer falar comigo. Boa tarde, Neide.
2: Boa tarde, Hélio. Tudo bem com você?
1: Tudo jóia.
2: Hélio, queria oferecer uma música para a aniversariante de hoje. Fátima Iori. Recebe os parabéns das amigas Neide, Dorvalina e Vanessa. Muitos anos de vida, Fatiminha. Que você continue essa pessoa maravilhosa que você é. Tá? Feliz aniversário. Gostaria de ouvir Anel de Noivado, Lourenço e Dorival. Um bom final de semana, Hélio. Tudo de bom pra você, tá? Tchau, Hélio. Fica com Deus.
1: Você também. Aquele abraço. Deus te abençoe.

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2: Nova Cultura FM 17 horas e 20 minutos, atendendo agora Luiz Carmelo. Pois boa tarde, Hélio, que é o Luizão Carmelo do São Cristóvão. Manda uma música aí, Craveiro e Cravinho, Tem da Vida, oferecendo a todos os familiares que estão curtindo aí o programa Porteira Velha. Aquele abração, que Deus te abençoe, bom sábado a você. Eu quero mandar um forte abraço também para o Miguel Romano. Pois boa tarde, Hélio, tudo bom? Um bom sábado a você e todos os seus familiares também. Fátima Caldeira, aquele abraço pra você, viu, Fátima? Ótimo sábado a você e todos os seus familiares. Atendendo agora também a Cleonice. Boa tarde, Cleonice.
7: Oi, Hélio. Boa tarde, tudo bom? Bando aqui é a Cleonice. Demais. Eu queria ouvir a música Herança de Pai. Ofereço para minhas amigas que trabalham na La Sorella, a Sueli, a Maria Helena e para todos que gostam de músicas raízes. Um abraço, tudo de bom.
2: Valeu, Cleonice, aquele abração para você. Vamos lá, Herança de Pai. Quem canta é Chico Raiz e João da Estrada, aqui na Nova Cultura FM 90.1.
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2: É primavera na Nova Cultura FM em 90, marcou em 90.1. Esse é o canal da música sertaneja. Atendendo agora, seu João Fontanelli. Alô, João Fontanelli, aquele abração. Pediu a música, mandando aí, pessoal, de Fernando Prestes, Cândido Rodrigues, Aparecido do Monte Alto, Vista Alegre, toda a nossa região. Tá mandando para o Arthur Biscola, também o Maião. Alô, Maião, aquele abração. Mandando para o Nenê também, pediu a música Lourenço e Lourisbal, Casinha de Ouro. E atendendo também lá do Jardim Tangará, a Neia pediu a música Gian Giovanni, Te Amo. Tá mandando para a Marina e também a Bete. Curte comigo aí na Nova

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8: 17 horas e 45 minutos, atendendo agora a Maria José aí do sítio São Sebastião, em Fernando Prestes. Alô, Maria José, aquele abração para você, pediu a música, ela está mandando para a sua filha Débora. Alô, Débora, um beijão para você, curtindo o programa Porteira Velha. Está mandando também para a Cidinha, aí de Santa Adélia, também o Tiquinho Solano e também o Valdemar e também a Tereza, são seus vizinhos aí em Fernando Prestes, curtindo o programa Porteira Velha. Pediu a música Obrigado Mamãe, Zeta Pérez e Teodoro. Na sequência vai curtir também Milionário José Rico, Nossa Casa.
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1: 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É, hoje vamos até às 19 horas. Já já vou dar uma pausa para a hora do Ângelus. Aí às 18:15 eu retorno. Aí eu fico até às 19 horas com o programa Porteira Velha. E você pode participar comigo através do WhatsApp 3242-1258 ou ligando no mesmo 3242-1258. E atendendo agora o mano mais velho, Zé Ponte, aquele abração. Tá curtindo o programa aí, pediu a música, mandando pra nossa mãezinha, Dona Elvira. Que Deus abençoe a senhora, um bom sabadão. Só vai voltar amanhã? Vai? 93 anos, misericórdia, eu não voltava mais. E também tá mandando para o Beto da Van, o Varley, o Carlão e também o seu Ângelo Morcelli, curtindo o programa Porteira Velha. Aquele abração, tu vai curtir Dona Jandira, Zico e Zeca e as flores... As flores e os animais. Cacique Pajé hoje, hein, filho?

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8: 6 horas, Ave Maria.
9: Em nome do Pai, do Filho e do Espírito Santo. Amém. Amém. O anjo do Senhor anunciou a Maria.
8: E ela concebeu do Espírito Santo.
9: Ave Maria, cheia de graça, o Senhor é convosco. Bendita sois vós entre as mulheres, bendito é o fruto do vosso ventre, Jesus.
8: Santa Maria, Mãe de Deus, rogai por nós, pecadores, agora e na hora da nossa morte. Amém.
9: Eis aqui a serva do Senhor.
8: Faça-se em mim segundo a vossa palavra.
9: E o Verbo de Deus se fez carne.
8: E habitou entre nós.
9: Rogai por nós, Santa Mãe de Deus.
8: Para que sejamos dignos das promessas de Cristo.
9: Oremos. Infundi, Senhor, como vos pedimos, a vossa graça em nossos corações, para que nós, que pelo anúncio do anjo conhecemos a encarnação de Jesus Cristo, vosso Filho, pela sua paixão e morte de cruz, chegamos à glória da ressurreição. Por Cristo, Senhor nosso.
8: Amém. Santo anjo do Senhor, meu zeloso e guardador, se a ti me confiou a piedade divina, sempre me rege, me guarda, governa e ilumina. Amém.
9: As almas dos fiéis defunto,
8: pela misericórdia de Deus, descanse em paz. Amém. Fará a reflexão a Zilda Freschi. Proclamação do Evangelho de Jesus Cristo segundo Mateus.
9: Glória a vós, Senhor.
8: Naquele tempo, Jesus disse aos sumos sacerdotes e aos anciãos do povo: escutai esta parábola. Certo proprietário plantou uma vinha, pôs uma cerca em volta, fez nela um lagar para esmagar as uvas e construir uma torre de guarda. Depois, arrendou a viateiro e viajou para o estrangeiro. Quando chegou o tempo da colheita, o proprietário mandou seus empregados aos viateiros para receber seus frutos. Os viateiros, porém, agarraram os empregados, espancaram a um, mataram a outro e ao terceiro apedrejaram. O proprietário mandou de novo outros empregados, em maior número do que os primeiros, mas eles o trataram da mesma forma. Finalmente, o proprietário enviou-lhe o seu filho, pensando: ao meu filho eles vão respeitar. Os viateiros, porém, ao ver o filho, disseram entre si: este é o herdeiro. Vinde, vamos matá-lo e tomar posse da sua herança. Então agarraram o filho, jogaram-no para fora da vinha e o mataram. Pois bem, quando o dono da vinha voltar, o que fará com esses viateiros? Os sumos sacerdotes e os anciãos do povo responderam: com certeza mandará matar de modo violento esses perversos e arrendará a vinha a outros vinhateiros, que lhe entregarão os frutos no tempo certo. Então Jesus lhe disse: vós nunca lestes nas Escrituras? A pedra que os construtores rejeitaram tornou-se a pedra angular. Isso foi feito pelo Senhor e é maravilhoso aos nossos olhos. Por isso eu vos digo: o reino de Deus vos será tirado e será entregue a um povo que produzirá frutos. Palavra da salvação.
9: Glória a vós, Senhor. O profeta recorda-nos que a vinha do Senhor é o povo de Israel e que Deus é o noivo. Noivo que canta enamorado, seu grande amor pela noiva. É um amor tal que espera de cada fiel correspondência. O cântico da vinha é uma denúncia contra a não correspondência do povo ao amor de Deus. A oração nos coloca acima das dificuldades, mas por meio dela. Deus transmite uma paz interior. A comunidade deve estar aberta para acolher os valores humanos que edificam a vida. A fidelidade ao Evangelho é como a síntese da missão aos discípulos missionários de Jesus. Partindo da realidade da Galileia rural, em que se dá a concentração da terra nas mãos dos fazendeiros, Jesus conta a parábola para mostrar a perseguição aos profetas e a ele próprio e revela a necessidade da comunidade progredir frutos de amor e justiça. O desafio do Evangelho é para todos os cristãos, que precisa acolher e fazer produzir bom fruto. Todos nós somos administrador e servidor da vinha do Senhor. Não somos dono delas. A pastoral da saúde. Nós que somos da rede, toda pessoa ferida merece acolhida e não julgamento. O sofrimento mental não é sinal de fraqueza, falta de fé ou ausência de Deus. Podemos encontrar muitas pessoas em nosso cotidiano que sofrem ou carregam dores profundas, silenciosas e invisíveis. O Papa nos incentiva a construir uma igreja que acolhe, escuta e caminha junto. Este é o modo de proceder de Jesus, aquele que se aproximou do que sofriam. Ofereceu dignidade, compaixão e esperança. Por isso somos todos a convidados, como Jesus, criar comunidades seguras e saudáveis para quem enfrenta angústia, depressão, ansiedade e tantas dores emocionais. O tema da saúde mental ainda não está ligado a muitos preconceitos que carregamos, assim como muitas piadas ou brincadeiras. Na verdade, atrás desse problema de saúde, encontramos também uma sociedade com seu preconceito, exclui e ignora um tema dessa importância, que gera tanto adoecimento e abandono. De fato, como somos discípulos de Jesus Cristo, somos convidados justamente ao contrário, amar o nosso irmão e o próprio a si mesmo. A Igreja Vinha Amada do Senhor está sempre de braços abertos para acolher todas as pessoas. Reunidas em oração, somos animados a cuidar desta vinha, para que produza frutos de paz e de justiça. Esse cuidado se estende também à vida no planeta e nos lembra anos de falecimento do nosso São Francisco de Assis, cuja memória vamos rezar amanhã, que amanhã, dia 4, celebramos o dia de São Francisco de Assis. Celebramos em comunhão com a campanha missionária, que nesse ano tem como tema Um em Cristo, Unidos na Mesma Missão, e que o lema: para que o mundo creia. Oração de São Francisco. Senhor, fazei de mim um instrumento de vossa paz. Onde houver ódio, que eu leve o amor. Onde houver ofensa, que eu leve o perdão. Onde houver discórdia, que eu leve a união. Onde houver dúvidas, que eu leve o evangelho. Onde houver erro, que eu leve a verdade. Onde houver desespero, que eu leve esperança. Onde houver tristeza, que eu leve alegria. Onde houver trevas, que eu leve a luz. Ó Mestre, fazei que nós procure mais consolar e ser consolado, compreender e ser compreendido, amar e ser amado, pois é dando que se recebe e é perdoando que se é morrendo que se vive para a vida eterna. Amém.
8: Avisos para hoje, amanhã e segunda-feira. Da Paróquia do Senhor Bom Jesus, hoje às 19 horas, missa na Basílica do Senhor Bom Jesus, às 19 horas, missa na Igreja São Luís Gonzaga. Amanhã, domingo, às 7 horas, missa na Basílica do Senhor Bom Jesus, às 8 horas, missa em honra e louvor à Santa Teresinha do Menino Jesus, na Igreja São Cristóvão, com bênção e distribuição de rosa. Às 9 horas, missa na Igreja Nossa Senhora do Perpétuo Socorro, às 9h30, dia de São Francisco de Assis, com missa e bênção dos animais. Às 17 horas, missa na Basílica do Senhor Bom Jesus, às 19 horas, missa na Igreja de Santa Rita de Cássia, também às 19 horas, missa na Basílica do Senhor Bom Jesus. Na segunda-feira, às 7 horas, missa na Basílica. Às 19h30, Terço dos Homens na Basílica. Lembramos também da paróquia Santuário Nossa Senhora do Rosário de Fátima. Hoje, às 19h15, missa na Capela de São João Batista. Amanhã, domingo, às 7h30, missa na Capela do Divino Pai Eterno, às 9h e às 19h, missa no Santuário de Fátima. Caros irmãos e irmãs, encerrando este momento, rezemos pelas nossas famílias, especialmente pelas crianças, pelos idosos e pelos enfermos. Rezemos pelos aniversariantes deste dia e de amanhã, e também pelos agonizantes e por quem precisa receber alguma graça urgente. Que por intercessão da Virgem Maria, o Senhor Bom Jesus abençoe a todos.
9: Estivemos reunidos em nome do Pai, do Filho e do Espírito Santo.
8: Amém.
9: Uma boa noite a todos, um abençoado domingo, uma boa semana abençoada.
8: Uma boa noite.
9: Boa noite.

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4: É, não estranha não. 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Essas empresas ficam comigo até às 18. Até às 18. Que 18, é? Até às 19 horas, meu amigo. É sabadão. Então vamos até às 7 horas da noite com o programa Porteira Velha. E você pode mandar mensagem através do WhatsApp. Pode ficar reclamando, né? É, eu mando mensagem, não toca, acabou. Então hoje você tem mais 45 minutos aí para curtir o programa Porteira Velha e pedir aquela música sertaneja que você gosta de curtir. Então vamos abrir o programa com a música e eu conto com você, hein? Senão eu vou parar de ficar aqui sábado até às 7 horas da noite, beleza? Beleza, então. Hábito, quem canta? Guilherme Santiago.

0: Minutos é o programa Porteira Velha. 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Essas empresas ficam com o programa Porteira Velha, aqui na Nova Cultura FM em 90.1, chamando para falar comigo direto da capital, Miguel Barrena. Boa noite, Miguel Barrena, como é que tá a capital, filho?
1: Oi, Hélio, boa noite.
0: Boa noite, filho.
1: Estamos aqui com a voz me arrastando.
0: Que foi?
1: Esse tempo é louco, né?
0: É.
1: Não é a voz que resiste, hein?
0: Ai, ai, ai.
1: Mas é isso aí, curtindo aí o Porteira Velha,
0: que tá bacana,
1: uma maravilha. Filho. Aí eu queria te pedir, Hélio, se possível, tocar pra gente aí, Baile na Roça, com Tonique Tinoco.
0: Eita, modona boa, hein?
1: É uma maravilha de música raiz, né? Um abraço, Hélio. Fica pra todo mundo que curte a boa música sertaneja.
0: Valeu, querido. Aquele abraço, Miguel Barrena, lá da capital. Tá mandando aí pra sua irmã, a Maria de Lourdes, maravilhosa. Bom sábado pra você. E a Rita de Guaraciaba. Alô, Rita, aquele abração. Também a Ângela, aqui de Monte Alto. A Rosa de Jaboticabal. Forte abraço a todo esse pessoal aí curtindo o programa Porteira Velha nesse sabadão. Vai curtir Baile na Roça e depois, meu amigo, Trio Parada Dura, As Andorinhas. Boa!

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2: 18:31, é o programa Porteira Velha. Vamos juntinho, até logo mais às 19h, aqui na Nova Cultura FM em 90.1. E amanhã, meu amigo, tem que o programa Porteira Velha, Arraial do Barulho amanhã é das 8 até as 13 horas, hein? Não pode deixar de curtir o programa Arraial do Barulho amanhã, das 8 às 13 horas, tá bom? Recado dado? Tá certo, então. Cheguei até a enroscar aqui, Henrique de Matão. Boa noite, Henrique.
4: Boa noite,
2: amigo. E aí? Tudo
4: bem? Chique ou não?
2: Chique demais.
4: Toca pra nós aí, Henrique Renner, mãe. Eu ofereço pra minha mãe, que tá aqui ouvindo aqui. Hoje eu tô aqui no Turvo, tô em casa dela, eu ofereço essa música pra ela. E um abraço pra todos aí de vocês de Monte Alto, Matão, aqui no Turvo. E pra vocês aí, um bom fim de semana e Deus abençoe.
2: Valeu, Henrique de Matão, curtindo aí a Nova Cultura FM em 90.1. Diz que tá no Turvo, tá pescando, pê? Olha! Maria Helena aí do Jardim Canaã, boa noite.
5: Hélio, tudo bem?
2: Bom.
5: Hélio, aqui é a Maria Helena do Canaã, Valentim da Silva do Canaã. Gostaria de ouvir, se der para o tempo de você tocar aí para mim, é o Último Adeus.
2: Trio Parada Dura. Não falou quem é, mas é Trio Parada Dura. Então vamos lá. A primeira música é Mãe, Rick Rene, tá mandando para a mãe dele que está curtindo o programa, o Henrique. Aquele abraço pro Henrique. E a Último Adeus, quem pediu foi a Maria Helena, aí do Jardim Canaã. Quero mandar um forte abraço também pro Douglas Madeu e a Célia. Alô, Célia! Aquele abração, curtindo aí o programa Porteira Velha. Então vai curtir outro modão, hein? Mundo Velho Não Tem Jeito. Tião Carreiro e o Pardinho. Três moda boa aqui na Nova Cultura FM 90.1.

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2: 18 horas e 48 minutos, é o programa Porteira Velha. Vamos juntinho até as 19 horas com a boa música sertaneja. Henrique tá ligadinho aqui comigo, curtindo o programa Porteira Velha, e disse que toca uma modona boa pra mim aí, de Mococa e Paraíso. Um restinho de você.

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Alô, Cleiton Pintieri, bom sabadão para você e todos seus familiares. Atendendo agora, pedido do Cido Sabugo. Alô, Cidão Sabugo. Pois aí, toca boa noite, Hélio, tudo bem? Toca pra mim a música aí, Lourenço Loribal, Pedido de um Pai. Curte aí comigo, então. É isso aí, Cidão. Boa noite a você.

7 minutos, que perinha, estamos encerrando o programa Porteira Velha desse sabadão, dia 3 de outubro, ano 2026, com a apresentação de Hélio de Pontes, mas você veio comigo desde as 16 até as 19 horas, aqui na Nova Cultura FM 90.1. Quem vai indo embora e volta na segunda-feira são as seguintes empresas: Barbizando a Construção, Serralheria Moreira Alumínios e Vidros, Comércio de Fruta Tercini, Supermercado Ipiranga, 3 lojas em Taquaritinga. 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Volta na segunda-feira, a partir das 16 horas, com o programa Porteira Velha. Eu volto amanhã, a partir das 8 horas, com o programa Arraial do Barulho. Tenho todos uma boa noite. Minha última música, Ronaldo Viola e o João Carvalho. Só dá você na minha vida. Até amanhã. Fique com Deus. Bye, bye.

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1: Acompanhe agora em rede nacional de rádio e televisão o pronunciamento do excelentíssimo senhor presidente do Tribunal Superior Eleitoral, ministro Cássio Nunes Marques.
2: Boa noite, cidadãs e cidadãos brasileiros. Amanhã, todos nós temos o mesmo...
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2: Números. Finalmente, com dois números, escolheremos quem ocupará os cargos de governador, presidente da República e seus vices, nessa ordem. Já deu para perceber que memorizar tanta informação não é uma tarefa fácil. A Justiça Eleitoral recomenda que você, antes de ir à sessão de votação, anote em um papel os nomes e os números das suas candidaturas escolhidas. No site do TSE e de cada TRE, existe um modelo de cola eleitoral. Basta imprimir. Para facilitar, acesse o QR Code na tela. Você também pode fazer a sua, como achar melhor. O importante é lembrar de levar. Essa atitude simples garante a certeza do voto e ajuda a diminuir o tempo de votação. É importante lembrar que nenhum tipo de aparelho eletrônico pode ser levado para a cabine, inclusive o celular. Isso porque nossa Constituição estabelece que o voto é direto, secreto e tem valor igual para todos. Da mesma forma, é mandamento constitucional levar cada brasileira e cada brasileiro até a urna. Nesse sentido, instituímos de maneira inédita o programa Seu Voto Importa, que buscará em casa pessoas com deficiência ou mobilidade reduzida e as que vivem em comunidades remotas, incluídos os povos indígenas, os quilombolas e as comunidades tradicionais que já se cadastraram. Também investimos na qualidade das informações dirigidas à cidadã e ao cidadão. Formulamos um manual para o eleitor e o traduzimos para várias línguas indígenas. Isso porque tenho a convicção de que você, eleitora ou eleitor, deve estar no centro da atenção da Justiça Eleitoral. Trabalhamos todos os dias para cumprir essa missão. O voto é direito fundamental e o principal instrumento de participação na vida pública. Por meio dele, cada cidadã e cada cidadão dá a sua contribuição para definir os rumos do país. Lembre-se, a decisão pertence exclusivamente a quem vota. A urna eletrônica, que há 30 anos integra a experiência democrática brasileira, garantirá mais uma vez esse direito. Nosso sistema de votação, que se atualiza a cada pleito, reúne mecanismos de segurança, transparência e auditabilidade únicos no mundo. Nestas eleições, convidaríamos os últimos dois eleitores aptos a votar em cada sessão eleitoral do país para acompanhar o encerramento do processo de votação. A ele será entregue um boletim de urna com todos os votos registrados na sessão. O documento traz um QR Code que permite a comprovação do resultado por meio do aplicativo BU na mão. Faço agora um chamamento às candidatas, aos candidatos e seus apoiadores. Amanhã é o dia da liberdade do voto. Ameaças, assédio ou tentativa de interferência na vontade do eleitor, em qualquer de suas formas, serão prontamente reprimidas. Peço ainda o compromisso de todas as brasileiras e de todos os brasileiros com a qualidade das informações que circulam neste momento. Em caso de dúvida, recorram aos canais oficiais da Justiça Eleitoral. Checar antes de compartilhar é uma atitude simples e eficaz e que está ao alcance de todos. Registro agora meu agradecimento ao empenho das magistradas e dos magistrados, das promotoras e dos promotores, das servidoras e dos servidores da Justiça Eleitoral durante todo esse período, e especialmente das mesárias e dos mesários que voluntariamente dedicarão o seu domingo à democracia. A você, eleitora e eleitor, reitero o convite para comparecer amanhã à sua sessão de votação com o seu documento de identificação com foto e a cola eleitoral de papel preenchida. A Justiça Eleitoral estará pronta para receber você. Vote. Exerça seu direito. Muito obrigado e excelentes eleições a todos.
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9: Timeline. Opa, beleza? A partir de agora, começando o seu programa Timeline. Eu sou o Gilson Dário e vamos juntos. A gente vai desfilar as músicas que os DJs tocavam nos anos 70, 80, 90. E como eu sempre digo, a gente gosta de dar aquela pitadinha também de anos 2000. Já estamos há mais de 20 anos nos anos 2000, então o início dos anos 2000 consideramos flashback. Esse é o Timeline. No 7-4 tem Delegation, no 7-3 quero destacar Sylvester, no 7-2 destaque para U2 e no 7-1 a gente começa com essa inglesa que arrebenta, Rosala. Tá pronto para voar? Are you ready to fly? Abrindo o Timeline.